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1: Hora certa.
2: 21:33.
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0: 21h59.
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0: 22h27.
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0: 23 horas e 1 minuto.
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0: hora.
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0: 2 horas e 30 minutos.
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0: 2:38.
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0: 6:31.
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1: Hora certa.
0: 3:31.

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1: 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Hora certa.
2: 3 horas e 39 minutos.

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0: horas e 50 minutos.
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5: Aqui vai a homenagem de John Canoto e Mourinho a todos os motoristas.

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2: 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Hora certa.
3: 4 horas e 12 minutos.

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0: Hora certa. 4:29.
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4: Hora certa.
5: 4 horas e 52 minutos.

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6: Hora certa. 5 horas e 23 minutos.
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2: Hora certa.
3: 5:32.
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1: Hora certa. 5 horas e 44 minutos.

0: cidadão, você sabe o que quer dizer uai?
1: Uai, uai é uai mesmo, uai.
0: Não é nada disso não. Uai quer dizer união, amizade e igualdade.
1: Aí, sabidão, raca fora, só.

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1: Hora certa. 5:59.
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horas e 6 minutos.

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0: horas e 30 minutos.
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1: 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Hora certa. 7:01.
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0: beleza?
1: Valeu, menino.
0: Obrigado, meu irmão.
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3: 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Hora certa.
4: 7 horas e 30 minutos.

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0: 8 horas.
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0: 8:30.
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2: Essa é para todas as perigosas e lindas do Brasil! Ah!

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0: mentiroso, hein?
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2: 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Hora certa.
3: 9:02.
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0: povo gelado. Eita, mas vai acabar, viu? Sábado e domingo, solzão. É, vai baixar a neblina aí, vai voltar, vamos ter sol. Então, prepara aí, vai ser bom final de semana. Legalzão pra você ir na festa de São João Batista. Festa São João vai final de semana, viu? Opa! É, até dia 28, que é conhecido também como domingo. Então, hoje, sábado e domingo, 26 e 28. Então tá aí, viu? É, estamos chegando, dizendo bom dia, meu amigo, minha amiga, minhas amigas de casa, minhas colegas de trabalho. Hoje estamos aqui. A festa lá na Fazenda São Bernardo começa hoje também. Isso, bênçãos de Sara. Tem uma programação bacana, eu vou falar sobre ela. É. Mas antes, vamos começar com as notícias do dia, as notícias da manhã, aquelas que imperam tudo aqui. Norberto Notari e o giro de notícias para começar o dia fervendo canequinho. Norberto Notari.
1: Sexta-feira, 26 de junho de 2026, este é o Giro de Notícias. Eu sou Norberto Notari e você acompanha os destaques do momento. Grupos de resgate permanecem trabalhando com o objetivo de socorrer vítimas dos terremotos que atingiram a Venezuela na noite da última quarta. Até o momento, mais de 230 mortes foram confirmadas pelo governo local, além de milhares de feridos e desaparecidos. Os tremores foram de magnitude 7.2 e 7.5, os maiores do país nos últimos 100 anos. O ex-banqueiro Daniel Vorcaro passou a primeira noite na Papudinha após o Supremo Tribunal Federal determinar sua transferência. Ele deve continuar preso no local enquanto sua defesa avalia a possibilidade de um novo acordo de cooperação. Fundador do Banco Master, teve duas propostas de delação premiada rejeitadas. O advogado Rodrigo Pantaleão foi encontrado morto nesta quinta em Florianópolis após vizinhos reclamarem de um forte odor vindo do apartamento dele. O advogado ficou conhecido depois de concordar com as alegações do Ministério Público para a manutenção da prisão de um cliente que defendia. A juíza não concordou e declarou o réu indefeso. A Polícia Civil de Santa Catarina investiga a morte do jurista. O vereador de São Paulo, Senival Moura, do PT, que foi preso ontem, teria sido condenado à morte pelo primeiro comando da capital, mas acabou perdoado em razão de sua influência política. A conclusão é da Polícia Civil e do Ministério Público de São Paulo. Ele é investigado por suposto esquema de lavagem de dinheiro por meio de uma empresa de ônibus. O Japão terminou empatado com a Suécia por 1-1 e será o adversário do Brasil na próxima fase da Copa do Mundo. A Holanda bateu a Tunísia por 3-1 e terminou em primeiro lugar no Grupo F. Mais cedo, a Austrália garantiu vaga após ficar no empate sem gols com o Paraguai. E a Turquia bateu os Estados Unidos por 3-2. O Equador surpreendeu ao vencer a Alemanha por 2-1 de virada. E no mesmo grupo, a Costa do Marfim avançou para os playoffs após vencer Curaçao por 2-0. O Giro de Notícias é uma produção da Agência Rádio Web. Produção e apresentação, Norberto Notari. Trabalhos técnicos, Mário Melo.
0: Muito bem. Estamos de volta aqui. Parabéns. Vamos falar de um negócio agora que tá... Desde ontem a gente tava falando, né? Pois é. Eu vou falar sobre o vídeo da Michelle Bolsonaro. Que é... pressiona aí a campanha do Flávio, que agora já tá dando uma arrumada tal, e ela foi enfática, né? Coisa impressionante a Michelle. E ela se sentiu, ela tá junto com o Paco, com o marido, né? E ela tá percebendo que os filhos estão dando um chega pra lá, não nela só, mas também no pai, né? Que o pai tá lá e tal, e eles estão mais, tratando de si, né? Aliás, é meio complicadinha a família, mas de qualquer forma, a gente tem uma informação assim, e não custa nada, né? A Cassie Balog é uma repórter que fez uma matéria sobre esse caso, e a gente vai passar agora. Cassie, você falando sobre o vídeo da Michelle, né? Então, vamos lá.
2: O vídeo em que Michele Bolsonaro expõe um desentendimento com o senador Flávio Bolsonaro vai além de um conflito familiar. Em meio à pré-campanha presidencial, a divulgação pública do episódio levanta questionamentos sobre os impactos políticos do racha e sobre a estratégia adotada pela ex-primeira-dama. Michele Bolsonaro afirmou que decidiu esclarecer publicamente uma situação que, segundo ela, vinha sendo distorcida. No relato, ela conta que foi desrespeitada por Flávio Bolsonaro depois de criticar uma articulação política do PL no Ceará envolvendo o ex-governador Ciro Gomes.
3: Telefonei para ele, tentei algumas vezes, mas ele não atendeu. Algumas horas depois da postagem, ele retornou a ligação. Mas, sinceramente, para falar o que ele me falou, seria melhor se ele não tivesse ligado. Ele foi muito ríspido, me desrespeitou e me maltratou ao telefone. E eu não tinha feito nada contra ele. Ele disse que seria melhor eu ficar fora das decisões do partido. Disse que eu havia chegado ontem e não entendia nada de política. Eu disse a ele que estava tudo bem. Entendi que ele não queria o meu apoio e então eu me recolhi. Fiquei na minha e assim permaneço.
2: Embora Michele tenha afirmado que não pretende disputar a presidência e que sua prioridade é a família, o momento escolhido para tornar pública a divergência ocorre justamente quando os partidos intensificam as negociações para a definição das chapas e dos palanques estaduais. Para o cientista político Lucas Máximo, ainda é cedo para medir os efeitos eleitorais do episódio, mas a exposição do conflito pode produzir uma percepção negativa entre os eleitores que ainda não definiram o voto.
4: No momento de tomar a decisão, esse segmento, ele vai olhar dois campos, né? E a projeção que esse movimento gera para a tomada de posição de um eleitorado indefinido que não tomou partido, seja pelo presidente Lula, seja pelo candidato Flávio Bolsonaro, a projeção que este movimento gera é que em um lado há coesão e no outro há conflito. Essa talvez possa ser uma cunha na candidatura do Flávio Bolsonaro, esta percepção de que não há coesão.
2: Na avaliação do pesquisador, o vídeo também funciona como um recado político interno. Mais do que relatar um desentendimento pessoal, a publicação evidencia que Michele busca demonstrar o peso político que conquistou dentro do bolsonarismo e sua capacidade de influenciar decisões estratégicas.
4: Eu interpreto como uma tentativa de exercer influência sobre a definição de candidatura majoritárias, isto é, governador e senado. A escolha deste momento para lançar esse vídeo, muito bem produzido, com toda uma estética, com toda uma intenção, com todo um propósito, a esposa do ex-presidente Jair Bolsonaro está deixando claro para o seu antagonista nesse contexto de que ela possui recursos e que esses recursos são importantes, são pertinentes, precisam ser valorizados.
2: Após a repercussão, Flávio Bolsonaro afirmou que não teve a intenção de ofender Michele, pediu desculpas caso isso tenha acontecido e disse manter as portas abertas para um diálogo. Já Michele voltou às redes sociais nesta quinta-feira para afirmar que não há disputa dentro do grupo político e defender a união da direita para as eleições de outubro. Agência Rádio Web, produção e reportagem, Cassie Balog.
0: Cassie Balog, beleza. Então tá tudo muito bem, né? Tá tudo bem, tá. Eles não vão brigar, né? Vão perder a boquinha. É, que nem a turma do Lula vai brigar pra perder a boquinha. O Lula parece que é 600 milhões de reais. É 600 milhões. E a turma do Bolsonaro parece que é 700 milhões de reais. Calma aí, gente. Olha. Não. Calma aí. Só aí é 1 bilhão e 300 milhões para a campanha. Eu conversei com um ex-secretário do governo do Paraná essa semana, amigo meu, é verdade, um ex-secretário do governo do Paraná, e ele falou comigo porque ele foi ex-secretário do governo do Beto Richa, mas nós conversamos e ele falou que é a favor do financiamento de campanha, tá? E é a favor também de que deputados tenham carro. Nós chegamos a debater uma conversa boa dessa. Eu disse para ele, não, eu sou contra. Eu acho que deputado ganha o que ganha, tem que se virar com o carro dele. E também tem que ter uma assessoria, não 22 assessores que tem quase tudo quanto é canto aí. Ele falou, olha, eu fui deputado e eu acho que não, você não está certo aí. Porque o deputado, se ele não tiver, ele vai ser financiado por alguém que vai e tal. Eu falei, mas agora é a mesma coisa. É a mesma coisa, desculpa, mas você acha que ele tem deputado trabalhando só para o povo? E ele, não, mas não é. Eu falei, bom, Ó, não vem passar pano quente aqui, porque eu tenho entendimento de quase 50 anos de rádio, eu nunca vi deputado sem estar com vínculo em qualquer lugar. Ah, esse é, ó, tem até bancada religiosa daqui, dali. É, bancada do plano de saúde, da telefonia. É, da turma que trabalha para Vivo, claro. Gente, esse negócio aqui tá contaminado. Eles deveriam trabalhar para Vivo, claro, e para quem eles quisessem, desde que primeiro trabalhasse para o Brasil. Trabalhasse pro eleitor que elegeu. Porque o eleitor que te elegeu não trabalha para Claro, nem para Vivo. Quando você elege um candidato e descobre que depois ele é da bancada da turma da cana, da turma do café, da turma da soja, da turma do agro, ou da turma do banco. Vocês entenderam o que eu estou falando ou não? Acontece que está cheio de candidato assim. É da turma da igreja não sei do que, a outra da igreja não sei do lá, e assim por diante. Entenderam o que eu estou falando ou não? Quando eles vêm pedir voto para vocês, eles vêm pedir voto para melhorar a sua vida, a vida de você, cidadão. E não candidato para ser eleito, para depois que está lá, ele priorizar o seu trabalho lá dentro em defender banco, agro, bimba, babi, buba, balirá e tal. Até a bancada de jogos. É a turma da Bet aí que está acabando com o país. Acabando com o país. O problema é que foi aprovado e tal, e o Lula disse que se pudesse ele acabava com todas as Bets. O Lula até poderia começar, né? Poderia começar. Terminando com os jogos da loteria, da Caixa. Pronto. Ué, ele quer fazer? Ele fala, não, vou começar comigo aqui, ó. Os jogos da loteria da Caixa, a gente só vai ter aquele famoso bilhetinho que a gente tinha antigamente. Quem quiser, compra aquilo lá, só. E ainda a gente vai distribuir 80, 90% do dinheiro que arrecada pro povo. Entendeu? Então tá. Quem acertar 3 númerozinhos da loteria vai ganhar não sei quanto e assim distribuir o dinheiro. Aí arrecada uma fortuna, né? Um pouco vai para não sei aonde, para não sei o quê. E aí nós temos as confederações aí, tudo de mala, confederações que são pouco confiáveis, desportivas. E que a própria Confederação Brasileira de Futebol, não é? A própria Confederação Brasileira de Futebol tem uma série de senões aí. Porque é muita grana que rola. Entendeu? E esse dinheiro sai das loterias e o povo, né, joga na Mega Sena. Já o Chico Revite falando na rádio, olha, vem agora aqui que é a quina de São João e pá, e pum, pá, vai falar mal da Bet? Fala mal das Bets aí que empestearam o país, faz com que os povos, com que os cidadãos comecem a jogar dinheiro aí fora, né, porque as possibilidades e probabilidades são infinitas contra o apostador, né? Porque não é todo mundo que ganha, né? Aquele, não, porque aqui você aposta e ganha. Aí então tá Luciano Huck, aquele Cazé TV, empesteado de coisa, e tudo quanto é lugar. Você vai assistir lá, tá Bet daqui, Bet dali. Vocês nem sabem quanta Bet tem, todo mundo pedindo pra você jogar. Virou um cassino, né? Céu aberto. E aí o pessoal vem dali daqui uns meses ajudar o povo a sair do vermelho. Tirar nome sujo. Entendeu? Tem gente. Olha, eu conversei ontem com o Getúlio, amigo meu, né? E a gente vai conversando sempre, batendo papo e tal. Ele tava falando assim, olha, você sabe que tem marido largando de mulher aí. Olha, mulher largando de marido aí, porque ele largou faltar as coisas em casa. De verdade, eu estou sabendo de coisa assim. Getúlio não quis falar nada, como sempre, ele é uma pessoa muito firme, né? Mas ele falou para mim, o negócio está feio. Tem gente jogando tanto, se entupindo de dívida, e chega a mexer no ambiente familiar. Porque a mulher vai precisar de um dinheiro para isso, para aquilo, não tem, porque ele acabou se arrebentando lá no jogo. E tem gente, gente, que precisou ser internado por compulsão a jogar. É uma coisa triste, né? Você fazer a cabeça em todo lugar. Sabe, eles estão dando dinheiro para você começar a jogar. Aí você começa e começa a atolar. Fora os outros que estavam aí, né? Tigrinho, não sei mais o quê. Quebrando a turma. Meu Deus do céu, viu? Eu vou contar para vocês, negócio não é fácil, não. Mas, né, eu gostaria, se pudesse, eu gostaria de acabar com tudo aberto. Quando ele falou sobre o pessoal que estava endividado, né? E o governo tentando quebrar os juros, isso, aquilo, para ver se recebe o que já está é considerado quase que perdido. É, não é fácil, não. Olha, nós vamos ouvir a Rádio França Internacional. Nós temos com a Rádio Web aqui esse canal de saber das coisas fora daqui. Tá frio, não tá? Então, na Europa, o calor de 41 graus. Calor insuportável. E essa mudança do clima talvez não, né? Segundo analistas, é a causadora desse calor que nós vamos passar agora a partir de novembro, dezembro, janeiro e fevereiro. Nós vamos passar ondas de calor aqui, já começando no fim do ano. E o povo já está esperto, porque olha o que aconteceu, ou está acontecendo lá na Europa. E mais para falar disso e de outras notícias da Europa, a Rádio França Internacional, direto da Rádio França, manda boletins diários para nós aqui. E nós vamos com esse boletim de hoje da Rádio França, especialmente para a Rádio RFM e a Rádio Web, que nos cede os boletins diários. Vamos lá então? Notícias internacionais. 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
6: Paris, 26 de junho de 2026. Estes são os destaques desta sexta-feira. Um estudo de cientistas da World Weather Attribution afirma que as mudanças climáticas são inequivocadamente responsáveis pela intensidade da onda de calor que atinge a Europa Ocidental. Os especialistas garantem que o evento seria praticamente impossível de acontecer há 50 anos. Em toda a Europa, pelo menos 101 milhões de pessoas enfrentam temperaturas superiores a 35 graus. Na França, dois terços do país continuam em alerta vermelho para as altas temperaturas. O balanço de mortos por afogamentos subiu para 55. As buscas por sobreviventes do duplo terremoto na Venezuela se intensificam com o aumento da ajuda internacional ao país. Pelo menos 235 pessoas morreram e 4.400 ficaram feridas, conforme o último balanço oficial. O presidente da Assembleia Nacional, Jorge Rodrigues, relatou 157 pessoas desaparecidas e mais de 200 identificadas como presas nos escombros, mas o número real pode ser bastante superior e estar na casa dos milhares. Dois espanhóis, um português, dois brasileiros, um ítalo-venezuelano e dois chineses estão entre os mortos. 80 espanhóis estão sem contato. Os tremores de terra ocorridos na quarta-feira destruíram edifícios inteiros, principalmente em La Guaira, ao norte de Caracas. O diretor-geral da Agência Internacional de Energia Atômica salientou que será necessário um sistema de verificação muito robusto no Irã após a guerra contra os Estados Unidos e Israel para garantir que o país não vai desenvolver armas nucleares. Rafael Grossi reiterou que esse é o principal objetivo do acordo que está sendo negociado entre Washington e Teerã. Ele disse que o governo iraniano declarou claramente que essa não é a sua intenção, mas intenções não bastam. As defesas aéreas russas derrubaram 660 drones ucranianos entre a noite de quinta e a manhã de sexta-feira, um dos números mais elevados desde o início do conflito. O Ministério Russo da Defesa informou que os drones foram destruídos em mais de 10 regiões, incluindo a de Moscou.

0: Muito bem, Brasil vai jogar com o Japão. Olha, olha, olha. Quem gosta de, né, de ver aí o jogo vai saber que se o Brasil não ganhar do Japão ou perder pro Japão, tá fora da Copa, hein? Agora é fase do mata-mata. Mas o Christian Costa tá falando aqui que a Copa do Mundo tá com um recorde de público. Que coisa, não? Quanta gente nos estádios, né? Qualquer jogo, você olha na Guimarães, tá tudo lotado. É isso mesmo, né, Christian? Fala com a gente aí.
1: Aqui não tem VAR, está na área, galera. E se derrubar é pênalti. Menos para Gana contra a Inglaterra. O programa de hoje...

nem só a vitória traz felicidade. Às vezes aquele empatezinho maroto enche o coração de todo mundo de alegria. Foi isso que rolou nos empates entre Suécia e Japão, em 1-1 e no 0-0 de Austrália e Paraguai. Enquanto os nipônicos e os Soccer Rules garantiram vagas pela segunda posição em seus grupos, os Vikings e os Guaranis saíram sorrindo também de campo. Afinal, as duas seleções estão praticamente classificadas para a segunda fase. Aliás, vale lembrar, hein, galera, o Japão vai ser o adversário do Brasil na próxima etapa. Porém, a melhor história da rodada veio na derrota dos Estados Unidos por 3-2 para a Turquia. Um dos gols dos estadunidenses foi marcado por Sebastian Berhalter. Ele pertence a um seleto grupo, filhos de ex-jogadores que também disputaram o Mundial. Só que a história dele ainda é mais curiosa, porque o pai dele, o Greg Berhalter, que jogou duas Copas do Mundo de 2002 e 2006 como jogador, era o técnico dos Estados Unidos até 2024, quando foi demitido e substituído exatamente pelo atual técnico, que é o argentino Pochettino. Ou seja, o cara fez um gol para dar alegria pro treinador, mas também encheu de orgulho o pai e ex-treinador. Aliás, nesta lista de jogadores cujo pai também disputou a Copa do Mundo, tem craque, hein, galera? O Erling Haaland é o maior deles. Ele é filho do Alf Inge Haaland, que jogou pela Noruega em 1994. E também tem filho de campeão do mundo. É o caso do Marcus Thuram. Ele é filho do lateral, zagueiro e artilheiro de semifinais, Lilian Thuram, que foi campeão pela França em 98. O outro filho de jogador campeão do mundo por essa mesma França é o Lucas Zidane, filho, claro, do Zinedine Zidane. Só que ao contrário do pai, ele não defende o país onde nasceu, e sim a terra do avô, a Argélia. Lucas Zidane é o goleiro da seleção africana. Por hoje é só, galera. A gente vai encerrando mais um Aqui Não Tem VAR. Te esperamos no próximo episódio.

galera, deixa eu te segurar a música aqui, porque eu vou falar sobre o que vai acontecer hoje lá na Fazenda São Bernardo. A partir do meio-dia, eles vão montar tudo e 5 horas da tarde vai ter o lançamento do livro do Toninho Macedo, Assim na Terra como no Céu. Esse livro ele vai fazer o lançamento lá, vai fazer a tarde de autógrafos e você poderá estar lá, porque a partir das, depois do lançamento do livro, das assinaturas, enfim, o Toninho está com esse livro aí bacana demais. E a gente falou sobre esse livro, o que é o livro, já fizemos uma entrevista com o Toninho Macedo. Hoje lá no casarão da Fazenda São Bernardo vai acontecer o lançamento do livro Assim na Terra como no Céu. A comunidade de Rafar está convidada, não só para isso, mas também com a conexão com o sagrado, que é a abertura de meditação, roda de conversa lá na Sala Sanctus do casarão. E já tem a ciganada lá toda, eles vão fazer a reunião, são muitos ciganos que virão, grupos inclusive de diferentes castas, eles estarão lá e teremos também um momento de vivência, interação, concentração, enfim, descontração também, tudo lá a partir das 7 da noite, às 5 horas, ao meio-dia já tem a montagem, tudo lá dos espaços e tudo, mas às 5 da tarde vai ser o início da atividade. Isso hoje, tá? Vai até a noite. Mas amanhã, já cedo, tem um café, um chamado café compartilhado, lá no Rancho do Casarão. O Rancho do Casarão fica colado no casarão, ali do lado, ali, tá? E o início das apresentações e atividades no terreiro do casarão. Aquele Rancho do Casarão, quem fez aquele rancho que está lá, inclusive anexado, e é um dos mais usados lá, é o meu querido amigo João Maracambé, o João Albeiro. A gente chama João Maracambé, João é um amigo do coração. Quero mandar um abraço para toda a família Albeiro, né, a Sônia, a Roseli, o João, a turma inteira lá. Um abraço também para a dona Natalina, a mãe de todos, né? E a família Albeiro tem o João que trabalhou lá, ele tentou reativar lá. No fim ele montou até um restaurante, bonito lugar ali, inclusive um barracão muito bem construído. Foi ele que construiu ali no casamento.

barracão ao lado do casarão da Tarsila. E ele continua lá, à disposição, lá ficou lá para a turma da fazenda tomar conta e tudo. E o Toninho tem feito eventos lá, o Toninho que eu digo o pessoal da Baçaí, Toninho Macedo, que vai lançar o livro hoje. Tá? Amanhã, então, café compartilhado no rancho. Aí, a gente fala rancho, né? Mas, na verdade, é um barracão muito bonito, muito rústico, bonito, né? Que o João Albiero largou lá. E eu quero dar um abraço no João, mandar esse abraço para ele, que ele fez uma tentativa, né? Montar um espaço bonito, com comida boa e tudo. Não deu certo, mas é um cara que altruísta, né, João? Um abraço para você. Teve uma visita monitorada também no espaço museal, no casarão. Essa visita será às 11 horas, tá? O início das apresentações também lá no terreiro, onde estão as barracas e tudo, vai até o meio-dia, mas às 11 horas tem esse espaço museal, com a visita monitorada, depois ao meio-dia vai ter a apresentação de danças, vai ter o cortejo da Santa Sara, né, a padroeira ou a madroeira dos ciganos, e o trajeto do casarão à capela. Enfim, quem quer conhecer a cultura cigana da melhor maneira possível, né? Qual é a pior maneira? Você invadir, por exemplo, onde eles estão instalados. Você vai chegar lá, vai pedir licença. Aqui não precisa pedir licença. Você já vai chegar sendo convidado. Eles estão convidando a população para conhecer esse lado da cultura cigana. Tá? A cultura cigana. É a mesma história que você vai num batuque, que você vai conhecer um grupo de cultura caipira. Não é verdade? É a mesma coisa, tudo a mesma coisa, só que eles têm as roupas que eles vestem desde a sua ancestralidade, né, que vem os povos lá do Egito e vem da Índia. Eles são povos nômades, filhos de povos, os seus tataravós, sua ancestralidade lá atrás. E hoje são empresários que têm lojas em São Paulo, tudo. É verdade, empresários que trabalham com outras questões também, que tem casa e que também tem uma vida duplamente fixa e nômade, entendeu? Fixa e nômade. Então, às 5 da tarde, o cortejo de Sara, amanhã, cerimônia à Santa Sara, apresentação e abertura do Império Permanente do Divino lá na capela, depois vai ter a vivência com o quê? Eles vão acender a fogueira, vai ter dança, vai ter música, vai ter tudo, e vocês poderão ver que beleza que é essa, que são essas apresentações, tá bom? A partir das 9 da noite, então, só dança e música, tá? Às 7 da noite também. Então, vão aparecer por lá. Domingo tem o café de manhã, já cedo, das 8 até as 9. Daí vai ter caravanas e artistas também que vão voltar. Nós teremos também danças espontâneas lá no terreiro pelos grupos que vão fazendo apresentações. Cada um vai fazer a sua apresentação. E tem no terreiro também, das 10 ao meio-dia, outras apresentações que vão ter, visita monitorada e encerramento às 5 da tarde no domingo. São 3 dias onde a gente vai ter as bênçãos de Sara com o encontro dos ciganos, lá na Fazenda São Bernardo, nono encontro cigano na Fazenda São Bernardo, produzido pela Raiz Zíngaras e também a realização da Baçaí com apoio da Prefeitura de Rafar. Tá bom? Tá todo mundo convidado? Tá todo mundo ligado aí? Você tem o que fazer já fim de semana, é diferente, é bonito e é cultural, né? A gente vai conhecer um pouco, vai perguntar, e vocês vão ficar surpresos realmente com o que acontece por aí. A festa de São João Batista, que vai seguir hoje também, logo vai ter a festa de São Pedro lá em Mombuca também, mas ó, hoje nós vamos ter, dia 28 vai ter leilão também, viu? Dia 28 vai ter leilão, e o leilão vai ser lá na frente da onde tem o restaurante. Há um almoço a partir das 11h30, domingo, e tem barracas à noite servindo de tudo, viu, gente? Até caldos tem também.
um caldinho de feijão, não, gente? É, à noite, bem quentinho, gostoso. Uma canja, gostoso também, né? Todas as noites, barracas ali com caldos, pastéis, lanches, cuscuz da festa de São João Batista. Um abraço para todos que estão trabalhando lá, para todo o pessoal do restaurante. Um abraço para o meu amigo Júnior Pacheco, que também é um dos baluartes. A Lucy, que vai trabalhar na cozinha. Todas as cozinheiras que estão lá, que eu quero abraçar e agradecer, né, sempre pelo apoio que dão na festa. Eu militei por lá muitos anos, hoje já estou um pouco na reserva, estou no banco, né? Não tão que nem o Neymar, mas estou no banco. Agradecendo sempre todos aqueles que pegam no breu, que vão trabalhar, que são mais jovens, que estão com as energias em dia para continuar trabalhando. Isso é muito bonito para a nossa sociedade como um todo, né? Então, parabéns aí à festa de São João Batista em Capivari, que está bombando. E a nossa festa, a Bênçãos de Sara aqui em São Bernardo também começa hoje e começa arrepiando. Então vamos lá. Hoje tem jornal semanário espalhado pela cidade, já trabalhando o jornal semanário, informação de primeira, né, chegando para você já na sexta-feira. E você pode, durante a semana, se você assina, se você assina realmente, você já vai receber notícias hoje e vai poder ler durante o final de semana. Esse que eu acho interessante, jornal, né? E jornal bom é esse. É, você chega, guarda o jornal impresso. Eu sou a favor do jornal impresso muito, né? E o jornal fica ali impresso e você vai lendo à medida que pode, né? É, eu acho que é isso que a gente tem que fazer. É, deixa ali, vai lendo todas as notícias, vai consumindo. O nível de informação é outro papo, né? Um nó, mas muito. Olha aí. Bom, Flavinho tá mandando um negócio aqui para mim, que é um lançamento do Bruno Barreto. Bruno Barreto. E mandou para nós aqui a música Texana, né? É uma música de cowboy mesmo, né? Eita, Bruno Barreto. Mais uma aqui do compadre, do nosso Flavinho. Obrigado, Flavinho. Obrigado pelo carinho. E é a música Texana, né? Será que tem um pedacinho? Vamos ver. Atenção, Texana.

0: chega. Música... Deus me livre, né? É Bruno e Barreto, né? Mas eles gostam, sei lá. Dó de rã, nheque, nheque, né? Dona esqueceu a bota. Eu não tô... Bom, mas é um estilo deles lá, né? Fazer o quê? Eu não tô aqui pra julgar a música. Se vocês gostarem, pede aí que nós vamos ter na programação também, tá? Mas eles mandam aqui música pra nós. Tem cada uma pior que a outra, né? Mas de qualquer forma... Eu gosto mais de música, né? Umas músicas bem feitas, pensadas, né? Afinal de contas, é produção cultural. E eu gosto desse tipo de ação, né? Mas tem muita gente que acha que a gente é um pouco crítico. Mas eu acho que esse tipo de música é o tipo de música descartável, né? É uma música qualquer coisa, né? É uma música, sei lá, pra mim é comparável com, né, Crementina de Jesus lá ali do Tiririca. Isso é música de Tiririca, sinceramente, música de Tiririca. Música sem nenhuma proposta cultural, proposta musical que você compre o produto. Né, eu vou comprar, vou baixar o tardo... Bruno Barreto aí, eu falo Bruno Marro, o Bruno Barreto, né? Eu vou baixar essa música, eu vou ter que pagar por isso aqui? Essa que é a minha pergunta, né? Porque amanhã ou depois eu vou ouvir isso aí, eu não vou querer ouvir, né? Crementina, né? Não vou, Abra. Então, é música descartável, mas com um gosto... Né? Não fala de amor, não fala de relação, não fala de qualquer coisa, qualquer tema mais interessante. Só que ele pegou uma mulher na caminhonete, deixou o cheiro, ela deixou a bota. E aí? Como é que a gente faz, né? Quando ouve uma música maravilhosa, né? Uma música do Djavan, por exemplo, umas músicas lindas que tem por aí, né? Aí você fala, caramba, é verdade, né? É, ué, estão te dando... um arroz queimado aí, né? Um prato servido com faltando sal ou faltando, sei lá, um molho que preste, né? Ó, eu não sou, não, eu não vou comentar aqui para melhorar ou piorar o seu gosto, mas sempre na minha vida inteira, inclusive com festivais de música, a gente pensou em que a produção cultural intelectual brasileira ela estivesse diretamente ligada a um bom gosto musical, poético, né? Eu não estou sendo rude demais com o meu querido Flavinho, né? Ele é um divulgador, ele pega a música e manda para as rádios, né? Mas eu não sei o que você acha de tudo isso. Você pode até achar mandando aqui para a rádio no 99799-5800 e me criticar até, né, por eu estar criticando uma música que vem com essa qualidade. E não é só essa, hein, gente? Tem um monte de coisa aí. Eles parecem que falam, não, o povo está gostando disso, vamos botar. E se o povo está gostando, quem sou eu para criticar? Né? Mas eu estou criticando. Eu acho que nós precisamos dar um upgrade na produção musical brasileira. Nós estamos, assim, diante de uma... de um qualquer coisa imenso, né? Bom dia, Sheila. Bom dia, Miguel. Obrigado. Bom dia, Mira. Ué, você está de volta, Mira Miroska? Um beijo para você. Faz tempo que eu não vejo a Mira por aqui. Maria do Carmo, Zé Aparecido. Zé Aparecido amanhã vai trabalhar aqui, Maria do Carmo. Aproveita para mandar uns bom dias aí para nós, tá bom? Bom dia. Bom dia, Romário. É Romário que está aqui? Não, não é Romário. É a Sirlene. Sirlene, pensei que era Romário, né? Sirlene, bom dia, viu? Obrigado pela sua audiência. Obrigado. Obrigado pela sua audiência. Olha o que ela tá falando aqui. Chico, eu sou muito mais de Djavan. Aquela música Oceano dele é linda, né? É muito linda a música. É verdade. Vou deixar aqui para tocar para você, tá bom? Maria do Carmo, não esquece, amanhã tem Bem Brasil com o nosso querido Zé Aparecido. Opa! Quem mais que tá aí? Dona Vera Carvalho, Toninho, Fontolan, Edna, Fontolan. Bom dia para vocês, queridos. Quem mais tá falando bom dia para mim? Aqui, ó. Achei um aqui que tá falando bom dia para mim, e eu tô falando de novo, Maria do Carmo Teixeira, ela, mãe da Natália, nosso anjinho, filha da dona Aparecida, irmã da Elaine, que todo mundo, a família da Elaine, a família dela, todo mundo com o rádio ligado em casa, ouvindo aqui a Rádio R de Rafar, uma aqui, outra lá, Capivari, até lá no Conjunto Habitacional Ismael Sanches, a galera tá aí. Rita Almeida, querida, bom dia. Bom dia para Livinho também. Ei, Livinho. A Paula do Lazinho, Lazinho da Paula. Um beijo para vocês aí. Muito obrigado pela audiência, Lazinho Binato, Paula, a nossa Paula Zilar. E também a Vera, que mandou hoje de manhã. Vera, bom dia para você, viu, Vera? Vera, final de telefone, deixa eu ver o final de telefone 2 da Vera. Obrigado, viu, Vera? Pela sua audiência. Eu acho que eu conheço essa Vera aqui, do tempo nosso de jovens, viu? A Débora tá ouvindo também, olha que bacana. O Savassa, dona Carlota, já mandou bom dia, já mandou bom dia. Simone, minha querida, Simone aqui da Popular, obrigado pela audiência, viu, Simone? Você é Simone Santos, é verdade, ela não é a filha do Silvio Santos, mas é simpática como, né? Obrigado, viu, Simone? Simone Santos, obrigado você. Quem mais tá ouvindo, manda bom dia. Bom dia, dona Marlene Rocha. Fala, bom dia.
1: Chico.
0: Bom dia, quase que não saiu. Saiu só um pedaço, Marlene. Manda inteiro. Marlene Rocha, manda bom dia inteiro. Saiu só um pedaço, ó. Faltou.
1: Chico.
0: Ih, ela saiu só o Chico. Bom, já sei que sou eu. Tá bom, já demais. Doutor Maurílio, bom dia, viu? Doutor Maurílio, que é dentista ali na rodoviária, em Capivari, bem ali perto da estação, da estação rodoviária, não. Ali da nossa rodoviária de Capivari, ele tem um gabinete, né, de dentista ali, trabalha lá. E é um ouvinte assiduidíssimo, ele, a dona Divina, sua esposa, companheiros de rádio. Eu poucas vezes falei com o Maurílio, né? Mas a gente o conhece, assim, já falei algumas vezes com ele, obviamente, até por telefone, com a Divina, a esposa dele. Mas a gente tem pouca, né? O Getúlio acho que até tem mais, mas eu... tenho pouco, mas eu gosto muito de saber que ele é um... E inclusive ele participa muito do programa, viu? Ele participa com informações, inclusive. Não é só sorteio, não. Informações. Eu adoro ouvinte assim, viu? Muito obrigado vocês. A Neia, por exemplo, ela é filha da dona Adélia, que faleceu, mas era uma ouvinte assídua da rádio, a mãe dela. E ela continua sempre ouvindo a rádio e eu continuo sempre mandando um beijo para toda a família, para ela especial, que é muito carinhosa conosco aqui da Rádio R. Outra pessoa que está mandando bom dia, manda para mim. É o Jair Silvério, esposo da Débora, que sempre está ligado na gente. E ó, o dia que vocês viajarem, vocês podem ouvir a gente pelos aplicativos de rádio, escreve RFM Rafar, a rádio vai estar lá nos aplicativos, viu? É, você não é aplicativo da rádio, são os aplicativos de rádio. Tem a Rádio Bandeirantes, tem a Rádio Isso, a Rádio Globo, a Rádio... e a Rádio de Rafar, ela está lá, tá? E outra, RFM Rafar na internet, você ouve pela rádio mesmo, pelo nosso streaming, tá? Você ouve a rádio aonde você estiver. Ah, eu vou viajar para Aparecida do Norte. Você pode deixar a rádio lá. Entendeu? Pode deixar a rádio lá. E a rádio agora só tem esse telefone para você ligar ou mandar mensagem. Que é o melhor que tem a mensagem. Inclusive, se você precisar que a gente ligue, mande a mensagem. A gente vai ler que você pediu para que nós ligássemos para vocês. Então, é rádio... RFM, tá? @hotmail.com.br. Esse é o e-mail. Agora, rádio RFM.com.br, lá vai estar o aplicativo, vai estar lá o site da rádio, é rádio RFM, Radior, ó, deixa eu até fazer isso aqui pro povo ver como é que é. Eu vou entrar na rádio agora, pela internet, nossa! Aqui da rádio. Então eu vou escrever rádio RFM, tudo junto. Rádio RFM, sai pra lá, .com.br. Tô pegando meu celular aqui, gente. Isso, já entrei, ó. Aí aqui tá Rádio RFM e tal. Ouça agora. Vai ter o meu fone de ouvido, a mesa de som, os computadores. Você vai ver as fotos bonitas que tem aqui. Aí escreve, ouça agora. Você bate lá, olha, vai começar a falar daqui, quer ver? Você bate lá, já entrou a rádio, ó. Ó. Você vai ver as fotos bonitas que tem aqui. Aí escreve, ouça agora. Você bate lá, olha, vai começar a falar daqui, quer ver? Por que que deu essa diferença? Por causa da internet. Entendeu? É Rádio RFM, tudo emendado. RadioRFM.com.br. Vai ter a plaquinha ouça. Você apertou ali, vai entrar um circuitinho, você dá o play e acabou. Você já está ouvindo a rádio ao vivo, direto da rádio. E que tem os aplicativos também, tá bom? É assim que a gente trabalha. É assim que qualquer pessoa pode ouvir a rádio, pode ouvir o Chico de manhã, pode ouvir a Humanidade Nova, pode ouvir o padre que vai chegando agora. O padre Manzotti já está dando sinal aqui para mim e eu já vou falar com ele, já vou deixar ele aqui, porque eu vou chegar. Vou chegar, compadre. Bom dia, padre!
1: Quantas marcas, quantas dores!
0: Bom dia, padre Manzotti! Bom dia, Curitiba! Padre Manzotti, Curitiba. Opa, por que parou, parou, por quê? Será que vai parar? Não, Padre Manzotti. Bom dia, Curitiba. Opa, Padre Manzotti tá aí. Eu vou, a Padre Manzotti.
2: Cristo, para sempre seja louvado. Queridos irmãos e irmãs, hoje é sexta-feira da misericórdia divina. Um dia antes das 24 horas. Toca a corneta, sacristão. Toca o sino, sacristão. Um dia antes das 24 horas de oração. E nós já nos colocamos nesse clima de oração, de festa, de intercessão e de louvação. Filhos amados, povo querido, hoje o oitavo dia do Sagrado Coração de Jesus. Sagrado Coração de Jesus, tende piedade de nós. Sagrado Coração de Jesus, eu confio, eu espero em vós. Quero saudar a todos a partir da Rádio Evangelizar, de onde tudo começa. As rádios irmãs cujos nomes cito neste momento.
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2: Saúdo você pela TV Evangelizar. Sinal digital em todo o país, em várias cidades, canal aberto. Pelo YouTube, Padre Manzotti Oficial. Pelos aplicativos da Associação Evangelizar é Preciso. E todas as plataformas digitais. Repito, falta um dia, é amanhã. 24 horas na presença do Senhor. Ainda é tempo de você mandar os seus pedidos de oração. 0800 410 6060, ou pelo WhatsApp 41 3221 6060. Em nome do Pai, do Filho e do Espírito Santo. Amém. Tendo Jesus descido do monte, numerosas multidões o seguiam. Eis que um leproso se aproximou e se ajoelhou diante dele, dizendo, Senhor, se queres, tu tens o poder de me purificar. Jesus estendeu a mão, tocou nele e disse, eu quero, fica limpo. No mesmo instante, o homem ficou curado da lepra. Então Jesus lhe disse, olha, não digas nada a ninguém, mas vai mostrar-te ao sacerdote e faz a oferta que Moisés ordenou para servir de testemunho para eles. Deixaram o leproso se aproximar. Já era um ato de misericórdia. Mas para que o leproso se aproximasse, é porque ele sabia que se sentiria acolhido. Jesus podia tê-lo curado à distância, mas não. Jesus, ele estende a mão. Não só isso, ele o tocou. Tocar um leproso é tornar-se impuro, tal qual. Mas o Senhor, e este é nosso Senhor Jesus Cristo, ele não foge das nossas fraquezas. Ele não foge das nossas impurezas. Ele não se esquiva das nossas feridas. Ele se debruça. Ele toca. Ele cura. Nos coloquemos no lugar deste leproso hoje.
4: É um vazio.
2: Esse leproso não tem nome para que eu e você nos coloquemos no Evangelho. E a nossa frase é: Senhor, se queres, tu podes me purificar. Me purificar dos pecados. Me purificar dos medos. Me purificar das incertezas. Senhor, se queres, tu podes me curar. Complete a frase. Se queres, tu podes me curar da depressão, da angústia, do isolamento, do medo, da incerteza. Se queres, tu podes me curar, Senhor, hoje. Diga qual é a cura que você quer pedir a Deus, nosso Senhor Jesus Cristo. E acredite que Ele não vai desviar o olhar. Acredite, Ele não vai se esquivar de nos atender. O Evangelho é claro. Ele estendeu a mão, curou, tocou, tocou. Toca nossas feridas. Por suas chagas fomos curados. Ele que foi chagado, chaga as nossas feridas. Ele toca-nos. Ele cura-nos. E Ele diz: eu quero, fica limpo. Então proclame o nome de Jesus agora. Jesus. Jesus. Jesus. Seja um silêncio por não saber o que dizer. Seja um brado, completando e dizendo: Jesus, me tire desta situação. Jesus, me tire deste problema. Jesus, me tire dessa noite escura. Jesus, me tire dessa tempestade. Jesus, me tire desta dor, desta incerteza. Jesus, se queres, tu podes me curar. Faça a tua oração, filho. Faça a tua oração, filha. O Evangelho é forte hoje. O Evangelho é tocante. Jesus não ficou à distância. E Ele não fica distante de mim e de você. Ele se aproxima, Ele está se aproximando. Sinta a presença de Jesus perto de você, do lado da tua cama, do lado da cama da pessoa que está inválida, do lado da pessoa que está entubada, do lado da pessoa que está convalescente pela idade avançada. O Senhor está do lado dos cuidadores. Ele olha, Ele se aproxima, Ele toca e diz: eu quero, fique limpo. Eu quero, fique curado. Faça um milagre em minha vida. Eu volto já. Volte comigo.

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2: 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Hora certa.
3: 10:12.
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0: 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Adriana, que a paz de Jesus esteja com você.
1: Amém, Padre. Minha bênção.
0: Bom dia. Bom dia. Deus abençoe, Adriana. Você fala de onde?
1: Falo da cidade aí, do Brasil.
0: Certo. Filha de Deus, de algum lugar do Brasil. Pois não, filha. O que está acontecendo?
1: Padre, eu estou pedindo oração para o meu esposo, que está para fazer uma cirurgia de aneurisma.
0: Tá.
1: Não foi marcado hoje, vou estar indo no médico pra gente estar marcando.
0: Tá bom.
1: Aí eu tô pedindo oração por ele.
0: Tá.
1: Tô pedindo um aconselhamento, padre.
0: Pois não. Então, depois você, por favor, tem que voltar o telefone para dizer o nome do marido, porque é importante para rezarmos. Mas qual aconselhamento você quer pedir?
1: É porque eu tô para ir trabalhar fora. Eu ganhei a passagem, eu ganhei tudo. Daí surgiu esse de acontecer. E ele quer que eu vou. Então, eu tô. E nós precisamos que eu vá trabalhar.
0: Entendi.
1: Então, eu tô nessa situação.
0: É uma necessidade.
1: É uma necessidade.
0: Filha, o mais importante. O mais importante é vocês estarem de comum acordo. Isso é fundamental no matrimônio. Se ele tivesse se opondo, era diferente. Mas ele está concordando. Então, esse é um ponto de segurança. É verdade que você se preocupa por causa desse aneurisma. Mas, é de imediato que você tem que ir para fora ou dá para...
1: Eu estou com a passagem comprada.
0: E ele, passagem comprada, e esse fora é muito longe ou é relativamente perto?
1: Longe, fora do Brasil.
0: Fora do Brasil. E ele ficará bem assistido? Ele tem família?
1: Tem. E tem meu filho. Eu tenho um filho de 18 anos.
0: 18 anos.
1: Isso.
0: E o que o teu filho fala?
1: Os dois falam que eu tenho que ir. Porque eu... Isso, padre. Eu venho orando, pedindo a Deus. Tenha tempo. Estou conversando com Deus. Que se fosse da vontade dele. E isso veio tudo.
0: Entendi.
1: Veio tudo assim, sabe?
0: Entendi.
1: Veio tudo encaminhado por Deus. E... eles acham que eu tenho que ir.
0: Então, filha, e o que o teu coração fala?
1: Meu coração, deixa eu falar com o senhor que meu coração fala pra ir, mas eu tenho tanto medo, é o medo.
0: Medo?
1: Eu sei quando esse...
0: Medo
1: é, eu tenho
0: quê?
1: Medo. Não sei, padre. Eu fico com medo de deixá-los.
0: Tá.
1: Né? Mas... na mesma hora que vem o medo, vem aquela certeza que tudo vai dar certo. E se eu entreguei para Deus, Deus não vai fazer milagre pela metade, não. Eu sou fiel.
0: Entendi.
1: E creio. Que
0: é uma decisão...
1: Mas hoje só me deu uma balançada.
0: É. Filha, é uma decisão difícil. Mas você, então, quando a decisão é difícil, você tem que tentar pegar... as confirmações ou as não confirmações. Veja, tudo isso brotou de uma súplica de Deus. Então isso é um ponto positivo. Segundo, o principal, teu marido acha que você deve ir. Então, mais uma confirmação. Teu filho também. Depois ele vai ficar assistido. É uma necessidade que até você disse, trabalhando... você vai poder ajudar ao seu marido e ao seu filho.
1: Certeza.
0: Então não deixe esse medo paralisar. Toda mudança causa medo. O medo, a gente vence com a fé e com a coragem. Então comece a pedir a Deus, me dê fé e coragem para seguir. E isso você está mostrando que tem. Então, filha, você tem a resposta. Vence esse medo em Deus.
1: Vence. Eu já clamei tanto. Eu então. Clamei hoje a Deus, à noite, à madrugada, eu clamando por Deus e tocou no meu coração que hoje eu ia ligar e eu ia conseguir.
0: Isso.
1: Falar. E foi a primeira vez.
0: Louvado seja Deus. Mais um sinal. Mais um sinal. Você entende? Quando a gente está em dúvida, nós temos que caminhar pela fé. Então, pela fé, vá. Pela fé, siga. Reze comigo, Divino Espírito Santo.
1: Divino Espírito Santo.
0: Fortalecei-me.
1: Fortalecei-me.
0: Dai-me o dom da fortaleza.
1: Dai o dom da fortaleza.
0: Para superar o medo.
1: Para superar esse medo.
0: Mas eu peço, Senhor.
1: Eu peço, Senhor.
0: Que o meu marido.
1: Que o meu marido.
0: Fique sobre os cuidados.
1: Fique sobre os cuidados.
0: De Jesus das Santas Chagas.
1: De Jesus da Santa Chagas.
0: De Nossa Senhora do Carmo.
1: De Nossa Senhora do Carmo.
0: E de São Pio de Pietrelcina.
1: E São Pio de Pietrelcina.
0: Que nada de mal aconteça com ele.
1: Que nada de mal aconteça com ele.
0: Proteja meu marido e meu filho.
1: Proteja meu marido e meu filho.
0: E me dê discernimento.
1: E me dê discernimento.
0: Força.
1: Força.
0: E coragem.
1: E coragem.
0: Para seguir o caminho.
1: Para seguir o caminho.
0: Amém.
1: Amém.
0: Que Deus te abençoe, filha de Deus, de algum lugar do Brasil, que acompanha certamente pelo YouTube. Eu vou para o intervalo e eu volto com a leitura orante. Nós estamos em 1 Coríntios. Volte comigo. Chame um amigo, uma amiga. Volte comigo.
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0: Falta um dia para as 24 horas na presença do Senhor. É amanhã. E você pode ainda mandar seus pedidos de oração. 0800-410-6060. Ligue agora. 41-3221-6060. As caravanas já estão chegando. Ontem já tinha, hoje chega, amanhã com certeza. Você de Curitiba, região metropolitana, venha fazer parte deste grande momento de oração. Gente, todos os anos, graças e bênçãos são derramadas. É muita unção, é muita graça, é muito milagre, é muito prodígio. Para que você se programe, se vai acompanhar em casa, começa amanhã às 19 horas, missa de abertura. Lembrando que teremos pregações de padres de todo o Brasil, leigos, sacerdotes. Toda a programação oficial está no evangelizareprecisos.com.br. Eu falo dos horários de missa e sempre depois da missa, subentenda pregação e adoração. Missa às 19 horas, amanhã, missa à meia-noite, às 8 horas, depois missa às 11 horas, missa às 18 horas de encerramento e coroação da imagem do Sagrado Coração de Jesus. Você pode acompanhar pela TV Evangelizar, pelo YouTube Padre Manzotti, pelos aplicativos da Associação Evangelizar É Preciso. Sobre a leitura orante, escute o que as pessoas têm dito.
1: Meu nome é Zilda, sou de Apucarana. Opa. Ouço o senhor pela Rádio Cultura FM. Amém. De Apucarana. E quero dizer que estou amando a leitura de Jó. Estou apaixonada. Agora maravilha. Eu entendo o seu livro inabalável, porque realmente Jó tinha uma fé inabalável. Isso. A gente sempre ouve dizer, porque fulano tem uma paciência de Jó. Eu não tenho paciência de Jó, né? A gente sempre ouviu isso, ouvi desde criança. Mas na verdade era resiliência, isso, né? Que ele tinha resiliência na fé. Certa. Era uma pessoa de uma fé realmente inabalável. E cada dia que eu ouço, eu fico mais maravilhada, mais apaixonada por essa leitura. E quero dizer para o senhor que eu já estou me preparando para ser mensageira da capelinha, Deus. Já estou organizando as famílias que vão receber a capelinha e em breve vou ser uma mensageira líder.
0: Louvado seja Deus.
1: Amo muito o senhor, fica com Deus.
0: Obrigado pela sua partilha, filha. De fato, é uma compreensão melhor de Jó como resiliência, como homem de fé. Uma fé inabalável. Zilda de Apucarana, e toca a corneta para ela, sacristão, porque ela vai ser mensageira da capelinha de Jesus da Santa Chaga. Zilda, parabéns. E filhos e filhas, aproveite, pense assim: se eu recebi uma grande graça de Jesus da Santa Chagas, vou retribuir sendo um líder mensageiro, uma líder mensageira da capelinha de Jesus da Santa Chagas na minha cidade. Toma essa atitude. É a melhor forma de você agradecer a graça recebida. É uma fé inabalável, Zilda de Apucarana, Rádio Cultura FM, João Miguel Inácio, Bispo Dom Carlos José de Oliveira da Diocese de Apucarana. 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
0: Escutou? Bonita música, hein?
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0: Escuta de novo. A tua palavra tira a frieza dos corações. Muito bonito isso. 1 Coríntios, capítulo 4, versículo 14. Continuemos. Não estou escrevendo essas coisas para envergonhar vocês, mas para ensiná-los. Se lembra que Paulo disse ontem, e eu fiquei refletindo o dia inteiro ontem. Fiquei refletindo Paulo falar da loucura de Cristo. Ontem eu fiquei no meu coração meditando, não sei se você fica assim. Quando somos amaldiçoados, abençoe. Quando você é perseguido, aguente com paciência. Quando você é insultado, responda com palavras delicadas. Somos verdadeiros lixos. Até agora somos tratados como imundície do mundo. Mas continua hoje. Eu quero ensiná-los. Como se vocês fossem meus próprios filhos. Mesmo que vocês tivessem milhares de mestres na fé cristã, não poderiam ter mais que um pai. Pois quando levei vocês o evangelho, eu me tornei pai de vocês na vida, que vive em união com Cristo Jesus. Portanto, eu peço, siga o meu exemplo. Por isso estou enviando para vocês Timóteo, que é meu querido filho no Senhor. Ele vai ajudá-los a lembrarem o caminho que sigo na vida nova, que tem união com Cristo e com todas as igrejas. Eu vos enviarei Timóteo. Sabemos que Timóteo foi ordenado padre por São Paulo e depois vai se tornar o bispo de Éfeso. Como é importante, eu vejo as caravanas evangelizar, inclusive na sua cidade. Você já pediu, já falou com o padre de chamar a caravana evangelizar, os missionários da caravana evangelizar? Gente, é oxigênio, é afervoramento. Eu lembro quando eu era seminarista, depois, no período da teologia, eu pregava muitas missões. Hoje eu continuo pregando missões de uma forma diferente. Mas como oxigena a comunidade, revigora a comunidade. Paulo mandou Timóteo. Sigamos, versículo 18. Alguns de vocês ficaram orgulhosos, certos de que eu não iria visitá-los. Porém, se o Senhor quiser, eu vou visitá-los logo. Então, vou saber o que esses orgulhosos são capazes de fazer. E não somente o que eles são capazes de dizer. Aqui está mostrando que Paulo está sendo acusado de alguma coisa. De que ele tem pessoas contra ele. Paulo sofreu muito. Lembra que eu falava? Sofrimento dos pagãos e sofrimento dentro da igreja. Imagina Paulo. Ele fundou a comunidade de Corinto. E agora, alguns se fazem orgulhosos e até preferiam que ele não voltasse. Olha, perceba a ingratidão. E como Paulo lidou com isso? Não recuou. Versículo 20. Pois o reino de Deus não é coisa de palavras, mas de poder. O que é que vocês preferem? Que eu vá até

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2: Hora certa.
3: 10:39.
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Isso, Senhor. Dai-me a graça de poder compreender e viver a palavra. Paulo fala: vocês querem que eu chegue com um chicote ou com um coração cheio de amor e bondade? Senhor, às vezes eu sou resistente, coração duro, orgulhoso. E às vezes, Senhor, o chicote vai bem. Sabe como Deus age com o chicote? Ei, estou falando com você. Você sabe como Deus age com o chicote? Permitindo certas provações. Ai, Senhor, é difícil, né? É difícil. Permitindo certas dores em nossa alma, provações em nossa vida, para nos amadurecer. E não faz isso por castigo, faz isso por amor. Porque Paulo diz: eu me sinto como um pai de vocês, por isso eu os ensino. Deus é o nosso pai, e por amor ele nos corrige. Você consegue compreender isso? Que não é maldade de Deus, Deus é

0: sumamente bom e não há maldade em seu coração. Deus é sumamente bom e não há maldade no seu coração. Então, Senhor, dai-me docilidade às tuas correções. Dai-me docilidade ao seu amor. Que eu aprenda, Senhor. Corrija-me, Senhor. E que eu aprenda, Senhor. Dá-me humildade para entender o teu amor para comigo. Eis uma chave para entender as provações. Esta foi a leitura orante do dia de hoje. Escute esse testemunho, por favor. Ei, vamos voltar de novo e volta alto, filho, que eu não escutei a voz dela. Volte mais alto.
1: Eu quero testemunhar uma grande graça que a gente recebeu do meu neto,
0: sim,
1: Luiz Henrique. Ele era drogado e se envolveu com pessoas envolvidas na droga e ele se afastou da família. E a gente perdeu o contato dele, ele não queria saber da família.
0: Lamentável.
1: E daí, com muita oração, minha filha, que é madrinha dele, assistiu uma missa com o padre Reginaldo na época, e o padre Reginaldo na missa pediu quem queria pedir alguma graça, e ela pediu por esse afilhado. Graças a Deus, pelo pedido dela, foi conseguido essa grande graça, que ele voltou para a família, se afastou daquelas pessoas que eram envolvidas em droga. Graças a Deus, hoje em dia ele está junto com a família, achou uma menina, casou com ela, e hoje ele já tem um filhinho. Graças a Deus, está muito, muito feliz e está tudo bem. Graça alcançada é graça testemunhada. Toca o sino, sacristão.
0: Deus seja louvado, filha de Deus, de algum lugar do Brasil, pelo neto Luiz Henrique. Francisca, que a paz de Jesus esteja com você.
2: Contigo também, padre.
0: Deus abençoe, Francisca. Você fala de onde?
2: Eu falo de Picos do Piauí.
0: Picos Piauí.
2: É.
0: Como que você me acompanha?
2: Pela Cultura FM.
0: Meu abraço, Cultura FM. Fale, minha filha.
2: Padre, há muito tempo eu tinha vontade de falar com o senhor. Eu sou ouvinte do senhor, todo o programa do senhor eu assisto.
0: Oh, que coisa boa, mas minha filha.
2: Eu tenho muita fé nas suas orações, nas suas palavras, que para mim é igual a Jesus falando.
0: Para honra de nosso Senhor, Jesus é mais. Diga.
2: Que filho meu que tem uma doença. Que aliás a mais velha morreu dessa doença.
0: Oh, meus sentimentos.
2: Aí tem um pai de família que vive num sofá, só levanta do sofá pro banheiro. E tem outro também aqui da mesma situação. E tem outra filha também que tá ficando na mesma situação. É uma doença genérica. E ele nasce bom, aí da idade de 20 anos por diante começa a atacar e acontece com a cadeira de roda, que o outro só não tá na cadeira de roda porque tá no sofá. Por isso
0: vai
2: que eu queria pedir oração.
0: Tá, vai atrofiando, é, filha?
2: É, padre, vai atrofiando e vai acabando a força.
0: Oh, meu Deus.
2: E a filha sentar num sofá, numa cadeira de roda, que só vive, a que morreu, só comia botado por a mão dos outros na boca dela, que a mão dela já não mais botava na boca.
0: Misericórdia, filha.
2: Pois é, já tem outra aqui também que tá quase na mesma situação, sabe?
0: Então, então diga primeiro o nome da filha que faleceu, minha querida.
2: É Vanivalda Lopes, Maria Vanivalda Lopes Carvalho.
0: Tá, e agora dos dois filhos.
2: Francivaldo de Carvalho.
0: Só um minutinho. Francivaldo, é. Do outro.
2: Francivaldo de Carvalho Lopes e outro Givaldo Lopes de Carvalho.
0: E da filha que está no caminho.
2: Francislândia de Carvalho Lopes.
0: Como é o nome?
2: Maria Francislândia de Carvalho,
0: tá.
2: Lopes.
0: Ô, filha, e para você é uma missão muito grande, né, filha?
2: É, padre.
0: Uma cruz.
2: Para mim é uma missão difícil. que eu sofro demais de ouvi-lo na situação que vejo. Sou uma mãe que criei 10 filhos.
0: Entendi.
2: E aí, depois de grande, eles acontece isso. Eu sofro demais, padre. E mais me conforto é as minhas orações. Eu assisto missa, eu rezo terço, assisto a novena, assisto o seu programa, padre, que é uma coisa que me fortalece na minha vida, é o seu programa, suas palavras, que fortalece a gente quando está na pior.
0: Nossa, filho, eu me sinto, fico emocionado de ouvir. A senhora sim é uma mulher de uma fé inabalável. A senhora sim é uma mulher de fé inabalável. E para mim é um exemplo. Tudo que a senhora está passando e ter essa fé profunda em Deus e aguentar firme como Nossa Senhora ficou ao pé da cruz. Eu quero rezar com a senhora, podemos, filha?
2: Pode, sim.
0: Senhor Jesus, toca com seu amor na vida da Dona Francisca, pelos seus filhos. Jesus, pelas tuas santas chagas dolorosas e gloriosas, fortaleça, Senhor, Dona Francisca, mais do que ela está forte. Mas olhe para os filhos dela, que estão no sofá, na cadeira de roda, e ela lá linda, com as criação ali que eu estou escutando, galinha, galo, galizé. Fica com ela, Jesus. Essa é tua filha, essa é tua bem-aventurada mulher de fé. Essa precisa do teu a sua especial atenção. Nossa Senhora, envolva a Dona Francisca com seu manto e os filhos também, para que suportem esse momento de privação e de dor. Amém. Dona Francisca, a senhora me edificou muito hoje. A senhora me deu uma lição de fé. E para o mundo inteiro. Parabéns. Que Deus abençoe. Levarei nas 24 horas as suas intenções. Escutou, filho?
2: Eu queria também pedir ao Senhor, se for possível, para o Senhor abençoar uma filha que eu tenho também, que ela nasceu há anos atrás. E aí, graças a Deus, ela está em tratamento. O diagnóstico dela, graças a Deus, já deu que ela está curada.
0: Como é que é o nome dela, querida?
2: É Fran Maria Francis Leide de Carvalho.
0: Tá bom.
2: Aí peço oração que o Senhor bote ela em oração também, todos os dias, todos os meus filhos, porque eu sou muito grata de ouvir o Senhor todo dia, é o que me fortalece na minha vida.
0: Eu rezarei pela senhora, reza por mim, Dona Francisca, por favor. Eu vou para o intervalo e volto já, volte comigo, povo de Deus.

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4: 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Vamos juntos nesta peregrinação. Filhos, nunca é demais lembrar, amanhã, nós começamos às 24 horas e terminamos no domingo. Aqueles de Curitiba, região metropolitana, venham. Venham celebrar conosco. Escolha o horário, participe. Aqueles que estão vindo em caravana, sejam bem-vindos. Mas que todos acompanhem pela TV Evangelizar. Você se programe em casa. Se programe do sábado para o domingo. Se for um velório, até o pessoal fica. Que tal ficar uma noite em oração? Não é verdade? Um dia na presença do Senhor vale mais do que mil anos. E agora juntos, o oitavo dia da novena do Sagrado Coração de Jesus.
5: Se você está cansado,
4: ó Senhor, no seu Sagrado Coração, eu confio minhas intenções nesta novena. Hoje, oitavo dia, Sagrado Coração de Jesus, fonte de todo bem e de toda graça, onde procurarei, a não ser no tesouro que contém todas as riquezas da vossa clemência e bondade, onde baterei, a não ser a porta do vosso coração, pelo qual o próprio Pai vem a nós e nós vamos a Ele. A vós, pois, Sagrado Coração de Jesus, recorremos. Em vós, Sagrado Coração de Jesus, encontro consolação quando aflito, proteção quando perseguido, força quando oprimido de a tristeza. No teu Sagrado Coração de Jesus, encontro luz quando envolto nas trevas da dúvida. Sagrado Coração de Jesus, eu tenho confiança em vós. Doce Coração de Jesus, sede o meu amor. Doce Coração de Maria, sede a minha salvação. Amado seja por toda parte o Sagrado Coração de Jesus. Sagrado Coração de Jesus, venha a nós o vosso reino. Sagrado Coração de Jesus, eu tenho confiança em vós, e por isso nesta novena, hoje, oitavo dia, faço o meu pedido. Faço o seu pedido agora. Faço o seu pedido agora. Sagrado Coração de Jesus, eu tenho confiança em vós. Sagrado Coração de Jesus, eu creio no vosso poder para comigo. Sagrado Coração de Jesus, coloque no nosso coração sentimentos de amor, paz, perdão, obediência ao Eterno Pai. Jesus, manso e humilde de coração, fazei o nosso coração semelhante ao vosso. O Senhor esteja convosco, Ele está no meio de nós. Abençoai, Senhor, e hoje eu volto a Dona Francisca de Picos, a Adriana de algum lugar do Brasil, as caravanas que estão na estrada, aqueles que já estão organizando há dias o santuário, voluntários, pelos frutos das 24 horas. Abençoai a água, a roupa dos enfermos e fotos de família, Pai, Filho e Espírito Santo. Amém. E me despeço, porque hoje não há outra palavra a não dizer. Fé inabalável, o clipe Evangelizar é preciso.

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6: 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Hora certa.
7: 11 horas e 3 minutos.

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0: Olá, meus amados e minhas amadas. Bom dia. A partir de agora você ouve pelas ondas da Rádio RFM, aqui da cidade de Rafar, São Paulo, o programa Humanidade Nova, Deus mais perto de você. E hoje é sexta-feira, dia 26 de junho de 2026. Irmãos e irmãs, nunca nos esqueçamos dos bens e das graças que Deus nos concedeu, e nem dos males dos quais Ele nos livrou. Essa memória fortalece nosso caminho de fé e conversão. Concedei-nos, Senhor, a graça de sempre temer e amar vosso santo nome, pois nunca cessais de conduzir o que firmais solidamente no vosso amor. Por nosso Senhor Jesus Cristo, vosso Filho, que é Deus e convosco vive e reina na unidade do Espírito Santo por todos os séculos dos séculos. Amém. Bom dia, José Aparecido, motorista da MM Souza. Bom dia, Natan. Bom dia, Júlia. Bom dia, Chico Rebete, que está aqui conosco, da Wilson do Cinema também. Bom dia, Jorge Stanislau. Bom dia, Marli Machado. Bom dia, professora Lucy Waldman. Bom dia, Marco Antônio Brigatti. Bom dia, Fernando Cardoso. Bom dia, Sandro. Bom dia, Cíntia. Bom dia, Márcio Diório. Eles que, juntamente com o Gabriel e o Léo, apresentam o programa do sábado. Bom dia, Mazola. Bom dia, Bernadette, proprietária da Livraria Sagrado Coração de Jesus e colaboradora do programa Humanidade Nova. Bom dia, Júnior Pacheco, proprietário da Plasticap e também colaborador do programa Humanidade Nova. Deus abençoe sempre você, Júnior Pacheco. Deus abençoe todos os seus familiares, mas que Deus abençoe também todos os funcionários da Plasticap. Bom dia, Jonas Barbosa, em nome de quem eu abraço aqui todo o conselho tutelar da cidade de Rafar. Bom dia, Gabriel Ortolani Cesário. Bom dia, Leila Mar. Bom dia, Viviane Garcia. Bom dia, Lerci Luiz da Silva. Bom dia, Eliana Domeneghetti. E eu deixei ela por último, porque ela está aqui comigo para mais uma vez apresentar o programa Humanidade Nova. Bom dia, Maria do Socorro.
1: Bom dia, seu Gentúlio. Bom dia, Chico. Bom dia, Davilson. Bom dia a todos os ouvintes. Que Deus abençoe grandemente a nossa sexta-feira.
0: Amém. E Maria, como nós estamos no período da manhã, a primeira canção do programa Humanidade Nova que eu vou colocar tem como nome Nova Manhã. Olha, que nós tenhamos uma nova manhã. Vamos ver aqui o que a letra da música fala, né? Talvez, às vezes, a gente nem conhece. Eu estou colocando umas músicas diferentes agora, porque eu baixei umas músicas diferentes para trazer para o programa, né? Então, olha, eu vou ouvir essa canção talvez pela primeira vez. Eu não conheço essa canção, mas vamos ouvir.

0: agora nós vamos para a primeira leitura desta sexta-feira, dia 26 de junho de 2026. E a primeira leitura, ela é tirada do segundo livro dos Reis, capítulo 25, versículos do 1 ao 12. Prestem muita atenção nesta primeira leitura que será feita agora por Maria do Socorro.
1: Leitura do segundo livro dos Reis. No nono ano do reinado de Sedecias, no dia 10 do 10º mês, Nabucodonosor

0: guerreiros, pela porta entre os dois muros, perto do jardim real, se bem os caldeus cercavam a cidade e seguiram pela estrada que conduz a Araba. Mas o exército dos caldeus perseguiu o rei, alcançou na planície de Jericó. Enquanto todo o seu exército se dispersou, o abandonou, os caldeus prenderam o rei e levaram a Rebla, presença do rei da Babilônia, que pronunciou sentença contra ele. Matou os filhos de Sedécias na sua presença. Vazou-lhe os olhos e preso com uma corrente de bronze. Levou para a Babilônia no dia 7 do quinto mês, data que corresponde ao ano 19 do reinado de Nabucodonosor, rei da Babilônia. Nabuzardã, comandante da guarda e oficial do rei da Babilônia, fez a sua entrada em Jerusalém. Ele incendiou o templo do Senhor, o palácio do rei, e entregou às chamas todas as casas e os edifícios de Jerusalém. Todo o exército dos caldeus que acompanhava o comandante da guarda destruiu as muralhas que rodeavam Jerusalém. Nabuzardã, comandante da guarda, exilou o resto da população que tinha ficado na cidade, os desertores que tinham passado o rei da Babilônia, e o resto do povo, e todos os pobres dos pais e comandantes da guarda, deixou uma parte, como vinhateiros e agricultores. Palavra do Senhor.
1: Graças a Deus. Uma leitura complicada, né? E até para entender. Às vezes difícil de pronunciar, né? Algumas palavras, mas uma leitura complicada também para você compreendê-la. O que que essa leitura está dizendo hoje, né? Então vamos tentar explicar um pouquinho essa primeira leitura que Maria do Socorro acaba de fazer. O rei Sedecias convenceu-se que afastaria a ameaça Babilônia aliando-se ao Egito. Jeremias opôs-se a essa política. E o tempo deu-lhe razão. Nabucodonosor mandou cercar Jerusalém. O cerco durou 18 meses. A cidade acabou por capitular e foi saqueada e destruída com o seu templo. Isso foi omitido no texto litúrgico que Maria do Socorro acabou de fazer. Mas a cidade passou por isso. Ela foi saqueada e destruída com o seu templo. Começou o exílio então em Babilônia e passará, olha só gente, quanto tempo, meio século até que Ciro venha decretar o seu fim. Enquanto Ezequiel se juntou a Jeremias para predizer a ruína de Jerusalém, o Deutero Isaías juntar-se-á aos deportados para lhes incutir coragem e esperança. Os três profetas anunciam um novo êxodo, uma nova aliança e um novo templo para o resto de Israel. Depois da queda de Samaria e da queda de Jerusalém, a nação israelita perdeu a sua independência, passando sucessivamente pela dominação dos babilônios, dos persas,

dos gregos e dos romanos. Olha aí, gente, que problema deu para esse povo aí. E às vezes eles davam, quando a Maria leu aqui, eu estava até prestando atenção aqui, eu achei incrível que por pena, né? Aqui parece que a pessoa está com pena das pessoas. Esse final que você leu, Maria, diz assim, olha. E dos pobres do país, o comandante da guarda deixou uma parte como vinhateiros e agricultores. Não é um ato assim de piedade, de dó das pessoas, né? Que perde tudo, né? Aí deixaram só um pedacinho para eles, né? Ó, que coisa, não? Muito triste isso, né? Então, tá aí, em breves palavras, a explicação dessa complicadinha primeira leitura, né? Vamos ver aqui um pouquinho mais, ó. Na primeira leitura, nós encontramos o relato da segunda deportação para a Babilônia. Nabucodonosor, com seu numeroso exército, ataca novamente Jerusalém. Em meio a um cenário desolador, o rei Sedecias é capturado e seus filhos são mortos. O templo é incendiado e destruído, e quase toda a população é levada para o exílio. O povo, imerso no pecado, cai na dor e na humilhação do exílio. Surge então a pergunta: haverá esperança para Israel? Deus se lembrará de seu povo? A grande pergunta que fica. Imagine como que estava a situação desse povo, né? Totalmente dominado e só confiando realmente na misericórdia divina para que eles pudessem ter um pouco de alegria. Só Deus para dar alegria a esse povo ferido, esse povo machucado. Acabaram destruindo tudo, né, Maria? Tudo que eles tinham. Daqui a pouquinho a gente volta com os aniversariantes do dia.

0: E aí, Maria, quem é que faz aniversário hoje?
1: Então vamos lá para o nosso aniversariante de hoje, dia 26 de junho, sexta-feira de 2026. Nós temos aqui Ângela Maria Quirino, Ana Paula Escarço de Castro. Temos também o meu filho Lucas Calixto da Silva, que Opa. Deus abençoe grandemente. Tem também de casamento aqui Luzia e Gilberto Vicente Viana, Benedita e Osmar Aparecido Perecim. Que Deus abençoe grandemente a vida de cada um de vocês e de toda a sua família. E também pedir por aqueles aniversariantes que estão fazendo aniversário hoje que não está aqui na nossa lista. Que Deus abençoe grandemente a vida de cada um de vocês.
0: Tá aí, parabéns, felicidades. Dá um abraço no seu filho lá por mim, viu, Maria?
1: Pode deixar.
0: Ô, garoto, sensacional. Gosto demais dele. E eu quero também lembrar aqui, Maria, os aniversariantes que não estão na nossa lista, mas que hoje completam mais um ano de vida, mais um ano de feliz união, né? Sintam-se todos abraçados pela equipe do programa Humanidade Nova e pela equipe da Rádio RFM. Parabéns, felicidades a todos os aniversariantes, né? Mas eu quero também pedir as bênçãos de Deus, não só aos aniversariantes, mas também para todos os seus familiares. Daqui a pouquinho, gente que ouve a gente.

Quantos amigos você quer ter, Getúlio? Fala pra mim. Milhões de amigos. Olha lá, um milhão de amigos. Que maravilha. Como é bom os amigos, né? Amigo é coisa que a gente guarda do lado esquerdo do peito mesmo, como diz aquela canção. É isso mesmo. Então vamos lá falar desses grandes amigos nossos, ouvintes do programa Humanidade Nova. Silvana Bernardo, Jaqueline Oliveira, Baiano Pintor, Dona Aparecida, ela que reside próximo lá ao cemitério de Capivari, Marcelo Bonagúrio, sanfoneiro, que vem aqui na festa e

aqui de Rafar, Jane Santos e Marcos Bernardi, é o casal que residem lá no Jardim do Bosque. E Delma e Sebastião, aqui da Popular. Aline Escarel, aqui da Popular também. Bagatello, sempre encontro com ele no ônibus, Maria. Bagatello, ele desce lá na Avenida José Niquino, ele mora lá e ouve o programa Humanidade Nova. Um abraço, grande amigo Bagatello. Alzira Serrano, reside no bairro São José. Jonas Escarel e Aline Escarel, falei dela e agora casal, né? O casal. Jonas e Aline. A gente se encontra juntos na igreja lá, né, Maria? É, Sandra Brandão aqui de Rafar. Maria Ângela Zambras de Capivari. Aline e Éder de Luca, um abraço ao casal. Éder de Luca, cantor aí, que às vezes vem aqui na festa também, canta na festa, nas festas, né, aqui de Rafar. Éder de Luca, grande amigo. Neia Escrivano Godoy, aqui de Rafar também, e o marido José Eduardo Godoy. Maria Vieira e Paulo residem na Morada do Sol, lá em Capivari. Orlando Bellini, lá de Capivari, grande amigo Orlando. Um abraço, querido amigo. Maria de Fátima e o Gilmar Leite, de Capivari. Marli Calegaro Giatti. Paulo Henrique, o Paulão do Moreto. Professora Paula Zilá, que saudades, faz tempo que não a vejo. E seu esposo, Lazinho Binato. Cecília Barbosa, aqui da Popular. Neuci Domingues, esposo Pelé, reside no Santa Rita, lá em Capivari. Cecília e Cláudio, grandes amigos meus, moram no bairro Padovani. Nenê, Armelinda e Joel. Elaine, aqui de Rafar. Ana Maria, também aqui de Rafar. Laodiceia, Silvana Zuim, o esposo Edson e o filho Felipe Henrique. Então tá aí. Obrigado pela audiência. Como é bom falar de vocês, nossos ouvintes. Nós gostamos muito de vocês, vocês sabem disso. Maria, eu queria falar uma coisa para vocês, para você, antes da nossa próxima canção. Eu quero dizer que a próxima canção, eu vou oferecer ela para os aniversariantes. Eu quero crer na modo especial para o seu filho, né? Oferecer essa canção. Os aniversariantes da nossa lista, os que não estão na nossa lista. Quero oferecer essa canção para todos os ouvintes do programa Humanidade Nova, não apenas aqueles que eu falei aqui, mas você que está ouvindo o programa Humanidade Nova neste instante. Mas eu queria comentar uma coisa a respeito dessa canção. Maria, você sabe que tem gente que não está onde deveria estar. Vou dar uns exemplos para você. Tem muitas pessoas que estão nas drogas. E lá não é lugar da pessoa. Pode incluir aí também o alcoolismo. Não é aí o lugar das pessoas estarem. Tem que sair daí. Nós temos aí muitas pessoas que estão na prostituição. Também não é aí o lugar dessas pessoas. Aí, de um modo genérico, as pessoas que se encontram em lugares onde elas não deveriam estar, Jesus se preocupa com elas. E o que ele faz? Ele estende as mãos dele, as mãos abençoadas de Jesus, para tirar e dizer para você: aí não é o seu lugar. Pega a minha mão aqui que eu vou tirar você daí. Que é que essa canção vai falar para nós, que se chama Segura Minha Mão. É o Davidson Silva,
que canta para nós essa canção. Mas viu, se você está num

lugar onde você não deveria estar, preste atenção nessa canção e saia daí, né? Saia da porta larga, venha para a porta estreita, venha para o lado de Jesus, né? Eu sei que é difícil, é complicado, precisa de muito esforço, mas tenha fé, tenha foco, confiança, que você consegue sair. Quanta gente eu vi saindo do alcoolismo, quanta gente eu vi saindo. Hoje está acontecendo, Maria do Socorro, algo que no passado era mais difícil acontecer. Vou falar para você o que é. Você já ouviu falar das bets, essas apostas que tem na televisão? Isso aí está complicando vidas de pessoas. Vou falar rapidinho aqui para não tomar muito tempo no programa, mas vou falar rapidinho. Tem um amigo meu que ele é gerente de loja, hein? Ele é gerente de loja hoje, atualmente. Esse rapaz, ele ficou viciado em jogos. As bets que você vê na televisão aí. Esses jogos. E ele faliu. A esposa dele o abandonou, foi morar em São Paulo, ele ficou sozinho em Piracicaba. E olha a Maria, ele estava virando um mendigo em Piracicaba. Os amigos, por isso que eu falo que amigo, quando ele é bom, ele é importante, hein? Os amigos se reuniram, os amigos dele de Piracicaba. A esposa dele já estava com um negócio montado em São Paulo, vivendo lá. Ela trabalhando e ela tinha acertado a vida dela, ela estava até bem até em São Paulo. Mas os amigos dele foram até Piracicaba, desculpa, foram até São Paulo e foram conversar com a esposa dele. E falaram para ela, olha, seu marido está virando um mendigo lá em Piracicaba. E ele contando para mim a história, hein? Eu ouvi dos lábios dele essa história. E aí, o que que a esposa, viu? Se você pudesse voltar lá, você vai evitar. Só você pode fazer com que ele não vire um mendigo, né? Porque ele ama muito você e tal. E conversou com ela lá. Essa mulher abandonou tudo em São Paulo, Maria. Deixou tudo lá e voltou para Piracicaba. E voltou pro lado dele lá. E falou para ele, viu, vamos sentar aqui, vamos ver o que que você deve. Ele já estava enforcado de dívidas de jogos. Onde você deve e para quem você deve. Porque quando eles vão jogar, às vezes, Maria, eles emprestam dinheiro dos agiotas para poder jogar. E vai perdendo cada vez mais. Aí, ela sentou com ele, as dívidas vão pagar. E você vai parar. E ele entrou num grupo, Maria, que é para jogadores compulsivos, que tem compulsão por jogos. Que muita gente tem essa compulsão por jogos. E aí ele entrou nesse grupo, começou a fazer esse trabalho mental, ela dando apoio para ele. Então, quando ele saía, Maria, ele não levava dinheiro mais. Se ele estava no lugar lá, saiu para trabalhar. Se ele estava no lugar lá que ele ia almoçar, ele passava para a esposa dele quanto ia ficar o almoço, ela fazia um pix para ele e ele pagava o almoço, mas não ficava com dinheiro no bolso. Ele pagava o almoço e ficava sem dinheiro. Um lanche, tudo que ele precisasse, ele ligava para ela e ela passava. E com isso, e o trabalho psicológico que ele foi fazendo, ele conseguiu se libertar dos jogos. Olha como a gente não imagina onde chega uma pessoa que tem essa compulsão por jogar. Eu quero apenas cantar meu canto. Tem pessoas que têm compulsão para comprar. Vai na loja e compra, compra. É compulsão também. O alcoolismo, Maria, é uma doença.
doença que faz com que o cara tenha uma compulsão pelo álcool. Os drogados, a compulsão é pelas drogas. Então, a gente tem que entender hoje que existem lugares onde dá as mãos. Eu vou aproveitar para falar. Eu trabalho há 42 anos com alcoólicos anônimos em Capivari. Então, se você tem alguém aí na sua família que bebe, que está com problema de bebida, familiar ou conhecidos, se eles quiserem continuar bebendo, o problema é deles. Mas se eles querem parar de beber, o problema é nosso. Nosso, que eu digo, é de Alcoólicos Anônimos. Funciona na rodoviária de Capivari. Lá tem uma sala e eu vou lá. Eu frequento a sala. E quarta-feira é das 8 às 10 da noite. Hoje tem. De sexta-feira é das 8 às 10 também. E aos domingos, das 9 às 11 da manhã. Então, se vocês querem parar de beber, o problema é nosso. Para quem quer parar, vão até lá. Muita gente se recupera lá. Eu acompanhei 42 anos de história, Maria. Estou com eles desde que eles chegaram em Capivari. Então, estou contando essas histórias para vocês. Quem está no jogo, quem está na bebida, quem está nas drogas, não é aí o seu lugar. Quem está na prostituição, não é aí o seu lugar. Você tem que sair disso daí. E essa canção vai nos dizer isso. Canta para nós, então, que eu ofereço para os aniversariantes e também para todos os ouvintes do programa Humanidade Nova. Vejam que letra de canção. Prestem atenção na letra.

0: Antes de ir pro Salmo, Maria, eu queria comentar alguma coisa assim. Por que que ele fala, aonde ninguém vai, eu vou? O que significa isso? Jesus que está falando isso, que onde ninguém vai, ele vai. Mas você poderia perguntar para mim, mas Jesus vai lá no prostíbulo, por exemplo, lá onde estão as prostitutas? Vai. Mas é ele? Não. É alguém. Alguém de nós. Alguém que é instrumento. Vai lá levar a palavra dele lá. Eu me lembro, Maria, de um... Eu morei em São Paulo 3 anos. Eu me lembro que na Estação da Luz... Estação da Luz, naquela época, não sei como que é hoje, que quase vou muito pouco a São Paulo hoje, mas quando eu morava lá, residia em São Paulo, a Estação da Luz era um local ali, tudo em volta da Estação da Luz, era... ficava aquelas prostitutas, todas assim, expostas, né? E chamando os homens. Eu me lembro muito bem disso, né? E tinha um sacerdote que ele fazia a missa lá, na Estação da Luz. E as prostitutas iam assistir a missa dele. Que coisa, né? Tinha um sacerdote que ele fazia a missa nos postos de gasolina para os caminhoneiros. Porque os caminhoneiros não tinham tempo de ir para a igreja. Ele levava o altar, montava o altar lá num posto de gasolina grande, onde tinha muitos caminhoneiros que paravam lá para descansar. Ele celebrava a missa lá. Então, como que Jesus vai, por exemplo, em Alcoólicos Anônimos, né? Você vai perguntar para mim. Jesus vai numa reunião de Alcoólicos Anônimos? Vai. Vai na minha pessoa, eu vou. Eu sou instrumento dele. Faz 42 anos que eu trabalho com Alcoólicos Anônimos. Eu represento Jesus lá. Lá eu falo do Evangelho. Eu falo para eles que eles têm que sair daquilo lá. E é Jesus que dá a mão, como fala a canção hoje. Jesus está com as mãos estendidas esperando por você, para que você saia disso, para que você volte para sua família. Tem uns que estão morando na rua, para que você volte para o seu lar, para sua esposa, para seus filhos. Então Jesus vai onde ninguém vai, Jesus vai. Mas ele vai porque alguém foi catequizado para estar nesses lugares. Está lá falando com os drogados, né? Tem um sacerdote que fala com os drogados. Lá em São Paulo, você vê lá, tem o Lancelote, né? Que é um sacerdote, que ele vai lá no meio dos drogados e lá ele faz trabalho de alimentação, de tentativa de tirá-los das drogas. As mãos desse sacerdote são as mãos de Jesus dizendo, aí não é seu lugar, saia, venha, vamos voltar para sua família, vamos ser novamente uma pessoa que amada por seus familiares. Então, Maria, é isso que vale, Maria. Jesus vai realmente onde ninguém vai, através dos discípulos de hoje, né? Tinha os discípulos de ontem, mas nós temos discípulos de hoje. Eu conheço amigos meus que fazem trabalho em presídios com os presos. Então, realmente é através dessas pessoas que Jesus vai. E eles fazem o trabalho. Eu não quero me estender muito porque nós temos que continuar o nosso programa. Agora nós vamos, Maria, para o Salmo responsorial de hoje. Qual é a resposta, Maria?
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0: 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Eu estava vendo aqui, tem até um grupo musical que gravou uma música do canto de Sião, que era o canto, né? Eu não quero me estender aqui, senão aí, mas eu me lembrei agora dessa canção, quem sabe um dia eu vou trazer aqui essa canção. Tenho que procurar lá na internet, achar e trazer aqui. Nossa, é muito linda. Agora, Maria, nós vamos para a aclamação ao Evangelho.
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0: O Cristo tomou sobre si nossas dores, carregou em seu corpo as nossas fraquezas.
1: Aleluia, aleluia, aleluia.
0: E agora nós vamos para o Evangelho desta sexta-feira, dia 26 de junho de 2026. E o Evangelho de hoje é o Evangelho de Mateus, em seu capítulo 8, versículos do 1 ao 4. Prestem muita atenção na proclamação deste Evangelho, que será feita agora por Maria do Socorro.
1: Proclamação do Evangelho de Jesus Cristo segundo Mateus.
0: Glória a vós, Senhor.
1: Tendo Jesus descido do monte, numerosas multidões o seguiam. Eis que um leproso se aproximou-se e de joelho diante dele, dizendo: Senhor, se queres, tu tens o poder de me purificar. Jesus estendeu a mão, tocou nele e disse: Eu quero, fica limpo. No mesmo instante, o homem ficou curado da lepra. Então Jesus lhe disse: Olha, não digues nada a ninguém, mas vai mostrar-te ao sacerdote e faze a oferta que Moisés ordenou, para servir de testemunho para eles. Palavra da salvação.
0: Glória a vós, Senhor. Meus amigos, minhas amigas, vamos fazer uma reflexão a respeito deste Evangelho que Maria do Socorro acaba de proclamar. É o Evangelho de Mateus, capítulo 8, versículos do 1 ao 4. Tem uma pergunta que é feita hoje aqui, Maria, que é a seguinte: por que Deus às vezes não nos atende? É uma pergunta que muita gente faz, né? Principalmente pessoas que ficam pedindo para Deus coisas, né? Pedem, pedem, pedem e falam: nossa, mas eu não estou sendo atendido, atendida, né? Acontece muito isso, né? Vamos lá, Deus nem sempre quer tudo o que pode, pois nem sempre o que desejamos é o que Ele sabe que nos convém. Está vendo por quê? Terminado o Sermão da Montanha, Jesus começa a realizar uma série de milagres, o primeiro dos quais, narrado hoje por Mateus, é a cura de um leproso. O diálogo entre ele e o Senhor é exemplar, fonte de muitos ensinamentos para os fiéis de todos os tempos. Em primeiro lugar, Não custa recordar que os milagres realizados por Cristo não têm em vista apenas a ajuda material concedida a este ou aquele doente. Jesus, por ser Deus encarnado, via a todos nós sempre, de maneira que cada um dos seus gestos, repletos de sentido e valor salvífico, de alguma forma diz respeito a todos os homens de ontem e de hoje. Por esta razão, além de sua materialidade de fatos históricos, neste caso, a cura de um leproso, as ações de Cristo, possuem uma dimensão mística, mas nem por isso menos real, na qual todos nós nos devemos sentir envolvidos. Ali, na purificação daquele enfermo, é a nós que ele se dirige, é a nós que ele cura, é a nós que ele diz: fica limpo. Também nas palavras que compõem este episódio, quis o Espírito Santo deixar registrado um ensinamento. A nossa oração, como a súplica do leproso, deve começar sempre pelo reconhecimento da soberania de Deus que tudo pode. Senhor, Tu tens o poder. Ao mesmo tempo que nos submetemos ao que for do Seu agrado, se queres, olha lá, palavras dele, né, do doente. Com efeito, Deus nem sempre quer tudo o que pode, pois nem sempre o que desejamos é o que Ele sabe que nos convém. Nisto se distingue a nossa fé das religiões pagãs, para as quais a oração e o culto são não raro uma tentativa de convencer, olha só, de convencer a divindade a acumular-nos de favores. O cristão, ao contrário, é confiante, mas antes submisso. Pede sim, mas não o que deseja, senão o que Deus quer. Senhor, se queres, é isso que devemos falar sempre. Senhor, se queres, faça isso por mim. Eis a atitude piedosa que temos de procurar imitar, consciente de que é muitas vezes preferível não sermos atendidos, porque desejamos e pedimos o que nos fará mal. Deus, que tem contado os nossos fios de cabelo, sabe do que precisamos e não deixará nunca de socorrer no tempo, olha só, o tempo de Deus é diferente do nosso tempo, no tempo e do modo oportuno, os que a Ele se dirigem com confiança e, sobretudo, dócil e submissa humildade. Senhor, se queres, Tu tens o poder. Aí que nós temos que ter essa humildade quando pedimos alguma coisa para Ele, né? Você já pediu, Maria? Eu já pedi. Todos nós, às vezes, pedimos. Às vezes somos atendidos imediatamente, às vezes demora, às vezes não somos atendidos. Pode acreditar que Ele ia nos prejudicar. Ele é Pai. E o Pai não dá ao filho uma coisa que o prejudique. Tá bom? Deus abençoe a todos vocês aí que estão ouvindo o programa Humanidade Nova. Que evangelho lindo, que evangelho que puxa a nossa orelha e nos dá uma lição. Como conversar com Deus, como pedir para Deus as coisas. Primeiro saber que Ele é o poderoso, não eu. Ele é o poderoso. E também deixar que Ele resolva. Se queres, me ajuda. Se não queres é porque tem algum motivo. E o motivo nunca é maldoso. O motivo sempre é bom. Jamais Ele vai nos abandonar. Mas nós temos que fazer isso que essa canção vai dizer agora para nós. É um salmo. Salmo 147, 148 em algumas versões bíblicas. Helena Ribeiro canta para nós: glorifica o Senhor. É isso que nós temos que fazer depois de ouvir o evangelho de hoje.

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0: agora chegou aquele momento em que nós damos os nossos recados paroquiais, né? Vamos falar aqui da festa São João Batista. Hoje é dia 26, né? E a festa vai até o dia 28 ainda, com leilão dia 28. Parte religiosa já passou. Domingo tem almoço a partir das 11h30. Todas as noites tem funcionamento das barracas, com caldos, pastéis, lanches, cuscuz, salgados, churrasco, doces e bebidas. Eu queria falar para vocês uma coisa, um recado que eu tenho que dar. Acho que vocês devem se lembrar que a fogueira não foi acesa. É. Então, o padre manda o seguinte recado. A fogueira vai ser acesa amanhã, sábado. Quero dar essa notícia para todos vocês. Você que quer ver a fogueira, então vai ser amanhã, sábado, logo após a missa. Tá bom? Vocês vão para a missa no sábado. Saindo da missa, vai ser acesa a fogueira de São João. Tá bom? Então tá aí o recado dado para vocês. Eu queria dizer também que Mombuca também está em festa. Mas antes de falar de Mombuca, não, já foi. Hoje é dia
1: 26.
0: Hoje é 26, né, Maria? Ah, tem sim, viu? O Bazar do Amor vai estar funcionando hoje, dia 26, o último dia. Então, abrirá então das 13 e vai fechar às 17h30. Hoje, então, funciona o Bazar do Amor lá na Igreja São Benedito, na Rua Coronel Delfino, número 877, Capivari, São Paulo. Aproveitem o preço de inverno. E eu queria falar que Mombuca está em festa, gente. É, Mombuca, festa de São Pedro. Vai ser do dia 26 a 29 de junho e também do dia 3 a 5 de julho, tá bom? Então a programação religiosa, então dia 26, sexta-feira, hoje, né? Primeiro dia do tríduo, missa às 19h30, baile caipira das crianças, da catequese, jovens e adultos, e jantar no salão paroquial. Amanhã, sábado, dia 27, segundo dia do tríduo, missa às 19h e logo após, jantar no salão paroquial. Eu estou falando esses dias que eu não vou estar aqui, então, para divulgar. Dia 28 de junho, domingo, terceiro dia do tríduo, missa às 9h, e a primeira cavalgada em louvor a São Pedro com saída às 11h do portal, ao lado da Polícia Militar, seguindo para a Igreja Matriz com as imagens do Padroeiro e de Nossa Senhora Aparecida. E almoço a partir das 11h no Salão Paroquial, além de comidas. O cardápio lá está muito bom também em Mombuca, viu? Churrasco, espeto de carne e linguiça, batata frita, frango a passarinho, cuscuz, arroz, macarronada, farofa, salada mista, maionese, pastéis de carne, queijo misto, o misto é frango com catupiry, queijo com presunto, bebidas, chopp, cerveja, refrigerantes, água mineral, água com gás, soda, caipirinha e quentão e vinho quente. Os doces tem bolo, tem pudim, tem canudos recheados. São os doces que tem lá na festa. Então falei até domingo, depois segunda-feira eu retomo a programação de Mombuca. Tá bom, meus queridos? Agora a Maria vai colocar as pessoas na intenção das orações finais. Então vai começar com os aniversariantes.
2: Aqui, Ângela Maria Quirino, Ana Paula Escarço de Castro, Lucas Calisto da Silva, temos também Luzia e Gilberto Vicentim Viana, Benedita e Osmar Aparecido Perecim. e todos os aniversariantes também que não está aqui na nossa lista, né? Vamos orar por todos eles.
0: E eu quero colocar todos os nossos ouvintes, né? Na intenção das orações finais. Você que está ouvindo neste instante o programa Humanidade Nova, sintam-se colocados, não apenas vocês que estão ouvindo, mas todos os seus familiares na intenção das orações finais.
2: Sim.
0: Os doentes nas residências, os doentes nos hospitais, para que Jesus estenda as suas mãos abençoadas e vocês possam ter uma rápida recuperação.
2: Amém.
0: Aonde ninguém vai, eu vou. Jesus falou, e lá no hospital tem as pessoas que, se tem Deus no coração, vai cuidar dos doentes com muito amor e carinho, representando
2: verdade.
0: Jesus no hospital, né?
2: É,
0: médicos, enfermeiros, funcionários, todo mundo que participa do hospital. Agora, eu gostaria que vocês se... Não mais preparar nada. Agora nós vamos para as orações. Vamos começar, Maria, com Ave Maria. Ave Maria, cheia de graça, o Senhor é convosco. Bendita sois vós entre as mulheres e bendito é o fruto do vosso ventre, Jesus. Santa Maria, Mãe de Deus, rogai por nós, pecadores, agora e na hora de nossa morte. Amém. Façamos a oração do Pai Nosso. Pai nosso que estais no céu, santificado seja o vosso nome. Venha a nós o vosso reino, seja feita a vossa vontade, assim na terra como no céu. O pão nosso de cada dia nos dai hoje. Perdoai-nos as nossas ofensas, assim como nós perdoamos a quem nos tem ofendido. E não nos deixeis cair em tentação, mas livrai-nos do mal. Amém. Glória ao Pai, ao Filho e ao Espírito Santo, como era no princípio, agora e sempre. Amém. Jesus, manso e humilde de coração, fazei o nosso coração semelhante ao vosso. E agora sim, gostaria que vocês se preparassem para receber a bênção do Padre César, ele que é pároco aqui da Igreja Nossa Senhora de Lourdes, em Rafar, São Paulo. Padre César, dai-nos a bênção de Deus.
1: Olá, ouvintes da Rádio RFM de Rafar, ouvintes deste programa Humanidade Nova, aqui é o Padre César, administrador paroquial aqui da Paróquia Nossa Senhora de Lourdes. Eu gostaria neste momento de dar uma bênção especial para você. Caros ouvintes da Humanidade Nova, estamos no meio do nosso dia, este dia que foi cheio de graças e bênçãos. Receba do Senhor, neste exato momento, esta bênção que vai te ajudar a poder abraçar de maneira especial este amor de Deus na tua vida. O Senhor esteja convosco. Que Deus Todo-Poderoso, pela intercessão de Maria e de José, te abençoe. O Pai, Filho e Espírito Santo. Amém. Excelente tarde para todos.

0: sexta-feira, meu povo gelado do país, Brasil, aí gelado pra cá, pra lá, pra cá, pra lá e pra lá, pra cá. Muito bem, olha, eu tava conversando hoje com, não sei quem é que falou comigo sobre um projeto que tramitou lá na Câmara Municipal de Capivari, falando sobre endividamento e tal, né? E eu tava ouvindo a palavra de um vereador aí, e é legal que a gente, quando repercute coisas positivas que acontecem aqui ou ali, repercuta também coisa positiva ou coisas que preocupam, né? E alguns vereadores de oposição têm escancarado um problema que é parcelamento de dívidas. E eu vou tentar depois ver se eu consigo. E aqui em Rafar, o Emerson revelou na última sessão, o vereador Emerson, né, revelou na última sessão que o jornal semanário foi homenageado, com justa homenagem para o jornal semanário, pelo aniversário do jornal, né, 35 anos, eu até fiz um post lá para o Túlio. E ele disse da importância do jornal para divulgar, para que o vereador, através do seu trabalho, conseguisse, como é que chama, titulação, casas, terrenos, que estavam irregulares aqui em Rafar. Mas o vereador revelou para mim uma coisa muito interessante, e talvez para você. Escute esta fala do vereador homenageando o Túlio. Ele deixou números que foram assustadores. Então, Rafar tem um vereador que já conseguiu 700 e poucos títulos. Ou seja, quase 1000 casas que estavam irregulares e que passaram a ser tituladas. Quer dizer, voltaram à realidade 700 e tantas. Mas o que ele me assustou ao falar, tomara que a sua fala esteja absolutamente certa, ela vai causar para mim aqui um espanto, né? Porque ele disse que ainda tem mais 2000, se eu não me engano, deixa eu me ouvir, porque foi, eu fico ali, mas será que é tua? Meu Deus do céu, quanta, quer dizer que parece que nós estamos numa invasão de terras aqui, o que que está acontecendo? Aí ele disse isso, ó.
1: Desconhece, né? Então, só vendo quanto que você já fez pelo município, sabe quantas regularizações já saíram com as suas publicações? Mais de 700 titulações, e ainda, pelos meus cálculos, há 1500 para sair, mas aí agora, vamos deixar para frente.
0: 2000 casas e terrenos sem titulações em Rafar? Não entendi. Vereador Emerson acabou de falar aqui, homenageando o Túlio, que presta um serviço relevante através do jornal, né? Mas que ele aproveita para levar para titular terras e tudo. Meu Deus, eu não estou entendendo. Rafar tem, ou teve já 700 títulos, e um vereador que foi o mais votado à frente de tudo isso. Ou seja, isso é um cabedal político, ouvinte, que se o vereador conseguir titular 2000 pessoas tenham seus títulos pela atuação do vereador, ele vai ter, né, com esse trabalho que ele fez, porque ele fez o trabalho de titulação enquanto funcionário público. E ele teve à frente disso. E vejam que as pessoas foram gratas a ele com 380 votos aqui em Rafar. Entendeu? Assim como dizem que o prefeito Fabinho, através do seu empenho em arrumar vagas em UTI, hospital e não sei o quê, inclusive ele homenageou uma médica aqui no dia do aniversário de Rafar, tem um potencial de eleição muito grande aqui em Rafar. Né? Então, vocês vejam que esse tipo de assistencialismo, não é, vai ganhando corpo na política. Aquele que mais faz particularmente está tendo mais votos de gratidão, não é? Por parte da população. Então, o motorista da ambulância que foi eleito vereador, tá fazendo o jogo certo da política, que eles acham que é o jogo certo da política, né? E esse jogo certo da política, não é verdade? Não se coaduna, porque essas mesmas pessoas são críticas às vezes à Bolsa Família, a não sei o que e tal. Parece-me que o povo está olhando para esse tipo de... Mas quando você fala, por exemplo, que o vereador Emerson conseguiu, dentro de um cargo público, levar títulos para a população, e esse número que ele fala, e fala precisamente, mais de 700 títulos, poxa gente, isso elege um candidato tranquilo. E ele teve 380. Você veja que mesmo a cidade precisando dividir votos, ele teve um punch político maravilhoso. E ainda falta 1.500. Então, eu não sei mais como que a política se faz. Não é? Quando você ouve a palavra de um vereador pelo que ele tal, ou porque ele fez um favor lá para... E está claro isso. E se isso não é uma cesta básica, tá? Que a justiça proíbe, eu não sei mais o que é, não é a troca de votos. Não sei. Desculpem, hein? Eu estou suscitando aqui esse tipo de trabalho que é feito dentro das hostes oficiais e que se revertem em votos. É aquela cesta básica entregue lá na assistência social, que se reverte em votos. Então, essa formulação de usar a máquina pública, atenção, hein? Muita atenção para a palavra. Quando você está na máquina pública e você a usa em até benefício próprio, ela pode ser questionada. Agora, precisa quem questione. Se os partidos políticos que estão vendo isso descaradamente não estão achando nada nisso, tá ótimo, vamos tocar o barco em frente. Afinal de contas, os maiores interessados não estão interessados, ou não? Então, prestem atenção. Rafar, e o jornal publicou, não é? Conseguiu já entregar 700 títulos. E pessoas desse meio que lucraram politicamente com isso. Eu acho isso bastante temerário no ponto de vista da gente criticar, por exemplo, e ser altamente proibido, não é? Altamente proibido que alguém dê uma cesta básica para ganhar votos. Um chinelo, uma telha, o que mais que davam lá, dentadura de cima, dentadura de baixo, que parece ter uma correlação em que você, dentro de um cargo público, não é? Você consiga dar um remédio, você consiga conseguir uma vaga, não sei na onde, entendeu? Óculos, que mais? Óculos. Recentemente a gente viu aí uma grande propagação de entrega de óculos. Mas não é só isso, viu, gente? Eu vou até mais lá embaixo. Ovinho de Páscoa. Abraço na turma da terceira idade daqui e dali. Entendeu? Pousar de Papai Noel para isso, para aquilo. Eu digo Papai Noel no sentido pejorativo, no sentido figurado, perdão, não pejorativo, porque Papai Noel nunca é pejorativo. Ele é uma figura alegre e tudo, né? Chega até a confundir a morte o nascimento de Jesus, não é verdade? Ser trocado ali o nascimento de Jesus pelo Papai Noel. Mas eu quero dizer que as coisas não podem, nesse meu comentário, serem convertidas. Eu acredito que, de repente, nós estamos com um olhar aí muito importante. Recebi o jornal semanário hoje e quero agradecer o Túlio mais uma vez, além de que cumprimentá-lo pela homenagem justa. Me empresta esse jornal aí, Getúlio, tá aqui, ó. Eu vou dar as notícias do jornal semanário e aproveitei essa homenagem, viu, Túlio? E fiquei assustado com 700 que já foram, né? Que eu achei que eram, sei lá, 300, 200, né? Não sei. E mais 1.500 que faltam acertar a titulação. Né? Então já está tudo planejado aí, pelo menos se tem um número dito pelo vereador. Né? Ele pode estar equivocado, assim como ele está acertando na mosca. Que Rafael teve 700 que já foram arrumados e mais 1.500 titulações. Dependendo de quem as fizer, está eleito com os pés nas costas na próxima eleição. Tá? Eu estou falando aqui. Quem estiver à frente desse movimento estará eleito. Porque eu tenho notícias fortes de que esse vereador, o Emerson Emerson Ferreira, ele é o vereador que andou correndo atrás de tudo isso, viu, Getúlio? E por isso ele foi muito bem votado. Segundo que a população se convence de que quando há um benefício próprio, ela imediatamente agradece com uma coisa que ela ganhou, chamado título de eleitor. Não é? Então eu agradeço, ó, tá vendo aqui? Se você me conseguir isso, tá aqui, eu vou votar em você. Pois é. Então, o voto perdeu muito significado com esse tipo de...

0: jornalismo na escola Full Paulo. É a mesma que ele fez agora recentemente numa outra escola, bacana demais as crianças terem contato com o jornalismo. Em noite de homenagens à Câmara, essa aqui é a homenagem que palmeirenses, o servidor público Celso Barbosa e o Túlio e a Deise receberam. E também tem uma notícia de Capivari aí sobre um projeto de IA, inteligência artificial, turismo regional. Ó, tá bem recheado de notícias aí, viu? O Benício e o Igor se destacam na segunda Copa Gambito Evans de xadrez. Olha, jogadores de xadrez, hein? Que beleza. Tá aqui, ó, história bonita. Saúde, previdência, o futuro do grupo, do futuro do clube SER em Rafar dominam debates na sessão de Câmara. Isso aqui é muito importante dar uma olhada, viu? O clube está lá, inativo, mais um clube inativo, mais um espaço público sem uso, sem função, dinheiro público que foi gasto muito para beneficiar a cidade e ela deu as costas para isso. Ou pelo menos não quer saber de tocar, de reunir, de pegar, de ajudar, de se reunir para... E fica sem, né? Porque nós temos piscina aqui que não é usada e o verão ninguém tem piscina. Aliás, são duas, né? Uma aqui em cima na Popular e aquela lá do clube. Que a lá do clube é uma piscina maravilhosa. Tudo porque a população não quer pegar para si a responsabilidade de tocar. Mas tem um detalhe. A população não pega porque a interferência política ela é muito maléfica. Ela começa a formar bairrismo dentro do clube, não há diretoria que tenha saco para aguentar uma coisa dessa. Porque há muita interferência política nos clubes em Rafar. Isso aconteceu, acontece e vai acontecer. Inclusive aqui na Popular. Sabe que a prefeitura dá com uma mão e quer administrar com a outra. Inclusive quem é que vai tomar conta, se é nosso ou não é. Entendeu? Não tem essa. Quem vai administrar dá autonomia. Da autonomia de verdade. E o grupo que lá está, ele tem que atuar de maneira isenta de política. Senão não vai dar certo. Não vão perder tudo que foi construído e ainda mais um monte. O clube aqui de cima é uma verdade, o clube lá de baixo é. Se o prefeito mandar, mandou. Se o prefeito fazer, fez. E assim por diante. Sempre tem a mão do político querendo administrar aquilo que os outros vão administrar. Ou a política tira a mão e entrega autonomia, ou então nada vai acontecer. Coloca a cláusula, gente, e faz a coisa acontecer. Faz um contrato bom, mas dá liberdade para quem pegou trabalhar. E a prefeitura vai assistir, ou seja, dar condições naquilo que ela pode, para aquela diretoria tocar o barco para frente. Se não, fica, eu dou, mas não entrego. Sabe como é que é ou não? Eu cedo, mas não entrego. Ó, como é que a gente vai administrar assim, não é? Pode reunir diretorias aí para ver se não é essa a questão. Sempre a intervenção política vai minar esforços. Deixa eu buscar um negócio aqui para vocês. Escute esse vereador falando. Escute esse vereador falando aqui e foi de assustar. O vereador falou aqui e eu assustei. É um vereador chamado Tiago lá de Capivari. Tiago Brajão, é isso, né, Getúlio?
1: Tiago Brajão.
0: Olha, fiquei assustado, viu? Ela foi republicado, né, por uma amiga. Ela, essa aqui, ó. Essa pessoa aqui republicou a fala do vereador. E eu, pá, falei, não é possível um negócio desse. Mas o vereador falou, e eu vi essa republicação hoje, e eu acho que já faz uns dias que ele falou, porque foi na sessão de Câmara, vereador Tiago Brajão. Ele falou de um assunto, gente, que é um parcelamento, né? É um parcelamento que aconteceu em Capivari. Na Câmara Municipal, o pessoal estava repercutindo isso. E eu falei, não é possível que isso... É uma publicação de hoje, eu até tentei pegar, mas não,

0: não consegui. Tá aqui na... tá no Facebook. E o Thiago Rajão falou, tem uma publicação que é realmente muito complicada se atingir esse nível de comprometimento. E é esse aqui, ó. Olha, vamos lá, vamos ouvir o vereador Thiago Rajão falando aqui num post dele sobre gastos. É a cidade de Capivari. Problema lá de Capivari, mas eu acho que afeta todo mundo, né, de alguma maneira, porque a gente está junto aqui conurbadamente.
1: Em casa, vai estar aqui
0: daqui. Mas vamos lá.
1: Então, mas a cidade vai estar e vai estar pagando conta nossa atual, por falta de administração. Mais um parcelamento, 73 milhões em 300 parcelas, mais 13 milhões que não foi recolhido aí nos últimos 6 meses, em 60 meses. É mais uma dívida aí que o nosso município tem, está parcelando, em torno de 70, 700...
2: Dá uma olhada para você ver como que está
0: a situação dessa quadra. O que eu quero mostrar...
1: Parcelando, 700 mil por mês. Quantas casas populares a gente não faz? 700 mil por mês, quantos buracos a gente não tapa aqui em nossa cidade? 700 mil por mês, quanto de pirona que está faltando lá no posto de saúde a gente não compra? E a gente está parcelando isso aí, gente. Por quê? Porque não foi pago em dia. 30 anos, será que eu vou estar aqui? Será que você que está em casa vai estar aqui daqui 30 anos? Não. Mas a cidade vai estar e vai estar pagando conta nossa atual, por falta de administração. Mais um parcelamento, 73 milhões em 300 parcelas, mais 13 milhões que não foi recolhido aí nos últimos 6 meses.
0: Bom, isso é os valores. Então, 73 milhões mais 13 que o vereador coloca, e ele é contra o projeto e também é uma oposição ao prefeito Vitão lá em Capivari. Vamos analisar essa questão. Mas o que ele fala na sequência, né, que é o volume de dinheiro que será pago por mês e a forma com que isso será pago, que vai para outros prefeitos pagarem. E depois ele estende um pouquinho. E foi uma acusação forte, ou pelo menos uma fala bastante comprometedora da atuação da atual administração de Capivari, que deve vir para rechaçar ou então justificar tudo isso. Mas são dívidas que estão sendo proteladas, colocadas para depois. E isto que vem de encontro aquilo que eu bato aqui, a tecla que eu bato aqui, inclusive em Rafar já aconteceu isso também, mas não nesse nível, porque é infinitamente menor, né? Talvez 4 ou 5 vezes menor do que Capivari, inclusive no número de funcionários e tudo. Mas eu estou dizendo dos institutos de previdência, que estão hoje em xeque, nas suas gestões, que deveriam ser mais implacáveis junto ao... Porque quando eles descontam dos empregados, eles deveriam imediatamente transferir isso. É, mas isso será pago com juros? Não interessa. O dinheiro tirado do empregado Porque senão a gente vai recorrer naquilo que acontecia com a Previdência Social. Mas vamos em frente, então.
1: 60 meses. É mais uma dívida aí que nosso município tem. Está parcelando, em torno de 700 mil por mês, a gente vai estar aumentando a dívida do nosso município. 700 mil por mês, quantas casas populares a gente não faz? 700 mil por mês, quantos buracos a gente não tapa aqui em nossa cidade? 700 mil por mês, quanto de pirona que está faltando lá no posto de saúde a gente não compra? E a gente está parcelando isso aí, gente. Por quê? Porque não foi pago em dia. Por que que está juntando essas dívidas, vereador? Pela uma má gestão, gente. Quando você não faz o uso adequado dos recursos, a gente tem que fazer parcelamento de CPFL, fazer parcelamento de fundo previdenciário. Faz empréstimos para fazer obras. Então eu tampo o sol com a peneira, eu mostro que está tendo obra e ao mesmo tempo eu vou parcelando a minha conta de energia, eu vou parcelando a parte aí do servidor público. Lá na frente, se não tiver condição do instituto aposentar uma pessoa, eu não vou estar mais no cargo, deixa o próximo prefeito que se vire. É assim que vem sendo tratado hoje as finanças do nosso município. Você que me elegeu, não me elegeu para estar votando coisas que vai prejudicar o futuro da nossa cidade, o futuro dos nossos servidores. Eu sou contrário a esse projeto de lei. A gente precisa planejar. Se lá em casa eu não tiver planejamento, vai cortar minha água, vai cortar minha energia, eu não vou ter como pagar meu cartão de crédito, não vou ter como pagar meu financiamento. Então eu preciso planejar minha casa. E a prefeitura está fazendo isso. Eu pego um financiamento, faço obra, tapo o sol com a peneira, faço o que a população está pedindo e vou parcelando tudo. Aí a Previdência também eu parcelo, a CPFL eu parcelo. Aí eu te falo, mas será que a gente está fazendo uma gestão de economia? Eu me recordo bem, lá atrás foi falado, para que gastar em alocação de imóveis? Para que ter carros alugados? São requerimentos aí que tem aqui nessa casa, valores de altos para alocação de imóveis, valores altos para alocação de veículos lá do executivo. Então, gente, a gente está gastando com coisas supérfluas e está deixando de pagar contas necessárias. É isso que está acontecendo. Por instante...
0: Bom, isso o Lula está fazendo também. E os vereadores de oposição a Lula, que não são PT, vivem descendo pau no Lula. Né? Provavelmente, eu não sei qual é o lado do prefeito de Capivari, de Rafard e tal. Mas tem um detalhe, né? O Lula tem a caneta e a chave do cofre na mão. Porque a arrecadação do país chega primeiro lá. Ou não entenderam o que eu estou falando? A arrecadação das prefeituras depende, inclusive, daquilo que o Lula vai mandar. É diferente. Por isso que eu digo que, para as prefeituras, o gastar antes, né, e jogar para frente o depois, é temerário. Para o Lula é temerário também, porque ele não tem a máquina de fazer dinheiro. Aliás, até tem. Só que a emissão de dinheiro gera um negócio que a gente já sabe. Dívida pública e, por isso, inflação e blá, e blá, e blu. Mas a irresponsabilidade, ela não tem patamar se ela é federal, estadual ou municipal. Ou seja, pau que dá em Lula, dá em também em prefeitos que são contra Lula, inclusive. Né? Aqui nós temos uma grande louvação ao governador Tarcísio. E não me parece que ele anda fazendo isso, se eu não me engano. Mas me parece, sim, que alguns prefeitos entraram para pagar dívidas de outros. Inclusive o Vitão pagou dívidas que estavam bastante penduradas aí do seu próprio amigo Rodrigo, que foi vice, o Vitão, do Rodrigo. E eu me lembro que eu noticiei aqui também pagamentos de dívidas da gestão anterior, colocando em ordem isso, aquilo outro, e de repente vem um vereador agora, o Thiago Brajão, com esse tipo de colocação para votar contra um projeto. E agora atenção, senhores, eu vou fechar esse nosso comentário aqui hoje, dizendo que um ex-vereador chamado Denilton Rocha publicou em suas redes sociais, esse ex-vereador que continua fazendo política e atento às coisas, ele publicou, inclusive, que o projeto chegou, um camalhaço de projeto, assim, entregando hoje a toque de caixa para os vereadores votarem e tal. Ele disse que foi, né, na sua rede social, e pode ser até contestado, não é? Que é um projeto de grande monta, um projeto que também preocupou, e ele falou sobre isso, sobre a celeridade em que se colocam projetos importantes. Mas a coisa mais importante que esse vereador, que esse ex-vereador falou na sua rede social, até eu quero parabenizá-lo, viu, vereador Denilton? O senhor está mostrando a sua cara nas redes sociais e contestando ações e coisas públicas, que o que o prefeito está fazendo de certo, ele está eleito para isso. O que ele está fazendo de errado, ele tem obrigação de ser alertado, inclusive pela oposição, como está fazendo o Thiago e como o senhor está fazendo aí, sem ser vereador, nas redes sociais. Hoje as redes sociais também prestam para isso, aliás, muito mais para isso do que pelo besteirol instalado aí e os fake news que a gente está vendo. E como não é fake news e o senhor mostra a cara falando lá na sua rede social, vereador Denilton, a coisa mais importante que o senhor falou não é só sobre a celeridade, o projeto chegando no afogadilho ali para votar, os vereadores têm 24 horas, 2 dias para votar em sessão extraordinária ou sessão ordinária que seja, mas muito, muito rápido um projeto. O senhor falou uma coisa que é importantíssima e que o projeto não deveria ser votado, sabe por quê? Porque não foram ouvidas as partes interessadas. O funcionalismo público não entrou na roda de conversa. Quem é o maior interessado em aposentadoria? Os funcionários municipais. Estes deveriam ser ouvidos, como o senhor falou, e não foram. E muitas das vezes toma-se decisão a nível de gabinete e esquece-se de comentar, não é verdade? Com quem interessa. Em reuniões setoriais, né, com líderes, talvez, né, pessoas que possam representar a todos, né, um sindicato, pelo menos. Né, olha, tem muita forma de representar o trabalhador lá. E eles poderiam estar representados nessa questão, e o vereador diz que não foram. E não foram mesmo. Eu gostaria que muitos funcionários públicos, inclusive aqui em Rafar, em Mombuca, fossem ouvidos pelas administrações quando se tratar de qualquer coisa coletiva que vá à frente, como o caso de uma aposentadoria. Até um dissídio ser melhor resolvido pelo sindicato, levar uma proposta, porque o sindicato vai estar fortalecido e agindo de forma mais categórica. O que, que é categórica? Ouvindo a categoria, ouvindo os funcionários, olha, nós vamos pedir 2% de aumento, né? Ou 10%, ou 15%, e vamos ter um limite de que eles vão vir com uma proposta, quanto? Entenderam ou não? A classe trabalhadora tem que ser ouvida. E nesse interim, quantos meses eu vou deixar para financiar? Ah, não, pagar eles vão. Acontece que os institutos de aposentadoria sabem, o Getúlio e ouvintes, o pessoal sabe que quem é aposentado por prefeitura, se amanhã a prefeitura não tiver dinheiro para pagar, aliás, se o instituto não tiver dinheiro para pagar as aposentadorias, a prefeitura será obrigada a pôr dinheiro lá para pagar as aposentadorias. Por isso, eu bato sempre contra. Instituto de aposentadoria particular deveria ser mantida por particular. E uma cláusula desvinculadora do erário público para manter isso. Já que vocês criaram a onça, cuidem dela. Entendeu? Porque nós, brasileiros, estamos no INSS. Ah, mas tem rombo lá. Sim. Mas isso por conta de má gestão. Onde os aposentados do INSS, se tivesse as boas gestões acontecidas, nós estaríamos recebendo muito mais do que 1.620, 12, sei lá. Entendeu? Então, não são culpados os aposentados. Ah, mas também nem são culpados agora também não. Né? Com a gestão desse jeito e ainda, né, o poder público acompanhando isso, deixando de depositar, isso é uma gestão. E aí eles estão cobertos de razão de pedir para que tire o dinheiro da prefeitura, dinheiro que pode faltar na escola, que pode faltar para remédio, que pode faltar para prioridades. Só que lá na hora da discussão, um grupo de pessoas podem entrar no Ministério Público e em outras ações públicas onde aquele dinheiro não será repassado, porque há uma prioridade pública para que ele seja empregado e não tirado de lá. A discussão vai longe, gente. A discussão vai longe. Mas acho que o vereador foi muito, muito positivo na sua análise, e essa história de empurrar com a barriga dívidas municipais é mais uma, né, uma cópia do que acontece no governo federal. O Lula tem essa postura, Só que ele faz uma jogada maior, e me parece quando o Lula faz aquela jogada maior, muito parecida, unindo todas as coisas agora com aquilo que o vereador Emerson falou, né? Entregar títulos, cesta básica, como é que chama agora que o pessoal fala mal aí, que é uma bênção, e eu sou totalmente favorável, Bolsa Família, sou totalmente favorável. E tem muita gente que ergue o dedinho e fala, não, isso aí não pode. Política, gente, assistencialismo, que pode ser ruim, mas dos ruins, o Bolsa Família é o melhor, porque chega para comprar comida, tá? Chega para fazer fome zero, chega para tirar cesta básica da mão de político que entrega a cesta sem pôr a mão no bolso. Pega o dinheiro público, entrega a cesta para Dona Maria aparecer, ou pelo menos sentir que foi ele que entregou a cesta, uma cesta que foi comprada com dinheiro público. E o Bolsa Família é a mesma coisa. Chega lá, para nós brasileiros que entendemos isso, de verdade, aquilo é uma cesta básica. R$600 perto do que se gasta com mordomias para todas as escalas municipais, estaduais e federais, isso não deveria, quem fala deveria ter vergonha de criticar o Bolsa Família. Num país tão errado e tão distorcido em suas ações como são. Então, vamos pensar melhor. Hoje, a gente tem isso. E a dívida pública, pague hoje ou pague amanhã, ela tem esse sobrenome, pública. É o povo que vai pagar. Então, as gestões têm que ser mais austeras, né? Ela tem que ser mais precisa. O homem público brasileiro, o administrador brasileiro, não aprendeu. Todos os políticos, inclusive quando chegam ao cargo, não sei se o vereador aspira a ser prefeito, pelo menos ele mantém uma linha de oposição aí à atual administração em Capivari, ele amanhã ou depois chega lá e não consegue aprender aquela regra básica, Getúlio, que é diminuir despesas, inclusive penduricalhos e coisas públicas, como por exemplo, como ele chama, trenzinho da alegria, quando entra a administração, e diminuir gastos e aumentar ali a receita, tá? Essa coisa é básica, é feita em casa. Todos os dias os homens, marido e mulher, acordam com os filhos e fala na hora do café, ó, acabou, tá? Esse mês eu não tenho mais dinheiro, ó, tá aqui, ó. Se vocês gastarem, não vai dar certo. Tá certo? Então tem isso. Inclusive, ó, vamos suspender o telefone, vamos apagar a luz, vamos... Todo mundo faz isso em casa, mas na gestão pública não. Cortar gastos, né, para aumentar a receita e conseguir trabalhar, nunca aconteceu no país. Nunca. Cortar gastos é muito importante no país. No país, tá? Federal, estadual e municipal. Nunca acontece. Eles sabem o que eles fazem? Aumentam impostos. Cada vez mais criando impostos, impostos, impostos. E para fechar, uma notícia interessante. A coisa que eu mais critiquei no momento em que o prefeito Campassi colocou, eu achei uma outra penalização para quem tem carro, foi a criação da Zona Azul em Capivari, né? A gente já paga tudo, já paga pedágio, paga IPVA, paga isso, paga aquilo, e eles criaram uma Zona Azul em Capivari, uma cidade de 50 mil habitantes. Isso é coisa para cidade de 100 mil para cima, né? Mas estamos nós aí, né? Estamos nós aí com 50 mil e pouco. Isso foi criado, o Capivari nem estava nos 50 mil ainda, mas foi criada a Zona Azul. Por quê? Porque não tem rotação, não tem aquela administração de trânsito que impeça pessoas que chegam com seus carros. Nós temos hoje câmeras, né? Carros estacionados. Então, toda uma área com estacionamento rotativo de horas, o cara vai ter que ficar mudando o carro. Não, cobra lá alguém, coloca lá um negócio para vender, né, como é que chama? É, para evitar dificuldade, né, cria-se uma facilidade. Paga. E aqui nós temos pedágios, IPVA e todas multas de tudo quanto é jeito, multa como se fosse supermercado. Ah, passou a 52, é só 50. Você passou a 35, era só 30. Essas conversas que para embalar bovino, feita por radares que estão aí, né, e alguns nem funcionando mais porque estão com custo alto. Mas de qualquer forma, o homem que tem um carro e que precisa ir ao centro da cidade e tal, está penalizado. Estamos com o como é que chama? A zona azul de Capivari hoje suspensa. E podem esperar. Ela trabalhou. Vem coisa por aí. Né? A gente sempre tem uma desconfiança. O prefeito vai colocar lá uma discussão e pá, pá. Eu também, como usuário do trânsito de Capivari, né, também uso muito lá. Às vezes eu tenho que estacionar, né? Às vezes você estaciona, Getúlio, não tem nem para quem pedir para pagar o negócio lá. Ah não, mas tem um aplicativo, tem isso, tem aquilo. São Paulo mesmo, eu abri aqui, ó, um aplicativo lá em São Paulo. Quando eu vou parar em qualquer lugar, eu já entro no aplicativo, já ligo quantas horas eu vou ficar, pago ali tal e tal. Provavelmente seja isso que vai ser colocado em Capivari, ou alguma coisa parecida, mas eu tenho certeza que não sei quanto custa hoje para parar lá em Capivari. Quer apostar que vai ser mais caro ou não? Quer apostar ou não? Então, tem muita gente que fala que o pessoal que vai trabalhar no centro larga o carro lá e tal e tal. Mas que alternativa se deu para isso? Tem algum estacionamento a 45 graus? A rua 15 de novembro, que é um verdadeiro shopping aberto de rua, loja do lado de loja, e o povo andando no meio de carro, bicicleta, blé, blé, blé. Entendeu ou não? Pensou-se em alguma coisa assim ou não? Não. Não, vamos criar uma, né, vamos criar uma zona azul aí. Não pode passar carro na rua 15, gente. É banco, é loja, é tudo de interesse ali. As ruas laterais seriam muito beneficiadas se fossem colocadas ali como espinha dorsal, carros a 45 graus em duas, três, até quatro ruas. Não é verdade? E os estacionamentos nas ruas a 45 graus seriam altamente... E olha, tudo fechado com corrente. Terminou a noite? Terminou. A rua volta a ser uma rua transitável. São chamados calçadões. 13 de maio em Campinas foi isso há muitos anos atrás, mas décadas atrás. E era um calçadão. É a característica própria da rua 15 de novembro. Só que ninguém discute isso, ou pelo menos não discutiu. Não discutiu. Eu deveria ter discutido. Não digo que essa só administração, mas as outras também. Porque faz muito tempo que a rua 15 de novembro se descaracterizou como uma rua de moradia. Ela é uma rua estritamente comercial. Se nós tivermos lá um ou dois ou três moradores, é perfeitamente negociável a eles uma credencial para que possam sair com o carro, que possam ter uma atividade, que seja conversada a eles essa necessidade, que a prefeitura pague para que os carros deles não fiquem em suas garagens. Tem mil coisas a serem acertadas para o bem de todos, não é? Então, ah, mas tem a turma do prédio, tem que entrar com o carro. Turma do prédio, vamos conversar com a turma do prédio. Vamos ver um canal para a rua do prédio sair já para a sua rua seguinte, não é? Tudo tem solução. O importante é buscá-las. Muito obrigado a vocês, bom final de semana, eu vou ficando por aqui e vocês fiquem por aí com saúde e alegria. E quem almoçou, seja, tenha uma boa digestão, e quem vai almoçar, tenha uma boa apetite. Obrigado vocês pela audiência, obrigado minha querida Lourdinha e todo mundo que está aí, e vamos que vamos, toca lá, toca lá. Tô seguindo em frente e agora é música. Sabe quem vem aí na música? Opa! Uma música bonita de sempre, até oferecer para Lourdinho, para todo mundo que está ouvindo também, para o meu querido Júnior Pacheco. Eu vou tocar uma música da Kel Smith. É verdade. A Kel Smith tem uma música chamada Girassol. Então vai ela, tá? Tchau para vocês!

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3: 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Hora certa.
4: 13 horas e 14 minutos.
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0: 12:30.
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0: 11:59.
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0: palmas pra Luísa,
1: Matheus e Cauã.
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2: Eu quero que vocês façam muito barulho pros meus amigos Hugo e Guilherme!

0: Brasil. 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

0: Bom demais, bom demais.
1: Valeu, Bruninho.
0: Vitinho, chega mais, meu compadre.
2: Vitinho ficou com ciúme, que a gente lançou a dancinha aqui.
1: Então lança você a dancinha agora, vai.
0: Você vai lançar, vamos ver se a galera aprendeu. Pra fazer a dancinha, todo mundo, todo mundo.

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1: 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Hora certa.
2: 14:31.
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2: 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Hora certa.
3: 14:54.
4: Muito boa tarde, ouvintes da Rádio RFM 107.9. 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
5: Sexta-feira, 26 de junho de 2026, este é o Giro de Notícias. Eu sou Norberto Notari e você acompanha os destaques do momento. O número de mortes em consequência dos terremotos que atingiram a Venezuela já passa de 580. Os dados foram atualizados em balanço realizado pelo governo local. Além disso, aproximadamente 3 mil pessoas ficaram feridas. Os grupos de resgate continuam os trabalhos de busca. Os tremores foram de magnitude 7.2 e 7.5, os maiores do país nos últimos 100 anos. Um avião de pequeno porte atingiu o edifício mais alto de Pequim, capital chinesa, nesta sexta. O prédio tem 109 andares. A polícia da cidade foi ao local e isolou a área ao redor do edifício. Ainda não há informações sobre mortos e feridos. O ex-banqueiro Daniel Vorcaro passou a primeira noite na Papudinha após o Supremo Tribunal Federal determinar sua transferência. Ele deve continuar preso no local enquanto sua defesa avalia a possibilidade de um novo acordo de cooperação. O fundador do Banco Master teve duas propostas de delação premiada rejeitadas. O vereador de São Paulo, Cerival Moura, do PT, que foi preso ontem, teria sido condenado à morte pelo primeiro comando da capital, mas acabou perdoado em razão de sua influência política. A conclusão é da Polícia Civil e do Ministério Público de São Paulo. Ele é investigado por suposto esquema de lavagem de dinheiro por meio de uma empresa de ônibus. O Ministério da Fazenda vai impor regras para a exibição de propagandas das chamadas bets durante as transmissões de jogos da Copa do Mundo. Com a norma, o anúncio terá que incluir mensagens de conscientização, como acontece com o conteúdo sobre bebidas alcoólicas. As restrições passam a vigorar a partir de domingo, segunda fase da competição. O Japão terminou empatado com a Suécia por 1-1 e será o adversário do Brasil na próxima fase da Copa do Mundo. A Holanda bateu a Tunísia por 3-1 e terminou em primeiro lugar no Grupo F. Mais cedo, a Austrália garantiu vaga após ficar no empate sem gols com o Paraguai e a Turquia bateu os Estados Unidos por 3-2. O Equador surpreendeu ao vencer a Alemanha por 2-1 de virada e no mesmo grupo, a Costa do Marfim avançou para os playoffs após vencer Curaçao por 2-0. O Giro de Notícias é uma produção da Agência Rádio Web. Produção e apresentação, Norberto Notari. Trabalhos técnicos, Mário Melo.
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6: O Brasil deve contar em 2026 com mais de 17 bilhões de reais em recursos destinados a projetos de inovação, por meio do Fundo Nacional de Desenvolvimento Científico e Tecnológico. O fundo, que é a principal fonte de apoio à pesquisa e ao desenvolvimento no país, vem registrando recordes de arrecadação e investimento nos últimos anos. Apesar do aumento dos recursos públicos destinados ao setor, a burocracia impede que muitas empresas acessem linhas de crédito e programas de incentivo. Para o diretor de desenvolvimento industrial da CNI, Jefferson Gomes, o avanço da inovação no país depende da forma como as políticas públicas são estruturadas.
7: É necessário sempre ter estabilidade, previsibilidade e, fundamentalmente, coordenação. Coordenação para uma política industrial que seja declarada em forma de política de Estado. Dentro dessa possibilidade, nós sempre temos que colocar alguns assuntos para que isso ocorra. Infraestrutura, desenvolvimento de pessoas, modelos de negócios, regulações e legislações. Quando você tem essa previsibilidade para esses pilares, surge a inovação.
6: Dados da Confederação Nacional da Indústria mostram que 36% dos empresários apontam o excesso de burocracia como a principal dificuldade para acessar instrumentos públicos de apoio à inovação. A região Nordeste é a que mais sente esse reflexo. Já as micro e pequenas empresas são as mais afetadas. De acordo com o Jefferson Gomes, a indústria brasileira tem vocação e vontade de inovar. Jefferson destaca que o Brasil tem vantagens competitivas importantes.
7: Nossa vantagem competitiva é na transição ecológica. Nós temos a capacidade de gerar menos gases de efeito estufa para a produção de energia que vários outros países. A inovação, ela existe quando você tem também a fluência entre o digital e o real. O Brasil é um dos grandes produtores de ciências relativas ao mundo da biotecnologia. Estamos falando de combustíveis, cosméticos, alimentos, remédios. E o Brasil também é muito forte na contextualização da genética.
6: No documento Construindo o Brasil 2050, entregue aos pré-candidatos à presidência da República, a CNI diz que é fundamental manter o Fundo Nacional de Desenvolvimento Científico e Tecnológico para fortalecer a indústria com maior valor agregado. Entre as propostas apresentadas estão a redução das exigências de garantias para financiamentos, a ampliação de fundos garantidores de crédito e a modernização dos processos de análise em bancos e agências de fomento. A avaliação é de que essas medidas podem acelerar o acesso aos recursos e ampliar a competitividade das empresas brasileiras. Agência Rádio Web, produção e reportagem, Valquíria Rios.
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8: Os pequenos negócios responderam por quase 97% das empresas abertas no Brasil em maio. Segundo o levantamento do Sebrae, mais de 2,5 milhões de novos empreendimentos foram registrados entre janeiro e maio deste ano. Número 10% maior do que observado no mesmo período do ano passado. O crescimento mostra que o empreendedorismo continua atraindo brasileiros em busca do próprio negócio. Mas abrir uma empresa é apenas o primeiro passo. Para especialistas, o sucesso de um empreendimento depende de muito mais do que uma boa ideia. O gerente de atendimento e relacionamento com o cliente do Sebrae Nacional, Enio Pinto, explica que existem três fatores fundamentais para aumentar as chances de sucesso empresarial.
9: Hoje, o sucesso empresarial, ele é composto de um tripé de fatores. O primeiro é um conhecimento mínimo do segmento em que você vai atuar. Além do conhecimento do segmento de atuação no qual você quer atuar, é fundamental que você domine minimamente técnicas de gestão. Você saiba formar preços, selecionar equipes, técnicas de atendimento ao cliente, criação de controles gerenciais, controles de estoques.
8: Mas, segundo Enio Pinto, o empreendedor também precisa desenvolver características comportamentais para enfrentar os desafios do mercado.
9: Que formando o tripé, além da técnica de gestão e do conhecimento do segmento, é fundamental hoje que você lapide, que você desenvolva atitude empreendedora, comportamento empreendedor. Hoje, para ter sucesso empresarial, é fundamental que você tenha um perfil ideal para isso, que você tenha características natas ou que você venha a desenvolver.
8: O levantamento do Sebrae também mostra que o setor de serviços liderou a abertura de pequenos negócios em maio, concentrando 64% dos novos registros. Comércio, indústria e construção aparecem na sequência. Para os especialistas, combinar conhecimento do mercado, técnicas de gestão e comportamento empreendedor continua sendo um dos principais caminhos para transformar uma empresa recém-aberta em um negócio sustentável. Agência Rádio Web, produção e reportagem, Virgínia Alves.
10: O Ministério Público do Trabalho e a Escola Nacional de Formação e Aperfeiçoamento de Magistrados do Trabalho, a ENAMAT, firmaram um acordo de cooperação técnica para desenvolver ações conjuntas em temas que desafiam o mundo do trabalho. A parceria prevê pesquisas, capacitações e intercâmbio de experiências sobre assuntos como novas tecnologias, trabalho infantil, trabalho análogo à escravidão e assédio eleitoral. Para a ENAMAT, a iniciativa fortalece a atuação conjunta das instituições que têm papel fundamental na promoção da justiça social e na defesa dos direitos trabalhistas. Como destaca o diretor da escola, o ministro Augusto César Leite de Carvalho.
11: Ao unirmos esforços, não estamos apenas compartilhando recursos, estamos multiplicando o potencial de transformação que a educação e a cooperação técnica exercem sobre a realidade do mundo do trabalho.
10: O procurador-geral Geral do Trabalho, Glaucio Araújo de Oliveira, ressalta que a cooperação permitirá a realização de estudos, capacitações e debates sobre temas que hoje ocupam lugar central nas discussões sobre direitos trabalhistas.
12: Plataformas digitais, da pejotização, o assédio eleitoral esse ano também. Então, caminhamos juntos. Eu acho que eventos desta natureza também reforçam, né, as nossas atuações. A gente tem um desafio de aperfeiçoamento, de capacitação, de qualificação, e a instituição, ela quer contribuir.
10: Após a assinatura do acordo, foi realizado o curso Desafios Processuais e Institucionais no Julgamento do Tráfico de Pessoas e Trabalho Escravo. Durante o evento, o Coordenador Nacional de Erradicação do Trabalho Escravo e Enfrentamento ao Tráfico de Pessoas do MPT, Luciano Aragão, apresentou um panorama da atuação do órgão no combate à escravidão. Ele destacou o trabalho desenvolvido para responsabilizar empresas envolvidas em cadeias produtivas, marcadas por violações de direitos humanos.
13: Iniciou uma atuação de trabalho escravo em cadeias produtivas para que nenhuma cadeia produtiva continue contaminada por trabalho escravo. É para que a produção no Brasil, ela, além do produtor direto ser responsabilizado, que também o grande poder econômico, as grandes empresas, sejam responsabilizadas por isso.
10: Durante a apresentação, Luciano Aragão informou que o MPT já abriu 53 investigações contra grandes empresas para apurar a ocorrência de trabalho escravo em cadeias produtivas. A iniciativa busca ampliar a responsabilização dos agentes econômicos e fortalecer o combate a uma das mais graves violações de direitos humanos ainda presentes no país, o trabalho escravo. Grupo Rádio Web, 25 anos, áudio que amplifica conexões. Produção e reportagem, Janaína Oliveira.
4: Muito boa tarde, você está ligado na RFM, acompanhando aqui o nosso noticiário de todas as tardes, Jornal da R. Vamos com notícia e informação para você.
14: Giro Internacional. Lúcia Miesel.
15: Paris, 26 de junho de 2026. Estes são os destaques desta sexta-feira. Um estudo de cientistas da World Weather Attribution afirma que as mudanças climáticas são inequivocadamente responsáveis pela intensidade da onda de calor que atinge a Europa Ocidental. Os especialistas garantem que o evento seria praticamente impossível de acontecer há 50 anos. Em toda a Europa, pelo menos 101 milhões de pessoas enfrentam temperaturas superiores a 35 graus. Na França, dois terços do país continuam em alerta vermelho para as altas temperaturas. O balanço de mortos por afogamentos subiu para 55. As buscas por sobreviventes do duplo terremoto na Venezuela se intensificam com o aumento da ajuda internacional ao país. Pelo menos 235 pessoas morreram e 4.400 ficaram feridas, conforme o último balanço oficial. O presidente da Assembleia Nacional, Jorge Rodrigues, relatou 157 pessoas desaparecidas e mais de 200 identificadas como presas nos escombros, mas o número real pode ser bastante superior e estar na casa dos milhares. Dois espanhóis, um português, dois brasileiros, um ítalo-venezuelano e dois chineses estão entre os mortos. 80 espanhóis estão sem contato. Os tremores de terra ocorridos na quarta-feira destruíram edifícios inteiros, principalmente em La Guaira, ao norte de Caracas. O diretor-geral da Agência Internacional de Energia Atômica salientou que será necessário um sistema de verificação muito robusto no Irã após a guerra contra os Estados Unidos e Israel para garantir que o país não vai desenvolver armas nucleares. Rafael Grossi reiterou que esse é o principal objetivo do acordo que está sendo negociado entre Washington e Teerã. Ele disse que o governo iraniano declarou claramente que essa não é a sua intenção, mas intenções não bastam. As defesas aéreas russas derrubaram 660 drones ucranianos entre a noite de quinta e a manhã de sexta-feira, um dos números mais elevados desde o início do conflito. O Ministério Russo da Defesa informou que os drones foram destruídos em mais de 10 regiões, incluindo a de Moscou.

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2: Juízes e juízas do trabalho vão integrar grupos de fiscalização do Plano Nacional Pena Justa. A resolução do Conselho Nacional de Justiça consolida a Justiça do Trabalho como um ator estratégico para reduzir reincidência no sistema prisional. O Pena Justa busca corrigir falhas constitucionais e violações de direitos na execução penal no Brasil. E os GMFs, como são chamados os grupos de monitoramento e fiscalização, tem o papel de fiscalizar as unidades prisionais e articular políticas públicas. A presença da Justiça do Trabalho é uma novidade que contribui para reduzir situações de exploração, condições de trabalho precárias, fraudes e irregularidades nas relações laborais. O presidente do Tribunal Superior do Trabalho, o ministro Vieira de Mello Filho, avalia.
3: Porque a sociedade não entende que essas pessoas que entram no sistema vão sair dele. Agora, de que maneira que eles sairão? E hoje uma grande porta com uma outra perspectiva, de fato, é o trabalho no sistema prisional. Quando o preso está trabalhando no sistema prisional com adequação, com uma remuneração mínima, condizente de não precarizá-lo e também não transformar num instrumento de precarização em concorrência com os demais, nós aqui não estamos defendendo todos os direitos da CLT. O que a gente acha importante é um salário mínimo, sem nenhum confisco, talvez um fundo de pequeno valor para quando ele sair e também a previdência social do período que ele estiver se ocupando dentro do presídio.
2: O Brasil tem hoje mais de 776 mil pessoas privadas de liberdade, segundo dados do Banco Nacional de Medidas Penais e Prisões. Desse total, mais de 455 mil cumprem pena definitiva. Além da superlotação e das condições precárias, a reincidência preocupa. Ela alcança 39% após 5 anos. No primeiro ano, a taxa já é de 21%, de acordo com o Departamento Penitenciário Nacional. Para o ministro, as condições de trabalho podem impactar nesse cenário.
3: Quando ele entra nesse sistema, quando a família volta, ele praticamente não é mais um elemento passível de ser manipulado totalmente pelas facções. Porque a família acredita que ele voltará a ser o provedor de novo de todos aqueles que dependerão dele nesse futuro. Ele tem que voltar para a família, ele tem que ser útil para a sociedade e ele tem que se sentir útil. Ele só vai se sentir útil dignamente trabalhando e provendo sua família ou provendo seu sustento. Então é nisso que a gente acredita. Não é só botar a polícia, isso é uma outra forma de combate.
2: O Pena Justa trata o trabalho como um instrumento de transformação que pode garantir renda, desenvolver habilidades e possibilitar a redução de pena. A atuação da Justiça do Trabalho busca assegurar que as oportunidades oferecidas estejam em conformidade com a legislação e com os parâmetros de trabalho decente, com remuneração adequada, jornada regular, segurança e respeito à dignidade. Agência Rádio Web, produção e reportagem, Eduardo Kowaleski.
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4: Duas ações no Supremo Tribunal Federal pedem a inconstitucionalidade de artigos da lei que regulamentou a reforma tributária. Aprovada em 2025, a norma restringe direitos ao impor regras mais rígidas para a compra de veículos com isenção de impostos por parte de pessoas com deficiência. Um dos pontos questionados é o que limita o benefício fiscal apenas aos casos de transtorno do espectro autista com prejuízos moderados ou graves, excluindo as pessoas com graus leves. Representante da Advocacia Geral da União, advogado Antônio Marinho da Rocha, defendeu a legalidade da norma.
5: A Constituição não assegurou benefício fiscal irrestrito a todas as pessoas com deficiência ou com transtorno do espectro autista, tendo delegado à lei complementar a definição dos requisitos de sua fruição. Dentro dessa margem de conformação, o legislador complementar estabeleceu critérios fundados no grau de impedimento, parâmetro razoável, relacionada à finalidade da política pública e apto a concretizar a igualdade material, direcionando o benefício a situações que demandam maior proteção estatal.
4: O defensor público da União, Gustavo Zorteia da Silva, defendeu a inconstitucionalidade da norma, pois, segundo ele, o legislador redefiniu a pessoa com deficiência em confronto com a Convenção Internacional das Pessoas com Deficiência, a qual o Brasil é signatário.
6: E o critério de deficiência adotado pela Convenção é um só. É o critério da interação entre o impedimento de longo prazo e as barreiras sociais. Eis, portanto, o chamado modelo social, que é um modelo que rompeu com a lógica lógica clínica que reduziu o ser humano ao seu diagnóstico. Sob esse paradigma do modelo social que vem da convenção, a deficiência não é um atributo da pessoa, é uma condição que emerge do encontro entre o corpo e o ambiente.
4: De acordo com o advogado Luiz Vilar de Araújo, o principal guia de referência mundial para o diagnóstico de transtornos mentais, que classifica os transtornos em graus, é criticado mundialmente.
7: Desde que foi publicado, né, esse manual, ele é utilizado como se fosse uma verdade, mas o que não é. O DSM-5, em comparação com o DSM-4, ele subcategorizou e criou mais de 200 transtornos mentais, a despeito de muitas críticas, principalmente da própria União Europeia e da França, que lançou o movimento mundial Stop DSM-5.
4: O relator das ações no Supremo é o ministro Alexandre de Moraes. Não há data marcada para a continuidade do julgamento. Agência Rádio Web de Brasília, Alan Barbosa.
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9: A cooperação entre Brasil e Reino Unido ganhou um novo incentivo em estratégias no enfrentamento dos desafios climáticos. A experiência britânica no setor segurador é vista como referência internacional em soluções e proteção da população em áreas de riscos. Durante a abertura do segundo Fórum Brasil-Reino Unido de Seguros, realizado em Londres, Diogo Oliveira, presidente da CNSEG, a Confederação Nacional das Seguradoras, avaliou que o Reino Unido é uma das principais referências para o mercado segurador brasileiro.
10: Todos sabem que o Reino Unido é um mercado de seguros extremamente desenvolvido, sofisticado, e o mercado brasileiro se espelha muito no mercado do Reino Unido. E, em particular, também é, para o Brasil, uma das principais fontes de resseguro. Então, a relação entre os mercados não se dá apenas em eventos como esse que nós estamos realizando hoje, de discussão e de diálogo, mas se dá no dia a dia, na realização de negócios permanentemente entre Brasil e Reino Unido na área de seguros.
9: Diogo Oliveira destacou também o modelo de seguro criado em 2016 no Reino Unido, para ampliar a proteção da população em áreas mais vulneráveis.
10: Tivemos uma apresentação da Flood Re, muito interessante, um modelo que foi estabelecido em parceria entre o setor privado e o governo para enfrentamento da questão das enchentes. São elementos que mostram a importância desse evento hoje, de a gente estar trazendo, né, a experiência brasileira também nessas áreas, as discussões que nós estamos tendo no Brasil e podendo também absorver todo o conhecimento e as soluções que estão sendo criadas aqui no Reino Unido e em outros países.
9: O encontro em Londres reuniu autoridades e representantes do mercado segurador brasileiro e britânico para reforçar compromissos relacionados à adaptação climática, transição para uma economia de baixo carbono e proteção em projetos de infraestrutura. Para mais conteúdos como este, acesse o site Notícias do Seguro. Agência Rádio Web, produção e reportagem, Karina Chagas.
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11: A saída de Jacques Wagner da liderança do governo no Senado pode ter impacto na imagem, a depender da postura da gestão federal. Não só disso, mas de como o tema será explorado pela oposição. Isso porque o petista foi alvo de uma operação da Polícia Federal por suposta ligação com o ex-banqueiro Daniel Vorcaro. O fato é que os próprios adversários de Luiz Inácio Lula da Silva também são investigados por essa relação. O cientista político Rodrigo Prando lembra que a Bahia, onde Jacques Wagner foi governador e fez seus sucessores, é reduto eleitoral do PT.
12: É claro que, de alguma forma, a saída do senador Jacques Wagner da liderança do governo terá algum impacto na candidatura do Lula. Mas isso depende muito de como será explorado pela oposição e da própria narrativa que o governo assumirá doravante. Agora, teria sido muito pior se o Jacques Wagner não tivesse saído. A saída do Jacques Wagner representa, né, a saída de um petista de alto calibre, de um petista muito importante, né? E mais ainda de um estado que é a Bahia, em que o PT sempre historicamente teve muita força e sempre deu muitos votos ao presidente Lula.
11: Apesar de um possível impacto na imagem do governo, o professor Rodrigo Prando entende que o momento da saída de Jacques Wagner foi muito bem pensado. Cientista político lembra que o anúncio foi feito em meio a mais uma crise do principal possível adversário de Lula nas eleições de outubro.
12: Um anúncio da saída do Jacques Wagner alguns minutos antes do jogo da seleção brasileira, o que já ajuda a dissipar os ruídos dessa saída. E, para completar, logo depois, Michele Bolsonaro acaba publicando dois vídeos em suas redes sociais que impactam também de maneira muito forte a candidatura de Flávio Bolsonaro. Ou seja, o presidente Lula contou, como diria o Maquiavel, com a fortuna do contexto, tanto o jogo da seleção, 3-0, como também mais um gol contra no campo bolsonarista a partir do vídeo gravado e da fala de Michele Bolsonaro.
11: O especialista acredita que se o governo agisse logo depois da operação, poderia passar o chamado atestado de culpa em relação ao senador Jacques Wagner. Agência Rádio Web, produção e reportagem, Roberto Nogueira.
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14: O governo da Venezuela atualizou na noite desta quinta-feira o balanço dos terremotos que atingiram o país na quarta-feira. Segundo as autoridades, já são 235 mortos e mais de 4.300 feridos. Modelos de previsão do Serviço Geológico dos Estados Unidos indicam alta probabilidade de que o número de mortos ultrapasse 10 mil pessoas. Há forte discrepância entre os dados de pessoas desaparecidas. As equipes de resgate seguem trabalhando, enquanto cresce a preocupação com os danos estruturais. O governo informou que pelo menos 250 edifícios foram afetados, mas a expectativa é de que este número aumente nos próximos dias. Vamos conversar agora com o nosso correspondente Pedro Panunzio, que está em São Paulo e embarca nas próximas horas para a Venezuela. Pedro, bom dia. Nós já sabemos que o seu prédio foi um dos atingidos. Como você vai conseguir chegar a Caracas?
15: O principal aeroporto do país caribenho, o Aeroporto Internacional de Maiquetia, em La Guaira, a região mais atingida pelos terremotos, continua fechado. Durante os tremores, a pista de pouso e parte da estrutura do terminal sofreram danos e ainda não há uma previsão de reabertura. Por isso, eu vou desembarcar em Valência, cidade que fica a cerca de 2 horas de Caracas. Infelizmente, o prédio onde eu moro também foi atingido. Eu vivo em Altamira, um dos bairros mais afetados da capital venezuelana. Há apenas um quarteirão da minha casa, um edifício desabou completamente. No prédio há um clima de muita incerteza. Apesar de a estrutura não ter cedido, o imóvel apresenta grandes rachaduras na parte interna. Alguns moradores deixaram o edifício e foram para casa de familiares ou amigos. Outros decidiram permanecer, mesmo sem um laudo técnico que ateste a segurança da construção. Essa situação se repete em outras regiões de Caracas. Eu conversei nesta quinta-feira com um morador da zona oeste da cidade, cujo prédio também foi danificado pelos tremores. Enquanto aguarda a conclusão da vistoria técnica, ele e a família estão vivendo dentro do carro, por precaução.
14: Pedro, infelizmente o número de vítimas continua aumentando a cada atualização. Há confirmação de brasileiros entre os mortos, não?
15: Sim, o Ministério das Relações Exteriores confirmou a morte de 2 brasileiros nos terremotos que atingiram a Venezuela na quarta-feira. Segundo o Itamaraty, as vítimas são um homem e uma mulher. Em nota, o Ministério informou que presta assistência consular às famílias e manifestou pesar pelas mortes.
14: Como o governo brasileiro tem reagido a essa tragédia, Pedro?
15: O presidente Lula informou que conversou nesta quinta-feira com a presidente interina da Venezuela, Delcy Rodríguez, e anunciou o envio de ajuda humanitária ao país. Segundo o governo brasileiro, uma equipe formada por bombeiros e agentes da Defesa Civil será enviada nesta sexta-feira para reforçar os trabalhos de resgate. Já no sábado, deve partir um avião transportando equipamentos para a montagem de um hospital de campanha, 100 purificadores de água movidos à energia solar, além de medicamentos e materiais médicos para cirurgias. Depois da conversa, Delcy Rodríguez agradeceu, em uma publicação nas redes sociais, a manifestação de solidariedade do presidente brasileiro e o apoio oferecido pelo Brasil às vítimas do terremoto.
14: A mobilização internacional para dar apoio à Venezuela continua. Um primeiro contingente de militares dos Estados Unidos, liderado por um general da Marinha, chegou a Caracas nesta sexta-feira para coordenar a ajuda americana às vítimas. Obrigada, Pedro Panunzio, por sua participação no Linha Direta de hoje. Nós continuaremos a nossa cobertura com você já na Venezuela nos próximos dias.
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16: O vídeo em que Michele Bolsonaro expõe um desentendimento com o senador Flávio Bolsonaro vai além de um conflito familiar. Em meio à pré-campanha presidencial, a divulgação pública do episódio levanta questionamentos sobre os impactos políticos do racha e sobre a estratégia adotada pela ex-primeira-dama. Michele Bolsonaro afirmou que decidiu esclarecer publicamente uma situação que, segundo ela, vinha sendo distorcida. No relato, ela conta que foi desrespeitada por Flávio Bolsonaro depois de criticar uma articulação política do PL no Ceará envolvendo o ex-governador Ciro Gomes.
17: Telefonei para ele, tentei algumas vezes, mas ele não atendeu. Algumas horas depois da postagem, ele retornou a ligação. Mas, sinceramente, para falar o que ele me falou, seria melhor se ele não tivesse ligado. Ele foi muito ríspido, me desrespeitou e me maltratou ao telefone. E eu não tinha feito nada contra ele. Ele disse que seria melhor eu ficar fora das decisões do partido. Disse que eu havia chegado ontem e não entendia nada de política. Eu disse a ele que estava tudo bem. Entendi que ele não queria o meu apoio e então eu me recolhi. Fiquei na minha e assim permaneço.
16: Embora Michele tenha afirmado que não pretende disputar a presidência e que sua prioridade é a família, o momento escolhido para tornar pública a divergência ocorre justamente quando os partidos intensificam as negociações para a definição das chapas e dos palanques estaduais. Para o cientista político Lucas Máximo, ainda é cedo para medir os efeitos eleitorais do episódio, mas a exposição do conflito pode produzir uma percepção negativa entre os eleitores que ainda não definiram o voto.
18: No momento de tomar a decisão, esse segmento, ele vai olhar dois campos, né? E a projeção que esse movimento gera para a tomada de posição de um eleitorado indefinido que não tomou partido, seja pelo presidente Lula, seja pelo candidato Flávio Bolsonaro, a projeção que este movimento gera é que em um lado há coesão e no outro há conflito. Essa talvez possa ser uma cunha na candidatura do Flávio Bolsonaro, esta percepção de que não há coesão.
16: Na avaliação do pesquisador, o vídeo também funciona como um recado político interno. Mais do que relatar um desentendimento pessoal, a publicação evidencia que Michele busca demonstrar o peso político que conquistou dentro do bolsonarismo e sua capacidade de influenciar decisões estratégicas.
18: Eu interpreto como uma tentativa de exercer influência sobre a definição de candidaturas majoritárias, isto é, governador e senado. A escolha deste momento para lançar esse vídeo, muito bem produzido, com toda uma estética, com toda uma intenção, com todo um propósito, é a esposa do ex-presidente Jair Bolsonaro, que está deixando claro para o seu antagonista nesse contexto, de que ela possui recursos e que esses recursos são importantes, são pertinentes, precisam ser valorizados.
16: Após a repercussão, Flávio Bolsonaro afirmou que não teve a intenção de ofender Michele, pediu desculpas caso isso tenha acontecido e disse manter as portas abertas para um diálogo. Já Michele voltou às redes sociais nesta quinta-feira para afirmar que não há disputa dentro do grupo político e defender a união da direita para as eleições de outubro. Agência Rádio Web, produção e reportagem, Cassie Balog.
19: Aqui não tem VAR, está na área, galera. E se derrubar é pênalti. Menos para Gana contra a Inglaterra. O programa de hoje é por emoção. Tem rubro-negro marcando para o maior público da Copa. Empates, onde todo mundo saiu comemorando. E gol para deixar o ex-técnico mais orgulhoso que o atual professor. A Copa do Mundo teve recorde nesta quinta. Mais de 80 mil pessoas assistiram. No MetLife Stadium, em Nova Jersey, a vitória do Equador de virada sobre a Alemanha. O gol que garantiu a classificação dos sul-americanos para a próxima fase foi marcado pelo atacante do Flamengo, Gonzalo Plata. Mas nem só a vitória traz felicidade. Às vezes aquele empatezinho maroto enche o coração de todo mundo de alegria. Foi isso que rolou nos empates entre Suécia e Japão, em 1-1 e no 0-0 de Austrália e Paraguai. Enquanto os nipônicos e os Soccer Rules garantiram vagas pela segunda posição em seus grupos, os Vikings e os Guaranis saíram sorrindo também de campo. Afinal, as duas seleções estão praticamente classificadas para a segunda fase. Aliás, vale lembrar, hein, galera, o Japão vai ser o adversário do Brasil na próxima etapa. Porém, a melhor história da rodada veio na derrota dos Estados Unidos por 3-2 para a Turquia. Um dos gols dos estadunidenses foi marcado por Sebastian Berhalter. Ele pertence a um seleto grupo, filhos de ex-jogadores que também disputaram o Mundial. Só que a história dele ainda é mais curiosa, porque o pai dele, o Greg Berhalter, que jogou duas Copas do Mundo de 2002 e 2006 como jogador, era o técnico dos Estados Unidos até 2024, quando foi demitido e substituído exatamente pelo atual técnico, que é o argentino Pochettino. Ou seja, o cara fez um gol para dar alegria pro treinador, mas também encheu de orgulho o pai e ex-treinador. Aliás, nesta lista de jogadores cujo pai também disputou a Copa do Mundo, tem craque, hein, galera? O Erling Haaland é o maior deles. Ele é filho do Alf Inge Haaland, que jogou pela Noruega em 1994. E também tem filho de campeão do mundo. É o caso do Marcus Thuram. Ele é filho do lateral, zagueiro e artilheiro de semifinais, Lilian Thuram, que foi campeão pela França em 98. O outro filho de jogador campeão do mundo por essa mesma França é o Lucas Zidane, filho, claro, do Zinedine Zidane. Só que ao contrário do pai, ele não defende o país onde nasceu, e sim a terra do avô, a Argélia. Lucas Zidane é o goleiro da seleção africana. Por hoje é só, galera. A gente vai encerrando mais um Aqui Não Tem VAR. Te esperamos no próximo episódio.
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20: Sexta-feira, 26 de junho de 2026. Este é o Giro de Notícias. Eu sou Norberto Notari e você acompanha os destaques do momento. Grupos de resgate permanecem trabalhando com o objetivo de socorrer vítimas dos terremotos que atingiram a Venezuela na noite da última quarta. Até o momento, mais de 230 mortes foram confirmadas pelo governo local, além de milhares de feridos e desaparecidos. Os tremores foram de magnitude 7.2 e 7.5, os maiores do país nos últimos 100 anos. O ex-banqueiro Daniel Vorcaro passou a primeira noite na Papudinha após o Supremo Tribunal Federal determinar sua transferência. Ele deve continuar preso no local enquanto sua defesa avalia a possibilidade de um novo acordo de cooperação. O fundador do Banco Master teve duas propostas de delação premiada rejeitadas. O advogado Rodrigo Pantaleão foi encontrado morto nesta quinta em Florianópolis após vizinhos reclamarem de um forte odor vindo do apartamento dele. O advogado ficou conhecido depois de concordar com as alegações do Ministério Público para a manutenção da prisão de um cliente que defendia. A juíza não concordou e declarou o réu indefeso. A Polícia Civil de Santa Catarina investiga a morte do jurista. O vereador de São Paulo, Senival Moura, do PT, que foi preso ontem, teria sido condenado à morte pelo primeiro comando da capital, mas acabou perdoado em razão de sua influência política. A conclusão é da Polícia Civil e do Ministério Público de São Paulo. Ele é investigado por suposto esquema de lavagem de dinheiro por meio de uma empresa de ônibus. O Japão terminou empatado com a Suécia por 1-1 e será o adversário do Brasil na próxima fase da Copa do Mundo. A Holanda bateu a Tunísia por 3-1 e terminou em primeiro lugar no Grupo F. Mais cedo, a Austrália garantiu vaga após ficar no empate sem gols com o Paraguai. E a Turquia bateu os Estados Unidos por 3-2. O Equador surpreendeu ao vencer a Alemanha por 2-1 de virada. E no mesmo grupo, a Costa do Marfim avançou para os playoffs após vencer Curaçao por 2-0. O Giro de Notícias é uma produção da Agência Rádio Web. Produção e apresentação, Norberto Notari. Trabalhos técnicos, Mário Melo.
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14: O governo da Venezuela atualizou na noite desta quinta-feira o balanço dos terremotos que atingiram o país na quarta-feira. Segundo as autoridades, já são 235 mortos e mais de 4.300 feridos. Modelos de previsão do Serviço Geológico dos Estados Unidos indicam alta probabilidade de que o número de mortos ultrapasse 10 mil pessoas. Há forte discrepância entre os dados de pessoas desaparecidas. As equipes de resgate seguem trabalhando, enquanto cresce a preocupação com os danos estruturais. O governo informou que pelo menos 250 edifícios foram afetados, mas a expectativa é de que este número aumente nos próximos dias. Vamos conversar agora com o nosso correspondente Pedro Panunzio, que está em São Paulo e embarca nas próximas horas para a Venezuela. Pedro, bom dia. Nós já sabemos que o seu prédio foi um dos atingidos. Como você vai conseguir chegar a Caracas?
15: O principal aeroporto do país caribenho, o Aeroporto Internacional de Maiquetia, em La Guaira, a região mais atingida pelos terremotos, continua fechado. Durante os tremores, a pista de pouso e parte da estrutura do terminal sofreram danos e ainda não há uma previsão de reabertura. Por isso, eu vou desembarcar em Valência, cidade que fica a cerca de 2 horas de Caracas. Infelizmente, o prédio onde eu moro também foi atingido. Eu vivo em Altamira, um dos bairros mais afetados da capital venezuelana. Há apenas um quarteirão da minha casa, um edifício desabou completamente. No prédio há um clima de muita incerteza. Apesar de a estrutura não ter cedido, o imóvel apresenta grandes rachaduras na parte interna. Alguns moradores deixaram o edifício e foram para casa de familiares ou amigos. Outros decidiram permanecer, mesmo sem um laudo técnico que ateste a segurança da construção. Essa situação se repete em outras regiões de Caracas. Eu conversei nesta quinta-feira com um morador da zona oeste da cidade, cujo prédio também foi danificado pelos tremores. Enquanto aguarda a conclusão da vistoria técnica, ele e a família estão vivendo dentro do carro, por precaução.
14: Pedro, infelizmente o número de vítimas continua aumentando a cada atualização. Há confirmação de brasileiros entre os mortos, não?
15: Sim, o Ministério das Relações Exteriores confirmou a morte de 2 brasileiros nos terremotos que atingiram a Venezuela na quarta-feira. Segundo o Itamaraty, as vítimas são um homem e uma mulher. Em nota, o Ministério informou que presta assistência consular às famílias e manifestou pesar pelas mortes.
14: Como o governo brasileiro tem reagido a essa tragédia, Pedro?
15: O presidente Lula informou que conversou nesta quinta-feira com a presidente interina da Venezuela, Delcy Rodrigues, e anunciou o envio de ajuda humanitária ao país. Segundo o governo brasileiro, uma equipe formada por bombeiros e agentes da Defesa Civil será enviada nesta sexta-feira para reforçar os trabalhos de resgate. Já no sábado, deve partir um avião transportando equipamentos para a montagem de um hospital de campanha, 100 purificadores de água movidos à energia solar, além de medicamentos e materiais médicos para cirurgias. Depois da conversa, Delcy Rodrigues agradeceu, em uma publicação nas redes sociais, a manifestação de solidariedade do presidente brasileiro e o apoio oferecido pelo Brasil às vítimas do terremoto.
14: A mobilização internacional para dar apoio à Venezuela continua. Um primeiro contingente de militares dos Estados Unidos, liderado por um general da Marinha, chegou a Caracas nesta sexta-feira para coordenar a ajuda americana às vítimas. Obrigada, Pedro Panunzio, por sua participação no Linha Direta de hoje. Nós continuaremos a nossa cobertura com você já na Venezuela nos próximos dias.
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16: O vídeo em que Michele Bolsonaro expõe um desentendimento com o senador Flávio Bolsonaro vai além de um conflito familiar. Em meio à pré-campanha presidencial, a divulgação pública do episódio levanta questionamentos sobre os impactos políticos do racha e sobre a estratégia adotada pela ex-primeira-dama. Michele Bolsonaro afirmou que decidiu esclarecer publicamente uma situação que, segundo ela, vinha sendo distorcida. No relato, ela conta que foi desrespeitada por Flávio Bolsonaro depois de criticar uma articulação ação política do PL no Ceará, envolvendo o ex-governador Ciro Gomes.
17: Telefonei para ele, tentei algumas vezes, mas ele não atendeu. Algumas horas depois da postagem, ele retornou

0: Os partidos intensificam as negociações para a definição das chapas e dos palanques estaduais. Para o cientista político Lucas Máximo, ainda é cedo para medir os efeitos eleitorais do episódio, mas a exposição do conflito pode produzir uma percepção negativa entre os eleitores que ainda não definiram o voto.
1: No momento de tomar a decisão, esse segmento ele vai olhar dois campos, né? E a projeção que esse movimento gera para a tomada de posição de um eleitorado indefinido que não tomou partido, seja pelo presidente Lula, seja pelo candidato Flávio Bolsonaro, a projeção que este movimento gera é que em um lado há coesão e no outro há conflito. Essa talvez possa ser uma cunha na candidatura do Flávio Bolsonaro, esta percepção de que não há coesão.
0: Na avaliação do pesquisador, o vídeo também funciona como um recado político interno. Mais do que relatar um desentendimento pessoal, a publicação evidencia que Michele busca demonstrar o peso político que conquistou dentro do bolsonarismo e sua capacidade de influenciar decisões estratégicas.
1: Eu interpreto como uma tentativa de exercer influência sobre a definição de candidatura majoritárias, isto é, governador e senado. A escolha deste momento para lançar esse vídeo, muito bem produzido, com toda uma estética, com toda uma intenção, com todo um propósito, a esposa do ex-presidente Jair Bolsonaro, que está deixando claro para o seu antagonista nesse contexto, de que ela possui recursos e que esses recursos são importantes, são pertinentes, precisam ser valorizados.
0: Após a repercussão, Flávio Bolsonaro afirmou que não teve a intenção de ofender Michele, pediu desculpas caso isso tenha acontecido e disse manter as portas abertas para um diálogo. Já Michele voltou às redes sociais nesta quinta-feira para afirmar que não há disputa dentro do grupo político e defender a união da direita para as eleições de outubro. Agência Rádio Web, produção e reportagem, Cassie Balog.
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3: Sexta-feira, 26 de junho de 2026, este é o Giro de Notícias. Eu sou Norberto Notari e você acompanha os destaques do momento. Grupos de resgate permanecem trabalhando com o objetivo de socorrer vítimas dos terremotos que atingiram a Venezuela na noite da última quarta. Até o momento, mais de 230 mortes foram confirmadas pelo governo local, além de milhares de feridos e desaparecidos. Os tremores foram de magnitude 7.2 e 7.5, os maiores do país nos últimos 100 anos. O ex-banqueiro Daniel Vorcaro passou a primeira noite na Papudinha após o Supremo Tribunal Federal determinar sua transferência. Ele deve continuar preso no local enquanto sua defesa avalia a possibilidade de um novo acordo de cooperação. O fundador do Banco Master teve duas propostas de delação premiada rejeitadas. O advogado Rodrigo Pantaleão foi encontrado morto nesta quinta em Florianópolis após vizinhos reclamarem de um forte odor vindo do apartamento dele. O advogado ficou conhecido depois de concordar com as alegações do Ministério Público para a manutenção da prisão de um cliente que defendia. A juíza não concordou e declarou o réu indefeso. A Polícia Civil de Santa Catarina investiga a morte do jurista. O vereador de São Paulo, Senival Moura, do PT, que foi preso ontem, teria sido condenado à morte pelo primeiro comando da capital, mas acabou perdoado em razão de sua influência política. A conclusão é da Polícia Civil e do Ministério Público de São Paulo. Ele é investigado por suposto esquema de lavagem de dinheiro por meio de uma empresa de ônibus. O Japão terminou empatado com a Suécia por 1-1 e será o adversário do Brasil na próxima fase da Copa do Mundo. A Holanda bateu a Tunísia por 3-1 e terminou em primeiro lugar no Grupo F. Mais cedo, a Austrália garantiu vaga após ficar no empate sem gols com o Paraguai. E a Turquia bateu os Estados Unidos por 3-2. O Equador surpreendeu ao vencer a Alemanha por 2-1 de virada. E no mesmo grupo, a Costa do Marfim avançou para os playoffs após vencer Curaçao por 2-0. O Giro de Notícias é uma produção da Agência Rádio Web. Produção e apresentação, Norberto Notari. Trabalhos técnicos, Mário Melo.
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0: Quem não tem VAR está na área, galera. E se derrubar é pênalti. Menos para Gana contra a Inglaterra. O programa de hoje é por emoção. Tem rubro-negro marcando para o maior público da Copa. Empates, onde todo mundo saiu comemorando. E gol para deixar o ex-técnico mais orgulhoso que o atual professor. A Copa do Mundo teve recorde nesta quinta. Mais de 80 mil pessoas assistiram, no MetLife Stadium, em Nova Jersey, a vitória do Equador de virada sobre a Alemanha. O gol que garantiu a classificação dos sul-americanos para a próxima fase foi marcado pelo atacante do Flamengo, Gonzalo Plata. Mas nem só a vitória traz felicidade. Às vezes aquele empatezinho maroto enche o coração de todo mundo de alegria. Foi isso que rolou nos empates entre Suécia e Japão, em 1-1 e no 0-0 de Austrália e Paraguai. Enquanto os nipônicos e os Socceroos garantiram vagas pela segunda posição em seus grupos, os vikings e os guaranis saíram sorrindo também de campo. Afinal, as duas seleções estão praticamente classificadas para a segunda fase. Aliás, vale lembrar, hein, galera, o Japão vai ser o adversário do Brasil na próxima etapa. Porém, a melhor história da rodada veio na derrota dos Estados Unidos por 3-2 para a Turquia. Um dos gols dos estadunidenses foi marcado por Sebastian Berhalter. Ele pertence a um seleto grupo, filhos de ex-jogadores que também disputaram o Mundial. Só que a história dele ainda é mais curiosa, porque o pai dele, o Greg Berhalter, que jogou duas Copas do Mundo de 2002 e 2006 como jogador, era o técnico dos Estados Unidos até 2024, quando foi demitido e substituído exatamente pelo atual técnico, que é o argentino Pochettino. Ou seja, o cara fez um gol para dar alegria pro treinador, mas também encheu de orgulho o pai e ex-treinador. Aliás, nesta lista de jogadores cujo pai também disputou a Copa do Mundo, tem craque, hein, galera? O Erling Haaland é o maior deles. Ele é filho do Alf Inge Haaland, que jogou pela Noruega em 1994. E também tem filho de campeão do mundo. É o caso do Marcus Thuram. Ele é filho do lateral, zagueiro e artilheiro de semifinais, Lilian Thuram, que foi campeão pela França em 98. O outro filho de jogador campeão do mundo por essa mesma França é o Lucas Zidane, filho, claro, do Zinedine Zidane. Só que ao contrário do pai, ele não defende o país onde nasceu, e sim a terra do avô, a Argélia. Lucas Zidane é o goleiro da seleção africana. Por hoje é só, galera. A gente vai encerrando mais um Aqui Não Tem VAR. Te esperamos no próximo episódio.
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2: Juros, carga tributária e desburocratização estiveram entre os temas centrais do encontro entre pré-candidatos à presidência da República e empresários em Brasília. Ricardo Alban, presidente da Confederação Nacional da Indústria, que organizou o evento, defendeu que a política industrial deve se tornar uma política de Estado, contínua e sempre aperfeiçoada.
3: A competitividade da indústria está altamente comprometida, à luz de toda uma competitividade internacional que está gritando às nossas portas, não só com os produtos que nós perdemos competitividade, mas também com a agressividade das novas políticas industriais, com as defesas comerciais de todos os países que estão aplicando, e nós precisamos nos preocupar com isso.
2: Primeiro presidenciável a falar no evento, Romeu Zema, do Partido Novo, disse que a melhora da economia brasileira virá de quem compreende a realidade de quem produz e investe no país. O ex-governador de Minas Gerais criticou a discussão sobre a redução da jornada de trabalho em um ano eleitoral e afirmou que os juros têm sufocado o setor produtivo.
4: Nós temos o custo do Brasil, mas para mim o pior de tudo são os juros. Juros menores significam o quê? Menos ovos para o setor privado, mais investimentos. E investimentos significam uma indústria mais moderna, uma indústria mais competitiva e também mais produtiva.
2: Flávio Bolsonaro, do PL, defendeu o combate ao custo Brasil e disse que cabe ao governo criar um ambiente favorável aos negócios.
5: Esse custo Brasil de 1,7 trilhão calculado pela própria CNI é o que torna a nossa indústria, o nosso país, menos competitivo. Temos vários empreendedores brasileiros, grandes empresas brasileiras, também dispostos a investir, mas que não investem por causa da burocracia.
2: O presidenciável Ronaldo Caiado, do PSD, reconheceu as dificuldades enfrentadas por quem gera emprego e renda no país.
6: Uma insegurança jurídica total.
4: uma insegurança pública, uma taxa de juros, impossível que vocês continuarem na atividade. Porque não tem como ser competitivo internacional.
2: Realizado pela CNI a cada 4 anos, o evento A Indústria na Agenda dos Presidenciáveis reúne candidatos à presidência para discutir propostas para o Brasil. Nesta edição, a entidade entregou um documento com medidas para aumentar a competitividade, estimular o crescimento econômico e melhorar o ambiente de negócios. Agência Rádio Web. Produção e reportagem, Valquíria Rios.
6: Bom, e assim finalizamos por aqui a nossa tarde de notícias no Jornal da R. A todos uma boa tarde. Fiquem agora com a programação 107.9, a Rádio Boa.

0: 11:51.
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2: Hora certa.
0: 11:51.
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2: 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Hora certa. 16 horas.
3: Oh, meu!

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3: 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Hora certa.
4: 16 horas e 30 minutos.

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0: Diego Vitor Hugo.
1: Obrigado, Bruno Marrone, por aceitar o convite de cantar essa moda linda com a gente.
0: Alô, menino, sucesso pra vocês.
1: Ô, moçada.
2: Obrigado a vocês, viu?
0: Muito obrigado.
2: Obrigado mesmo.
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0: Obrigado demais, cara.
1: Gente, por favor, façam muito barulho. Muito barulho. Henrique e Juliano na parada.
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3: Fala,

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0: 17:30.
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0: Posso fare barulho? Obrigado!
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0: o dedão tá na tela gravando pra ela um áudio. Vocês são demais, obrigado.
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0: essa linda.
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3: Então isso é o fim.

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2: 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Hora certa. 17 horas e 59.

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1: Boa tarde, irmão, irmã, você que está nos acompanhando pela rádio RFM de Rafar. Que graça, que alegria estar com você. Neste momento da tarde, vamos agradecer ao Senhor por tudo aquilo que Ele tem nos dado durante todo este dia. Somos seus filhos e como um bom pai, como pai que acolhe, que perdoa, o pai que acompanha, Ele tem nos dado muitas coisas. Então neste momento, que seja um momento de agradecer. Pelas mãos de Maria, apresentemos ao Senhor todos os nossos agradecimentos do dia. Desde o momento em que acordamos até este momento de agora. Saibamos ter um coração grato, um coração cheio de generosidade. Então, pelas mãos de Maria, agora, junto com Nossa Senhora, rezemos todos juntos uma Ave Maria, agradecendo ao Senhor pelo dom do nosso dia. Ave Maria, cheia de graça, o Senhor é convosco. Bendita sois vós entre as mulheres. Bendito é o fruto do vosso ventre, Jesus. Santa Maria, Mãe de Deus, rogai por nós, pecadores, agora e na hora de nossa morte. Amém. Amado irmão, amada irmã, receba agora, pela intercessão de Nossa Senhora, a bênção de Deus Todo-Poderoso e Rico em Misericórdia. Que esta bênção repouse sobre a tua casa, sobre a tua família, sobre a água que agora está à frente do teu rádio, este sal que você colocou também para ser abençoado, exorcizado, objetos, que a bênção de Deus repouse sobre os doentes da nossa comunidade, sobre todos aqueles e aquelas que estão afastados da vida com Deus, que esta bênção de Deus te fortaleça. Ele que é Pai, Filho e Espírito Santo. Amém. Um forte abraço, que Deus abençoe e excelente noite a todos.
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0: forte, né?
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3: 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Hora certa.
4: 18:32.
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0: barulho, por favor!
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5: Vai só o basiquinho.

0: Valeu!
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0: Maraísa.
1: Amo vocês. Muito obrigado.
2: Também já amo foi. Você. Gente, muito obrigada, viu?
3: Ai, que sucesso.
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0: Obrigado, gente. Incrível. Obrigado,
1: meu parceiro.
2: 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Hora certa.
3: 18:59.
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1: O presidente Lula acompanhou hoje o andamento da construção de 16 barcos da Petrobras em Itajaí, Santa Catarina.
0: O programa Mar Aberto prevê a renovação da frota da companhia, com previsão de entregar 98 embarcações nos próximos 7 anos.
1: Lula também participou do lançamento ao mar de uma fragata da Marinha, a primeira de 4 unidades que estão sendo construídas para aprimorar a defesa marítima do país.
0: O presidente Lula visitou as construções de barcos de apoio marítimo da Petrobras em Itajaí, Santa Catarina. Mais de 2.000 profissionais estão envolvidos nas obras de 16 embarcações. A iniciativa faz parte do programa Mar Aberto de renovação e ampliação da frota do sistema Petrobras. Com previsão de entrega para julho, uma das embarcações em construção no estaleiro Detroit, em Itajaí, é a Starnav Electra de transporte de suprimentos. O barco conta com sistemas de geração e distribuição de energia, além de novas tecnologias de pintura e de sistemas anti-incrustação, contribuindo para menor consumo de combustível e menor nível de emissões de poluição. Segundo a presidente da Petrobras, Magda Chambriá, os empreendimentos se alinham com a política verde da empresa.
2: Esses barcos têm tecnologia atual embarcada, respeitam o nosso Acordo de Paris, respeitam as nossas intenções de sustentabilidade e apoio ao meio ambiente.
0: O presidente Lula destacou o fortalecimento da indústria naval brasileira.
3: A coisa custa 10 milhões mais barato. Por que que não compra da China? Porque a China não paga salário do povo brasileiro. Mas quando você compra de lá, você não desenvolve a indústria nacional. Quando você compra de lá, você não desenvolve tecnologia aqui. Quando você compra de lá, você não gera emprego aqui.
0: O programa Mar Aberto prevê a construção de 96 embarcações até 2032, com investimentos estimados de 32 bilhões de reais na indústria naval brasileira. Mais cedo, o presidente Lula participou em Itajaí da cerimônia de lançamento ao mar da fragata Cunha Moreira. Com 107 metros de comprimento, convés de voo e hangar para helicópteros, a fragata conta ainda com radares, sistemas de armas avançados e sensores integrados. Nesse projeto, o governo do Brasil está construindo 4 navios de guerra, com investimentos de quase 14 bilhões de reais do Programa de Aceleração do Crescimento, o novo PAC. Reportagem Graziele Bezerra. A taxa de desocupação entre março e maio desse ano foi de 5,6%, menor patamar da série histórica.
1: E o rendimento médio do brasileiro aumentou.
0: Dados mostrados pela PNAD Contínua, divulgada hoje pelo IBGE.
4: O número de brasileiros procurando por uma oportunidade de trabalho retornou ao menor patamar da série histórica, iniciada em 2012. A taxa de desocupação no trimestre encerrado em maio foi de 5,6%. O índice ficou estável na comparação com o trimestre anterior e teve queda de 0,6 pontos percentuais em relação ao mesmo período do ano passado. Outro destaque da Pesquisa Nacional por Amostra de Domicílios Contínua foi a queda na taxa de subutilização, que atingiu 13,3%, o menor nível da série histórica, como explica o analista do IBGE, William Kratochwil.
5: Mais importante é quando observamos a subutilização do mercado de trabalho, ou seja, aqueles que trabalhavam menos horas do que gostariam, aqueles que estavam desalentados, aqueles que estavam fora do mercado de trabalho, mas estão potencialmente ligados a ele, que apresentaram reduções nos seus contingentes, e isso diminuiu a taxa de subutilização do mercado de trabalho, o que é um fator importante, mostrando que o mercado ele continua absorvendo a mão de obra que não estava sendo utilizada.
4: No caso dos empregados com carteira de trabalho assinada, o índice se manteve estável, com quase 40 milhões de pessoas formalizadas. No começo do ano, a gerente Fabiana Barros foi contratada em uma loja no centro de Brasília. Para ela, o cargo com carteira assinada representa tranquilidade.
6: Eu acredito que a vantagem ela é muito boa, porque além de ter os benefícios que a própria empresa fornece, que é o 13º, as férias, então assim, é muito bom.
4: O rendimento médio do brasileiro também subiu, como explica o subsecretário de Política Macroeconômica do Ministério da Fazenda, Rafael Ramires Leão.
7: O rendimento médio real dos trabalhadores no trimestre foi de R$ 3.726, uma alta de 4% em relação ao mesmo período do ano anterior. E na comparação com 2022, esse rendimento está 20% mais alto, um avanço que mostra que a queda no desemprego veio acompanhada de ganho real no bolso do trabalhador.
4: A taxa de ocupação medida pelo IBGE leva em conta empregados com ou sem carteira assinada, funcionários públicos, trabalhadores domésticos e trabalhadores que atuam por conta própria. O número de brasileiros ocupados chegou a 102 milhões e 700 mil, uma alta de 0,5% em relação ao trimestre anterior, o que representa 558 mil pessoas a mais incluídas no mercado de trabalho. Reportagem Luana Karen.
1: O governo do Brasil trabalha para tentar atualizar o teto dos microempreendedores individuais.
8: Durante participação no programa Bom Dia Ministro, produzido pela empresa Brasil de Comunicação, o ministro do Planejamento e Orçamento, Bruno Moretti, explicou que um projeto de lei será enviado ao Congresso e prevê atualização entre 2027 e 2028.
9: A gente está trabalhando aqui com a perspectiva de atualizar esse teto para um patamar aí entre 130 e 140 mil, que é mais ou menos a reposição da inflação. Isso é absorvível desde que isso seja feito de maneira escalonada, entre 2027 e 2028. Fazendo isso de forma escalonada, a gente consegue absorver nas contas públicas, a gente consegue inclusive cumprir todo o nosso regramento orçamentário e fiscal.
1: Criação de gado irregular, garimpo ilegal e desmatamento em área de conservação.
8: Todos esses crimes foram desarticulados em uma operação do ICMBio no estado do Pará, que terminou essa semana.
1: Durante a ação de fiscalização, o órgão encontrou fortes indícios de criação clandestina de gado dentro da estação ecológica da Terra do Meio.
10: Uma área de proteção ambiental que abriga diversas plantas e animais, como o macaco-aranha da testa branca, que está em perigo de extinção. Essa é a Estação Ecológica Terra do Meio, localizada entre os rios Xingu e Iriri, no Pará. Foi nessa importante área de proteção ambiental que o Instituto Chico Mendes de Conservação da Biodiversidade realizou a Operação Pasto Nulos para acabar com o desmatamento ilegal, a criação de gado irregular e o garimpo ilegal. A ação começou no dia 3 de junho e foi marcada por resistência dos invasores, que ameaçaram policiais, destruíram pontes e tentaram furtar o gado apreendido. Ao todo, foram aplicados R$ 6.500.000 em multas, além de bens retidos, como escavadeiras, trator, motocicletas e motores estacionários. Fiscais também apreenderam ouro ilegal e mercúrio, que é um metal altamente tóxico que contamina água, peixes e seres humanos, e 436 cabeças de gado, que agora terão outro destino, como explica o presidente do ICMBio, Mauro Pires.
11: E esse gado depois foi destinado para programas sociais, né? Para combate à fome, para a merenda escolar, né? De escolas municipais, também para hospitais, é importante dizer.
10: De acordo com Mauro Pires, os criminosos eram reincidentes, já tinham sido multados e foi encontrada uma grande rede de atividades ilegais.
11: Não se trata ali de um pequeno produtor que tinha duas, três vacas de produção leiteira ou para sua família. A gente estava falando de uma rede clandestina de criação de animais em áreas protegidas e prejudicando aqueles produtores que seguem as regras. Aquele produtor que vacina os seus animais, registra os seus animais no órgão sanitário estadual.
10: Além do ICMBio, a Operação Pasto Nulos contou com o apoio da Força Nacional, Polícia Federal, Polícia Militar do Pará e IBAMA. Reportagem Raquel Mariano.
8: O INSS inaugurou hoje, às 7 sétima unidade do Previ Barco, a agência flutuante da Previdência que leva atendimento a comunidades afastadas dos centros urbanos.
1: O novo Previ Barco foi inaugurado em Belém, no Pará, e vai atender municípios do arquipélago do Marajó e do Amapá.
12: Uma nova agência flutuante do INSS foi inaugurada nesta sexta-feira em Belém, no Pará. O Previ Barco Belém 2 vai levar serviços previdenciários e assistenciais a comunidades ribeirinhas, indígenas e quilombolas de difícil acesso no Marajó e no Amapá. Os atendimentos ocorrem de forma direta, sem a necessidade de agendamento prévio. Durante a solenidade, o ministro da Previdência Social, Volney Queiroz, revelou o impacto pessoal que a iniciativa causou em sua gestão.
13: Esse Previ Barco, desde quando nós tivemos o primeiro contato na Previdência Social com a política do Previ Barco, foi uma coisa que me emocionou, chamou minha atenção e fez com que eu quisesse me dedicar a aumentar o número de Previ Barcos e a fortalecer essa política.
12: A presidente do INSS, Ana Cristina Silveira, defende que a nova estrutura flutuante consolida uma previdência social mais inclusiva e acolhedora.
14: O Previ Barco é, acima de tudo, um símbolo. Símbolo do Estado que cada vez abrimos para chegar às pessoas. Símbolo de uma gestão que não espera cidadão, que vai para ele, e garantindo que nenhum brasileiro fique para trás.
12: O modelo operacional destaca-se por ser resolutivo, ou seja, ele permite que o cidadão saia com o resultado do requerimento na hora. O tratorista Isaías Rosário da Silva, de 65 anos, conseguiu a concessão da aposentadoria diretamente no barco e celebrou a agilidade do serviço.
15: Foi feliz, porque já tô com a carta já aposentado, para ajudar bastante, sem nem palavra, né? E agora foi maravilhoso.
12: Com a chegada do Belém 2, o Ministério da Previdência Social eleva para 7 o número de Previ Barcos em atividade simultânea nos rios da região norte. Reportagem Pedro Sardinha.
8: O Ministério das Relações Exteriores confirmou as mortes de uma brasileira e um brasileiro entre as vítimas dos fortes terremotos que atingiram a Venezuela na última quarta-feira.
1: O Itamaraty afirmou em uma rede social que está prestando assistência consular às famílias das vítimas.
8: Hoje, uma missão humanitária do Brasil partiu de Guarulhos, em São Paulo, com destino a Maracay, na Venezuela.
1: Foram enviados cães, farejadores e equipamentos especializados para busca e resgate urbano, além de equipes e materiais médicos para cuidado das vítimas.
16: O Brasil enviou nesta sexta-feira ajuda humanitária para a Venezuela. A aeronave KC-390 Millennium da Força Aérea Brasileira decolou de Guarulhos, em São Paulo, com destino a Macaray, na Venezuela. Foram enviados médicos, cães farejadores e equipamentos especializados para apoiar a Venezuela após os terremotos da última terça-feira. São 12 toneladas de material de apoio e uma equipe de busca e resgate urbano, que reúne profissionais da Secretaria Nacional de Promoção e Defesa Civil, de militares do Corpo de Bombeiros de Minas Gerais, São Paulo e do Paraná, além de especialistas da Agência Nacional de Telecomunicações, a Anatel. A missão humanitária brasileira é coordenada pela Agência Brasileira de Cooperação do Ministério das Relações Exteriores. Priscila Machado, para a Voz do Brasil.
8: De acordo com o último balanço divulgado pelo governo da Venezuela, 920 pessoas morreram e mais de 3 mil ficaram feridas.
1: Ainda segundo o governo venezuelano, mais de 4 mil pessoas estão desalojadas e mais de 300 edificações foram afetadas.
8: Agora há pouco, a Força Aérea Brasileira informou que um hospital de campanha da Marinha do Brasil será transportado neste sábado para apoiar a Venezuela, após os terremotos registrados na última quarta-feira.
1: A FAB diz que a aeronave KC-390 Millennium vai transportar, além de estrutura do hospital, equipe médica que prestará apoio aos venezuelanos.
8: A decolagem está prevista para as 8 horas da manhã, horário de Brasília, na base aérea do Galeão, no Rio de Janeiro.
1: Um estudo promovido entre pacientes com obesidade grave ou associada a outras comorbidades, como hipertensão, vai medir os impactos de canetas emagrecedoras à base de semaglutida sobre o Sistema Único de Saúde.
8: Anunciado hoje pelo ministro da Saúde, Alexandre Padilha, o estudo vai ser feito ao longo dos próximos 2 anos, com 250 pacientes do Grupo Hospitalar Conceição, do Rio Grande do Sul.
1: O ministro explicou que um dos objetivos é observar as vantagens da aplicação da medicação para o SUS e para os pacientes que por vezes não estão aptos à cirurgia bariátrica, por exemplo.
17: Pessoas que estão esperando na fila de cirurgia bariátrica, mas que não têm condições clínicas sequer. quer de fazer a cirurgia, então se pacientes que estavam esperando conseguem reunir as condições clínicas para fazer a cirurgia bariátrica, ou mesmo se tem um impacto a ponto de reduzir a necessidade de fazer a cirurgia bariátrica. Como também nós vamos observar pacientes que têm obesidade e comprometimento cardíaco. Então, o que, que isso tem de impacto nesses pacientes?
8: Padilha destacou também que a adoção das canetas emagrecedoras como protocolo permanente do SUS contra a obesidade e outras doenças depende da produção da medicação no Brasil.
17: Mais da metade da população brasileira tem sobrepeso a partir da pesquisa feita pelo Vigitel do Ministério da Saúde, que faz a vigilância nas capitais do país, e um quarto da população brasileira que estão obesas. Então nós estamos falando de dezenas de milhões de pessoas. Toda vez que você fala em medicação para larga escala de uso no SUS, você tem que conseguir produzir no Brasil, ou senão você não tem sustentabilidade dessa oferta.
1: A pesquisa será realizada com recursos transferidos ao hospital pela Fundação de Apoio da Universidade Federal do Rio Grande do Sul, provenientes de aporte financeiro da produtora do medicamento.
8: Educação pública brasileira avançou em indicadores importantes.
1: A taxa de reprovação no ensino médio e de abandono escolar caíram em torno de 60% em 3 anos.
8: Por outro lado, aumentou a taxa de aprovação dos estudantes.
1: Resultados do censo escolar divulgados hoje pelo Ministério da Educação
8: contribuíram para o resultado um conjunto de políticas públicas, com destaque para o programa Pé de Meia.
18: Mais estudantes permanecendo na escola, passando de ano e concluindo o ensino médio. É o que mostram os dados do censo escolar divulgados pelo Ministério da Educação nesta sexta-feira. Entre 2022 e 2025, a reprovação no ensino médio caiu 62%. O abandono escolar diminuiu 61%, enquanto a distorção idade-série, indicador que mede o atraso escolar, foi reduzida em 28% em 3 anos. No mesmo período, a taxa de aprovação aumentou 11%. Uma revolução na educação brasileira, avaliou Leonardo Barchini, ministro da Educação.
19: Para todos os indicadores, a gente teve uma melhoria significativa que a gente há muito tempo não via. E pela primeira vez, esses três indicadores estão juntos. Diminuição do abandono, diminuição da repetência e diminuição da distorção. A gente, em história recente do Brasil, nessa revolução que a gente fez nas últimas décadas de botar todo mundo para dentro da escola, a gente não tinha visto que esses fatores concomitantemente melhoraram no país.
18: De acordo com o Ministério da Educação, os resultados refletem um conjunto de políticas voltadas à permanência dos estudantes na escola. Entre elas, o programa Pé de Meia, que oferece incentivo financeiro para que alunos do ensino médio frequentem as aulas, concluam os estudos e participem do Enem. Foi o que destacou o ministro Leonardo Barchini.
19: A retomada dos programas do MEC, dinheiro direto na escola, a melhoria da alimentação escolar, do recurso para alimentação escolar, para o transporte escolar, tudo isso contribui para um conjunto de melhorias que nós vislumbramos nos últimos 4 anos. Mas eu poderia dizer que o Pé de Meia é o carro-chefe dessa política toda de melhoria que foi implementado desde 2023.
18: O censo também aponta avanços em outras áreas da educação. As inscrições de concluintes da rede pública no Enem cresceram 46% entre 2022 e 2025. A educação em tempo integral passou de 15% para 25,8% das matrículas, atendendo quase 9 milhões de estudantes. E o número de escolas com internet para uso pedagógico aumentou 43,7%, beneficiando cerca de 24 milhões de alunos. Os resultados são confirmados pela PNAD contínua do IBGE. Em apenas um ano, aumentou o número de jovens de 15 a 17 anos matriculados no ensino médio e caiu a proporção de estudantes fora da escola. Reportagem Pablo Mundim.
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0: quando obras visuais não são cuidadas, cores se desbotam, traços se perdem e até o mais importante, pode se apagar aquilo que as obras representam para a história.
1: Por décadas, isso ocorreu com um mural de 15 metros que habita o nono andar do edifício sede do Ministério da Educação em Brasília.
0: A obra da artista carioca Gilda Reis, batizada de Educação, é um retrato das desigualdades do país e um lembrete de que o conhecimento é o caminho para a justiça social.
1: Na reportagem especial de Thaís Antônio, você vai saber como a restauração desse mural é também um resgate do direito à memória.
2: Uma obra marcada pela passagem do tempo, mas que passou por meses de restauração para recuperar suas cores, formas e a identidade artística originais. O mural Educação fica no nono andar do edifício sede do MEC em Brasília. Produzido nos anos 60, a convite de Oscar Niemeyer, o mural de 15 metros quadrados integra o projeto original do prédio e retrata desigualdades sociais brasileiras, destacando a educação como instrumento de transformação. A obra é da artista carioca Gilda Reis Neto. A filha de Gilda, Marta Reis, participou da cerimônia de entrega do painel restaurado. Ela não conhecia o painel pessoalmente, mas relembra que ouvia a mãe se queixar do estado em que a obra se encontrava.
3: Ela sonhou em ver esse painel restaurado. Ela passou muitos anos fora do Brasil. Quando ela voltou, ela veio a Brasília e ela disse: alguém tem que fazer alguma coisa, não pode deixar.
2: A restauração do painel contou com a participação de mais de 30 pessoas da Universidade Federal de Pelotas. Um trabalho complexo que envolveu muita pesquisa e inovação, como lembra a professora Karen Caldas, que atuou ativamente durante o processo.
4: Esse é um painel que tem uma simbologia gigantesca. Ele fala de inclusão, ele fala de educação, ele tem tudo a ver também com um projeto de pensar a educação como base.
2: João Ribeiro, servidor do MEC, se impactou ao encontrar a obra desgastada quando entrou para o quadro do Ministério há mais de 20 anos. Desde então, acompanhou e defendeu a ideia de ver a restauração acontecer. Agora, ao acompanhar o resultado final, João conta que a emoção falou mais alto.
5: Essa utopia de Brasília, essas realidades que são mostradas aqui, nessa inclusão, nessa tentativa de inclusão, de construir uma sociedade mais democrática, essa ideia da democracia que a gente precisa construir diariamente, né?
2: O processo de restauro do mural preserva uma obra que atravessa décadas e ajuda a contar parte da história do Ministério e também de Brasília, como destaca o ministro da Educação, Leonardo Barchini.
6: Essa reinauguração dessa obra de arte é um dia muito marcante, especialmente para mim, e desde o começo vim aqui visitar o nono andar e ficava matutando por que que esse painel estava tão escondido e tão maltratado. Hoje é um dia de muita emoção para nós e para todos aqui que são servidores do MEC, que estão aqui há muito tempo.
2: A reinauguração encerra uma trajetória de abandono da obra que chegou a ficar coberta por tapumes. Em 1992, técnicos do IFAM redescobriram o mural já deteriorado. Na época, uma tentativa de restauração não avançou e o Ministério optou apenas por proteger o mural com portas de vidro. O processo de restauro começou em 2025 e foi concluído este ano com suas características originais. Reportagem Thaís Antônio.
0: E essas foram as notícias do Governo do Brasil.
1: Uma realização da Secretaria de Comunicação Social da Presidência da República.
0: Com produção da Empresa Brasil de Comunicação.
1: E agora com as notícias do Poder Judiciário e do Congresso Nacional. Boa noite, um bom fim de semana.
0: A gente volta na segunda-feira. Boa noite.
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9: Justiça em números 2026, estoque de processos cai e ano de maior demanda da série histórica.
10: STJ determina a criação de plano para a atuação da PM paulista em manifestações públicas.
9: Justiça do Trabalho determina que a empresa recontrate tratorista demitido após voltar de internação psiquiátrica.
10: Boa noite, eu sou o Arthur Filho.
9: E eu sou Walter Lima.
10: O Poder Poder Judiciário encerrou 2020 com 75 milhões e meio de processos em tramitação, segundo dados consolidados do relatório Justiça em Números 2026, apresentados pelo Conselho Nacional de Justiça.
11: O resultado representa a redução de 3 milhões e 400 mil processos em relação ao ano anterior e deixa o acervo em patamar inferior ao registrado entre 2020 e 2023, período em que chegou a 84 milhões e 300 mil processos.
10: Os dados evidenciam que a redução do estoque processual ocorreu de um ano de alta demanda. Em 2025, ingressaram 40 milhões e 900 mil processos judiciais, 1 milhão e 400 mil a mais do que em 2024. Esse foi o maior volume de casos novos da série histórica iniciada em 2009.
11: O relatório também traz dados sobre a presença do judiciário no território nacional. Dos 5.571 municípios brasileiros, quase metade são sedes de comarca na Justiça Estadual.
10: STJ determina que o Estado de São Paulo apresente protocolo para a atuação da Polícia Militar em manifestações públicas.
11: O plano deverá ser apresentado em 60 dias corridos após a elaboração de diagnóstico inicial. Fátima Uchoa.
12: Entre as diretrizes do plano está a proibição do uso de armas de fogo fora das hipóteses legais. Caberá ao juízo da execução aprová-lo e acompanhar a implementação. A decisão da primeira turma do STJ atendeu a pedido da Defensoria Pública de São Paulo, que apontou abusos da PM durante manifestações como detenções indevidas, uso excessivo da força, de bombas de efeito moral e balas de borracha sem justificativa. O colegiado concluiu ser legítima a intervenção judicial no caso, pois há omissão do Estado em regulamentar e controlar eventuais excessos da PM e não há protocolo atual com parâmetros de atuação policial em manifestações públicas. O relator foi o ministro Paulo Sérgio Domingues.
10: A empresa deve recontratar tratorista demitido após voltar de internação psiquiátrica.
11: Para a Justiça do Trabalho, a demissão foi discriminatória. Marla Lacerda.
13: O trabalhador foi afastado das atividades por orientação médica, após quadros severos de depressão. 8 dias após retornar ao trabalho, foi dispensado. O reconhecimento de demissão discriminatória foi negado em primeira instância, mas o TRT reconheceu a gravidade da doença e condenou a empresa ao pagamento de R$ 6 mil de indenização e a reintegrar o tratorista. A discussão foi levada ao TST. O colegiado manteve a condenação, porque teria havido preconceito por parte da empresa, o que já é de entendimento do TST sobre casos que envolvam doenças psiquiátricas graves, como é o caso do trabalhador.
10: Estão abertas as inscrições para a 30ª edição do curso para candidatas eleitorais Edição Brasil, voltado à formação de mulheres que vão disputar as eleições gerais de 2026.
11: A ideia é fortalecer a participação feminina na política. Adriana Carrara.
14: O curso será realizado em formato híbrido. Nos dias 8 e 9 de julho, as atividades presenciais acontecem em Brasília. Já a etapa virtual será realizada no dia 17 de julho. Ao todo, serão selecionadas 480 candidatas para a modalidade online e até 100 participantes para a etapa presencial. O curso para candidatas eleitorais é promovido pela Comissão Interamericana de Mulheres da Organização dos Estados Americanos, em parceria com a Escola de Governo da OEA e a Associação Nacional das Defensoras e Defensores Públicos, com apoio do Tribunal Superior Eleitoral e do Governo da França. A abertura do evento será transmitida ao vivo pelo canal da Justiça Eleitoral no YouTube e pela TV Justiça. As inscrições podem ser feitas até o dia 30 de junho por meio de formulário que está disponível no site tse.jus.br.
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10: A você, uma boa noite.
11: Bom fim de semana e até segunda-feira.
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0: eu sou Ricardo Nakaoka.
1: E estes são os destaques de hoje do Jornal do Senado, que começa agora.
0: Avançam medidas para combater evasão escolar de pais e mães jovens.
1: Projeto sobre atendimento médico em instituições para idosos gera debate no Senado.
0: Senadores manifestam solidariedade às vítimas de terremotos na Venezuela.
1: Boa noite.
2: Boa noite.
1: A evasão escolar provocada pela maternidade, paternidade e parentalidade precoce pode ganhar um novo enfrentamento no país. Avançou no Senado um projeto que estabelece uma série de medidas para garantir a permanência de estudantes na escola nessa situação.
0: Entre as ações previstas está a obrigação de as instituições de ensino oferecerem condições adequadas para o aleitamento materno. O repórter Bruno Lourenço traz os detalhes.
3: O projeto de lei aprovado na Comissão de Direitos Humanos impõe às redes de ensino o dever de criar condições específicas de acolhimento para que a gestação ou a chegada de um filho não signifiquem o fim dos estudos para jovens. A proposta prevê a formação de uma rede de proteção para evitar que mães, pais ou mesmo pessoas próximas responsáveis por crianças pequenas sejam privadas da formação escolar. A relatora, senadora Ivete da Silveira, do MDB de Santa Catarina, defendeu as medidas.
4: A falta dessa proteção, sabemos bem, cria pessoas que algumas das capacidades mais necessárias para a vida social, entre as quais se contam o aprendizado de padrões éticos, universais e racionais, algo diferente daqueles aprendidos no ambiente familiar, bem como a educação científica necessária como fundamento da qualificação da mão de obra, o que será imprescindível para que o futuro adulto possa adquirir bom padrão de vida.
3: O projeto, que já havia sido aprovado na Comissão de Assuntos Sociais, seguiu para a Comissão de Educação.
1: E o tratamento da hemofilia no Brasil ainda esbarra em desafios importantes, especialmente nas desigualdades de acesso a medicamentos e terapias mais avançadas entre as diferentes regiões do país.
0: Esse foi o tema de uma audiência pública realizada na Comissão de Assuntos Sociais do Senado, que buscou discutir formas de ampliar e qualificar o cuidado oferecido aos pacientes. Repórter Marcela Diniz.
5: O tratamento preventivo básico é oferecido no SUS e recentemente foram incorporados medicamentos mais tecnológicos e menos invasivos para alguns tipos de hemofilia, doença que afeta a coagulação do sangue. O Brasil é referência internacional no tratamento da doença, mas o acesso ainda não é equitativo. Pessoas que vivem longe de capitais ou regiões metropolitanas são as mais prejudicadas, segundo a presidente executiva da Associação Brasileira de Pessoas com Hemofilia, Indianara Galhardo.
6: Chega lá, olha, não tem a dose total do mês, tem a dose da semana e volta para casa e tem que ir toda semana. E geralmente o hemocentro não notifica antes o paciente.
5: A inclusão da hemofilia na Política Nacional de Doenças Raras e a construção de uma linha de cuidados no SUS foram outras reivindicações apresentadas durante a audiência. O senador Flávio Arnes, do PSB do Paraná, se comprometeu a elaborar um documento sistematizando essas demandas.
7: Nós vamos elaborar no Senado, como desdobramento dessa audiência pública, também um documento da linha de cuidados, ciclo da vida. Ciclo da vida é o acompanhamento de políticas públicas e precisamos avançar para coisas novas.
5: O Programa Nacional de Coagulopatias Hereditárias acompanha atualmente 35.852 pacientes. 34% deles têm hemofilia do tipo A, a mais comum, e 6% hemofilia do tipo B.
1: E o projeto que garante atendimento médico em instituições de longa permanência para idosos foi tema de debate na Comissão de Direitos Humanos do Senado. A proposta, já aprovada pela Câmara dos Deputados, recebeu críticas de todos os participantes da audiência.
0: As preocupações giram em torno da forma como o texto foi construído e dos impactos da medida na rede de cuidados aos idosos. Repórter Márcio Maturana.
8: O projeto foi criticado por todos os debatedores. O texto determina que esses estabelecimentos atuem em conjunto com o Sistema Único de Assistência Social e com o Sistema Único de Saúde. Foram apontados problemas pela representante do governo, Daniela Jenkins, do Ministério do Desenvolvimento e Assistência Social.
6: Caso isso passe, a gente vai ter um resultado absurdo, desastroso, né? E também aumentar a desigualdade. Por quê? Porque se a gente não tem um serviço público, quem depende do serviço público não vai ter acesso. Agora, quem pode pagar, vai ter.
8: A presidente da comissão, Damaris Alves, do Republicanos do Distrito Federal, quer debater mais o assunto.
9: Escrever um texto sem ouvir realmente quem precisava ser ouvido. E eu tô sentindo o peso da minha responsabilidade agora.
8: Depois depois da Comissão de Direitos Humanos, o texto precisa ser analisado ainda na Comissão de Assuntos Sociais.
1: E está pronto para ser analisado pelo Plenário do Senado um projeto que obriga órgãos públicos de proteção e defesa do consumidor a oferecer atendimento à distância, preferencialmente pela internet. Pelo texto, o poder público fica obrigado a garantir à população acesso a esses serviços para o recebimento e processamento de representações e denúncias.
0: De acordo com a relatora da medida, senadora Damares Alves, do Republicanos do Distrito Federal, a falta de atendimento digital eficiente dificulta a proteção do consumidor no cenário do comércio eletrônico. A parlamentar ainda pontua que a proposta fortalece a cidadania, amplia a transparência e garante que os direitos do consumidor sejam protegidos na prática.
2: A ausência de canais digitais eficientes de atendimento público compromete a efetividade da proteção do consumidor. É necessária uma solução urgente, pois a cada ano mais e mais brasileiros são afetados e o fluxo de comércio continua a crescer aceleradamente.
1: O plenário do Senado fez um minuto de silêncio em homenagem às vítimas dos terremotos que atingiram a Venezuela. Senadores também manifestaram solidariedade às famílias e defenderam o apoio humanitário do Brasil ao país vizinho.
0: O presidente da Comissão de Relações Exteriores, senador Nelsinho Trade, do PSD de Mato Grosso do Sul, destacou a participação de equipes brasileiras na missão de ajuda e ressaltou a importância do fortalecimento dos corpos de bombeiros para atuação em emergências e resgate.
1: O Capital Moto Week, encontro de motociclistas, música e gastronomia que acontece todos os anos em Brasília, pode passar a fazer parte do calendário turístico oficial do Brasil.
0: Um projeto apresentado no Senado reconhece o evento como de relevante interesse turístico nacional. Repórter Henrique Nascimento.
10: Brasília já é parada obrigatória para motociclistas de várias partes do país durante o Capital Moto Week. O evento reúne motos, shows, gastronomia, camping e programação cultural todos os anos na capital federal. A Vanderleia de Oliveira acompanha de perto essa movimentação e diz que o encontro já virou tradição.
11: É um evento maravilhoso, tem gastronomia, tem como você pagar e montar sua barraca para dormir, tem shows, tem de tudo.
10: Um projeto da senadora Leila Barros, do PDT do Distrito Federal, reconhece o Capital Moto Week como evento de relevante interesse turístico nacional e inclui um encontro no calendário turístico oficial do Brasil. Esse calendário foi criado para divulgar festas e eventos capazes de atrair visitantes e movimentar a economia local. Durante a discussão da proposta que criou o calendário, o então senador Fernando Farias, de Alagoas, destacou o potencial turístico da medida.
12: São festas e eventos que marcam os diversos calendários municipais e que poderão atrair mais turistas, desenvolvendo inclusive regiões menos conhecidas desse nosso país de dimensões continentais.
10: O projeto que reconhece o Capital Moto Week como evento de relevante interesse turístico nacional ainda vai passar pelas comissões do Senado.
0: Com edição de Paula Groba e trabalhos técnicos de João Lira, o Jornal do Senado fica por aqui. Acompanhe agora as notícias do Tribunal de Contas da União e da Câmara dos Deputados. Boa noite.
1: Boa noite e um bom fim de semana.
13: Minuto do TCU.
14: O Tribunal de Contas da União avaliou o programa Agora Tem Especialistas, do Ministério da Saúde. A iniciativa busca ampliar o acesso da população a consultas, exames e cirurgias com especialistas pelo SUS, o Sistema Único de Saúde. O principal ponto analisado foi a estrutura para reduzir a espera por consultas, exames e outros atendimentos. A auditoria apontou que falta integração e eficiência nos sistemas de tecnologia que deveriam gerenciar as filas e os recursos da política. Em 2025, o programa não conseguiu manter o desempenho dos anos anteriores na realização de cirurgias. Uma das razões é a falta de monitoramento, que impede que as informações sejam acompanhadas de forma adequada. O tribunal fez recomendações ao Ministério da Saúde para aprimorar a gestão do programa. Saiba mais em tcu.gov.br.
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16: Comissão aprova infiltração policial em apuração de exploração sexual.
17: Avança projeto que impõe medidas mais rígidas ao acusado reincidente.
18: Deputados estudam manter auxílio alimentação nas férias do trabalhador.
19: Proposta define atendimento para pessoas com deficiência em desastres.
20: Boa noite. Comissão aprova projeto que estabelece protocolo para pessoas com deficiência em casos de desastre ambiental. A repórter Júlia Lopes tem detalhes sobre a proposta.
21: Segundo o Serviço Geológico do Brasil, quase 4 milhões de pessoas vivem atualmente em áreas de risco no país. Dentro desse grupo estão cidadãos com algum tipo de deficiência ou dificuldade de mobilidade, que se encontram entre os mais vulneráveis. Diante desse cenário, a Comissão de Integração Nacional e Desenvolvimento Regional aprovou o projeto que estabelece regras específicas para o atendimento

0: pouco da dificuldade que as pessoas com deficiência principalmente têm, né, de participar do processo de evacuação, do processo de resgate. E esse projeto de lei, ele busca exatamente trabalhar antecipadamente, né, a política nacional voltada a se prever, inclusive a identificação de mapas, onde é que existem pessoas com deficiências, em lugares de riscos, para que antecipadamente a Defesa Civil possa preparar planos de evacuação específicos, que aqueles lugares que poderão servir como local de concentração das pessoas evacuadas e resgatadas tenham acessibilidade, enfim, de uma forma que essas pessoas sofram menos quando essas situações difíceis acontecerem.
1: De acordo com o IBGE, o Brasil tem mais de 14 milhões de pessoas com deficiência, o que representa 7,3% da população com 2 anos ou mais. Esses números reforçam a necessidade de políticas públicas específicas para garantir segurança e atendimento adequado em momentos de emergência. Entre as medidas previstas na proposta estão a identificação e o cadastramento de pessoas com deficiência que vivem em áreas de risco, a inclusão de um capítulo específico nos planos de contingência, a capacitação de agentes para atendimento especializado, além de garantia de acessibilidade em abrigos e centros de assistência. O projeto também prevê a divulgação de informações em formatos acessíveis e a criação de mecanismos de coordenação entre órgãos públicos, a sociedade civil e instituições especializadas. O projeto, que busca melhorar os protocolos de segurança e atendimento das pessoas com deficiência ou com dificuldade de mobilidade no âmbito da Política Nacional de Proteção e Defesa Civil, agora aguarda análise na Comissão de Constituição e Justiça. Da Rádio Câmara de Brasília, Júlia Lopes.
2: Meio Ambiente.
3: Felipe Beccaria, do Podemos de São Paulo, apresentou o projeto que institui a Virada Nacional da Castração de Cães e Gatos. A iniciativa prevê a realização anual de mutirões gratuitos de esterilização em todo o país, com prioridade para famílias de baixa renda e animais em situação de rua.
4: Segundo Felipe Beccaria, a proposta busca reduzir a superpopulação e o abandono de animais, além de prevenir doenças que podem afetar a saúde pública. O texto também prevê a ações de educação para guarda responsável e integração com campanhas de vacinação e proteção animal.
2: Transportes.
3: Comissão aprova projeto que aumenta a segurança de pedestres com deficiência. A repórter Maria Neves tem mais informações sobre o texto.
5: A Comissão de Viação e Transportes da Câmara aprovou o projeto do deputado Murilo Galdino, do Republicanos da Paraíba, que visa aumentar a proteção da pessoa com deficiência ou com mobilidade reduzida no trânsito. A proposta prevê expressamente que condutores de qualquer tipo de veículo serão sempre responsáveis pela segurança dos pedestres, especialmente das pessoas com problemas de locomoção. Como ressalta o relator, deputado Alexandre Guimarães, do MDB do Tocantins, o Código de Trânsito já determina que os motoristas são responsáveis pela segurança dos pedestres, mas não faz menção específica à proteção das pessoas com deficiência.
6: O projeto visa alterar do artigo 29 do Código de Trânsito Brasileiro, que é um artigo que visa a proteção dos carros maiores para os menores, dos menores para os ciclistas e motocicletas, dos ciclistas e motocicletas todos para os pedestres. Traz uma condição declaratória de proteção ainda maior para as pessoas com vulnerabilidade e deficiência no trânsito. Então, essas pessoas com capacidade reduzida e deficiência são inseridas agora no corpo desse texto.
5: Alexandre Guimarães ressalta que o Brasil já conta com normas que reforçam a proteção das pessoas com deficiência no trânsito, como a Lei Brasileira de Inclusão. O deputado sublinha que essa legislação impõe ao poder público e aos particulares o dever de garantir acessibilidade e segurança no uso das vias públicas e dos serviços de mobilidade urbana. No entanto, na opinião do deputado, ainda assim, as mudanças na lei são fundamentais por dar ênfase ainda maior a responsabilidade dos motoristas. Segundo ele, sem isso, a proteção dos pedestres com deficiência ou mobilidade reduzida permaneceria prejudicada. A proposta, que reforça a proteção de pessoas com deficiência ou mobilidade reduzida no trânsito, ainda será analisada.

0: realizada pela Comissão de Constituição e Justiça. Da Rádio Câmara de Brasília, Maria Neves.
1: Direitos Humanos.
2: Comissão aprova infiltração policial para investigar exploração sexual de crianças e adolescentes. A repórter Mônica Tati explica a questão.
3: Projeto aprovado pela Comissão de Segurança Pública e Combate ao Crime Organizado da Câmara dos Deputados prevê medidas de reforço contra o tráfico, a prostituição e a exploração sexual de crianças e adolescentes. O texto reconhece essas práticas como atividades típicas de organizações criminosas e permite a adoção de instrumentos legais, como a infiltração de agentes policiais. Segundo o autor do projeto, o deputado delegado Paulo Bilinski, do PL de São Paulo, a infiltração já está prevista na Lei das Organizações Criminosas, mas é preciso prever uma nova legislação no caso específico de crimes sexuais contra crianças e adolescentes. Paulo Bilinski ressalta que muitos aliciadores e intermediadores operam por meio de redes sociais, fóruns fechados e plataformas de comunicação criptografadas, de difícil acesso para investigação.
4: A característica do crime de pedofilia, de tráfico de crianças, a principal característica é que são ambientes extremamente fechados. Como você investiga um lugar da onde não sai informação? A única forma de investigar é com a infiltração. O Brasil tem uma dificuldade de fazer infiltração policial, que é um ambiente sem a prática e sem o costume. É um método de produção de prova que existe no Brasil, na legislação, faz tempo, mas não é empregado dessa forma, com essa facilidade.
3: O texto também amplia as medidas de proteção aos agentes infiltrados e aos seus familiares, como escolta, alteração de identidade, mudança de domicílio e eventual inclusão em programas especiais. A proposta busca ainda aprimorar a cooperação internacional, facilitando o intercâmbio de informações e operações com outros países. O projeto, que reforça o enfrentamento ao tráfico e à exploração sexual infanto-juvenil, será analisado pelas comissões de Previdência, Assistência Social, Infância, Adolescência e Família e de Constituição e Justiça e de Cidadania. Depois seguirá para a votação no plenário da Câmara. Da Rádio Câmara de Brasília, Mônica Tati.
1: Saúde.
5: Josivaldo JP, do União do Maranhão, defende a aprovação de projeto que cria uma política nacional de apoio a crianças e adolescentes neurodivergentes. Autor da proposta, ele explica que o objetivo é ampliar o acesso a diagnóstico, terapias e apoio escolar, com prioridade para famílias em vulnerabilidade.
6: Josivaldo JP também aponta que o projeto prevê a criação de um fundo nacional para financiamento de centros de atendimento, serviços itinerantes e formação de profissionais especializados. De acordo com o congressista, a maior parte dos recursos será destinada a famílias inscritas no CadÚnico.
1: Segurança Pública.
5: Proposta em debate na Câmara impõe medidas mais rígidas para acusados que cometam novos crimes. Saiba mais na reportagem de José Carlos Oliveira.
7: A Câmara dos Deputados analisa a proposta que altera o Código de Processo Penal para impor regras mais duras para criminosos reincidentes. O texto do deputado Domingos Sávio, do PL de Minas Gerais, permite à Justiça decretar a prisão preventiva de acusado preso novamente em flagrante após ter sido liberado em uma primeira audiência de custódia. Domingos Sávio argumenta que a medida vai prevenir a repetição de crimes cometidos por pessoas que já possuem histórico criminal e processos pendentes.
8: Prendeu uma vez, teve audiência de custódia, você tem o direito de ficar livre para responder em liberdade, mas foi preso pela segunda vez, houve uma reincidência, ele fica preso preventivamente enquanto tramita o seu julgamento para decidir qual é a pena. Ou seja, acaba com esse prende e solta. Isso está desmoralizando a polícia e incentivando o crime. Portanto, o meu projeto de lei que irá contribuir nessa guerra contra o crime.
7: A proposta foi aprovada na Comissão de Segurança Pública, inclusive com novas regras para facilitar a ação policial nas prisões em flagrante. Uma das alterações valida o flagrante baseado em denúncia anônima ou fundada suspeita, desde que haja descrição detalhada das circunstâncias objetivas que levaram à ação policial. O texto aguarda a análise da Comissão de Constituição Justiça. Justiça, onde já recebeu o apoio da relatora. A aprovação definitiva na Câmara depende da apreciação do plenário. Da Rádio Câmara de Brasília, José Carlos Oliveira.
9: Comissões.
2: Relatório de comissão externa sobre feminicídios no Rio Grande do Sul, aprovado neste primeiro semestre, propõe diversas medidas para combater o problema. A repórter Daniele Lessa nos conta as medidas sugeridas.
10: O feriado de Páscoa do ano de 2025, com 12 assassinatos de mulheres, foi o motivo de criação da comissão externa sobre feminicídios no Rio Grande do Sul, que após realizar 43 reuniões e ouvir mais de 300 pessoas, aprovou seu relatório final, com um diagnóstico da violência e com 95 propostas para o Estado e para uma política nacional de enfrentamento. A coordenadora da comissão, deputada Fernanda Melchiona, do PSOL Gaúcho, disse que o trabalho continua, agora levando as propostas a diferentes órgãos e cobrando medidas efetivas.
11: E a ideia não é um relatório final da comissão, é um relatório parcial para que a gente possa, até o ano de 2026, final do ano, a nossa comissão tem até janeiro de 2027, cobrar o que está sendo feito.
10: Entre as propostas estão o aumento da estrutura de atendimento à mulher, especialmente em pequenas cidades rurais e no litoral norte, que não conta com nenhuma delegacia da mulher, ampliar o alcance de ações que funcionam, como colocar tornozeleiras eletrônicas em agressores, garantir o aumento de recursos federais para o combate ao feminicídio nos estados, por meio de aprovação de projeto de lei, e também ações de educação e comunicação, que possam alterar a cultura de violência.
12: Que esclareça, que enfrente, não apenas que anuncie tantos feminicídios. Não basta para nós apenas a contabilidade macabra e perversa. Nós queremos que se fale da vida dessa mulher, que se humanize, que se diga que ela era mãe, que se diga que ela era filha.
10: Em 2025, no Rio Grande do Sul, foram 80 feminicídios consumados e 264 tentativas. Da Rádio Câmara de Brasília, Daniele Lessa.
1: Justiça.
5: A Comissão de Relações Exteriores aprovou o projeto que restringe a prisão preventiva de policiais investigados por ações em serviço. A reportagem é de Luiz Cláudio Canuto.
13: A Comissão de Relações Exteriores e de Defesa Nacional da Câmara aprovou o projeto que restringe a prisão preventiva e medidas cautelares contra agentes de segurança investigados por atos praticados durante o serviço. O texto altera o Código de Processo Penal. Segundo o projeto, juízes só poderão determinar prisão preventiva ou medidas cautelares daqueles profissionais se houver demonstração inequívoca de que a conduta não ocorreu em legítima defesa ou no estrito cumprimento do dever legal. O autor da proposta, deputado Coronel Assis, afirmou que o objetivo é proteger quem atua em situações de alto risco. O relator, deputado General Girão, do PL do Rio Grande do Norte, recomendou a aprovação do texto. Na avaliação dele, a proposta não afrouxa o controle penal, mas exige uma motivação mais robusta para que não haja a prisão do policial.
14: Esse poder de polícia nunca foi tão desmoralizado no nosso país. Nós precisamos tratar com rigor a criminalidade. E é claro, e precisamos dar respaldo aos nossos policiais que combatem a criminalidade para que eles não sejam perseguidos. O que se vivencia hoje no Brasil é isso. Muitas decisões são tomadas derrumpante por magistrados, condenando policiais, às vezes até mesmo dentro da própria corporação, tirando da rua, proibindo promoções policiais. Policiais que foram envolvidos em algum tipo de atuação de enfrentamento ao crime, já considerados no carimbo na testa como sendo culpados. Não, não é assim que deve se tratar o policial. A gente tem que dar respaldo para que ele possa ter sim a autoridade de defender a sociedade.
13: A regra valeria para policiais, militares, policiais penais e, por sugestão do relator, também para os integrantes de polícias legislativas. Segundo o texto, para decretar a prisão, a autoridade judicial deve comprovar que o ato do agente não se enquadra em duas situações específicas: excludente de ilicitude prevista no Código Penal, como legítima defesa, e estrito cumprimento do dever legal. E também contexto de risco iminente ou ameaça grave à ordem pública ou à integridade física, inclusive de outra pessoa, em que o uso da força tenha sido necessário e proporcional. O projeto que restringe a prisão preventiva de agentes de segurança em serviço está na Comissão de Segurança Pública e Combate ao Crime Organizado. Em seguida, vai à Comissão de Constituição e Justiça antes de seguir para o plenário. Da Rádio Câmara de Brasília, Luiz Cláudio Canuto.
1: Trabalho.
2: Câmara debate proposta que garante a manutenção do auxílio alimentação durante as férias. O texto já está sendo analisado pelas comissões, como informa a repórter Sofia Peçanha.
9: A legislação trabalhista considera que o auxílio alimentação não integra a remuneração do empregado. E com isso, muitas empresas descontam o valor do vale quando o trabalhador sai de férias ou de licença, por exemplo. Esse entendimento, no entanto, pode mudar se avançar na Câmara dos Deputados o projeto sobre o assunto. O autor da proposta, o deputado Acácio Favacho, do MDB do Amapá, entende que quando a empresa concede o auxílio alimentação, o empregado passa a contar com o valor no orçamento, não sendo justo reduzi-lo em situações justificadas de ausência, como férias, uso de banco de horas, motivo de doença comprovada, acidente de trabalho, licença maternidade e licença paternidade. O projeto já foi aprovado pela Comissão de Trabalho, onde o relator, o deputado Ricardo Maia, do MDB da Bahia, reforçou que a alimentação é um direito social essencial à dignidade e ao bem-estar do trabalhador. Ele concordou que a manutenção do benefício em períodos justificados de ausência é uma forma de garantir segurança alimentar e proteção social.
15: A finalidade principal do auxílio alimentação é promover a segurança alimentar, um pilar que não pode ser removido justamente quando o trabalhador mais precisa da tranquilidade para o seu descanso e recuperação.
9: Segundo a proposta, a regra não vale para afastamentos com recebimento de benefício previdenciário, como nos casos de auxílio-doença pago pelo INSS. O projeto que proíbe o desconto do auxílio alimentação durante as férias e outras faltas justificadas será analisado agora pela Comissão de Constituição e Justiça. No entanto, o deputado Jorge Guitem, do Republicanos de Santa Catarina, apresentou um requerimento de redistribuição para que o texto também seja analisado pela Comissão de Finanças e Tributação. Esse pedido ainda aguarda a decisão da Câmara. Da Rádio Câmara de Brasília, Sofia Peçanha.
1: Votação.
5: Glauber Braga, do PSOL do Rio de Janeiro, reclama da demora do Senado para votar o fim da escala 6x1 já aprovado na Câmara. O parlamentar cobra que os senadores avancem na análise da matéria sem novos adiamentos.
2: Glauber Braga argumenta que o fim da escala 6x1 dará mais tempo de descanso e melhores condições de vida para os brasileiros. O parlamentar afirma que o modelo atual prejudica trabalhadores submetidos a jornadas exaustivas, especialmente em atividades de maior desgaste físico.
5: Termina agora o Jornal Câmara dos Deputados, produzido pela Rádio Câmara, com trabalhos técnicos de Wellington Teles e apresentação de Val Monteiro e Luciana Vieira. Uma boa noite para você.
2: A Voz do Brasil volta na segunda-feira. Boa noite e bom fim de semana.

0: 7 horas.
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0: 20h02.
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3: Hora certa.
4: 20 horas e 59 minutos.